0: dança, música e teatro, como explica o ministro da Educação, Leonardo Barchini.
1: Primeiro, a gente fortalece as quatro linguagens separadamente, elas obviamente atuam em conjunto, mas a gente fortalece cada uma das quatro linguagens, as artes visuais, a música, a dança e o teatro. E a gente reconhece que na formação de professores com essas diretrizes, também precisaremos ter habilitação em cada uma dessas especificidades, dessas quatro linguagens, teremos que ter formação específica. Então, isso eleva o ensino das artes a outro nível.
0: A resolução também define orientações para a organização do currículo, a distribuição dos professores, a estrutura física e pedagógica das escolas e os processos de avaliação. Todas essas medidas devem considerar princípios como equidade, acessibilidade, inclusão e justiça social. Mariana e Luciana, com vocês.
2: Obrigado pelas informações, Thaís Antônio.
3: A malária é caracterizada por febres altas, calafrios, tremores, dores de cabeça, podendo estar associada também a vômitos e náuseas.
2: Causada principalmente pela picada de mosquitos infectados, a maior parte de casos da doença estão no norte do país.
3: Mas, no ano passado, caiu o número de infectados pela malária, bem como de óbitos em função da doença.
4: A malária contaminou cerca de 118 mil pessoas no ano passado, 15% a menos do que em 2024. Os resultados foram apresentados nesta segunda-feira, durante um congresso da Sociedade Brasileira de Medicina Tropical. O número de mortes em função da doença também caiu, especialmente na região amazônica, que concentra o maior número de casos, como disse o ministro da Saúde, Alexandre Padilha.
5: Em 2025, nós tivemos uma redução de mais de 50% dos óbitos por malária, mais de 40% de redução de malária em terra indígena, mais de 40% de malária em áreas de assentamento rural, assentamentos na região amazônica brasileira, que é nas duas regiões com maior incidência de casos de malária, e tivemos o menor número de internações por malária.
4: Em menor escala, a infecção pode ocorrer devido à transfusão sanguínea, compartilhamento de agulhas contaminadas ou da gestante para o bebê, mas o principal modo de transmissão é pela picada de fêmeas infectadas do mosquito Anopheles, também conhecido como carapanã ou mosquito prego. De acordo com o presidente da Sociedade Brasileira de Medicina Tropical, Gustavo Romero.
6: Por isso, a gente tem, às vezes, muita dificuldade, né, de definir exatamente aquela população que efetivamente está em risco, né? Os mosquitos se mexem, né? E os mosquitos crescem com as variações climáticas, que é outro detalhe importante que a gente deve levar em consideração. E, muito frequentemente, populações que estão mais vulneráveis estão mais expostas à picada desses mosquitos. E por isso que a malária se transmite com tanta eficiência, né?
4: Se diagnosticada a tempo, a malária tem cura e o tratamento é eficaz. Após a confirmação da doença, o paciente recebe o tratamento gratuitamente em unidades do Sistema Único de Saúde. Inclusive a tafenoquina, medicamento que previne novas manifestações da malária. Por ser administrado em dose única, ele impede que o paciente abandone o tratamento, como explica o infectologista Marcos Lacerda.
7: Comparando com as medicações que são tradicionalmente usadas para malária, que vão de 7 a 14 dias, resulta num benefício muito grande para o paciente. É que as pessoas se tratam enquanto tem febre, geralmente 2, 3 dias, depois ela para de usar a medicação. E isso então faz com que as recaídas aconteçam. Praticamente metade dos casos que estão registrados hoje no Brasil são de recaídas. Então, uma medicação que iniba a recaída é uma medicação altamente estratégica no controle da malária no país.
4: O medicamento está disponível tanto para pacientes maiores de 16 anos e com mais de 35 quilos, quanto para crianças a partir de 2 anos e com peso mínimo de 10 quilos. Reportagem Graziele Bezerra.
2: Entre junho e julho, foram confirmados 21 casos de sarampo no estado de São Paulo.
3: Neste fim de semana, o ministro da Saúde, Alexandre Padilha, esteve no estado, em Grajaú, acompanhando a vacinação contra a doença.
2: E comentou que o reforço na imunização visa prevenir a circulação e a transmissão do sarampo.
8: Em 2026, nós já temos aqui na cidade de São Paulo cerca de 20 casos também com relação de importados, são cepas que circularam nos Estados Unidos e no Canadá. E esse esforço é para manter esse bloqueio, para não permitir que aconteça em São Paulo em 2026, o que aconteceu em 2019, quando começou um surto assim e se propagou para ter 20 mil casos de sarampo em 2019. Naquele momento, o Brasil perdeu o certificado de livre do sarampo. Reconquistamos o certificado em 2024 e queremos manter São Paulo, o estado de São Paulo e o Brasil livre do sarampo.
3: Para crianças de 6 a 11 meses, a dose aplicada durante a estratégia é considerada dose zero e não substitui as doses previstas no calendário nacional de vacinação aos 12 e aos 15 meses.
2: Para as demais idades, os profissionais de saúde verificam a necessidade de vacinação de acordo com a faixa etária e a situação vacinal de cada pessoa.
3: A cada hora, mais de 1000 vidas são perdidas devido às doenças cardiovasculares em todo o mundo, segundo a Organização Mundial de Saúde.
2: Estima-se que cerca de 18 milhões de pessoas morrem anualmente em decorrência de condições que afetam o sistema circulatório.
3: De acordo com a Sociedade Brasileira de Cardiologia, o Brasil ocupa o nono lugar em número de mortes cardíacas.
2: E hoje, 17 de agosto, marca o início da Semana da Saúde Vascular, que promove conscientização, prevenção e diagnóstico precoce.
9: Seu Manuel Arruda da Silva tem 80 anos. Quando precisou ser atendido para tratar de um ferimento, descobriu um grave comprometimento na circulação. Uma cirurgia vascular conseguiu inicialmente melhorar o fluxo de sangue, mas a amputação da perna direita acabou sendo inevitável. Hoje, 8 meses depois, seu Manuel agradece pela vida.
10: Eu estou aqui ainda, estou aí. Contando a história.
9: Histórias como a de seu Manuel Arruda ajudam a explicar por que as doenças que comprometem a circulação continuam sendo um importante problema de saúde pública. Elas estão entre as principais causas de morte no país. Muitas dessas condições se desenvolvem de forma silenciosa. Por isso, a prevenção e o diagnóstico precoce são fundamentais para reduzir complicações e salvar vidas. O cirurgião vascular do Hospital Universitário de Brasília, Paulo Saad, alerta para hábitos e cuidados que podem prevenir doenças vasculares.
11: Controlar a glicemia, controlar a pressão, controlar as gorduras no sangue e cessar o tabagismo.
9: O aposentado Humberto dos Santos, de 62 anos, sofreu um infarto em 2022. Após o episódio, teve um AVC que comprometeu a fala e os movimentos. Desde então, faz tratamento no Hospital Universitário de Brasília. O filho, Leandro dos Santos, que o acompanha no tratamento, fala sobre um vício que colaborou para agravar o quadro de doenças cardiovasculares de seu Humberto.
12: Ele sempre foi fumante, né?
13: E aí vocês acham que a causa principal foi essa?
12: Creio que seja, né? Cigarro.
9: O especialista Paulo Saad fala sobre alguns sinais que indicam que é hora de procurar um médico.
11: Um paciente que caminha uma curta distância e já começa a ter dor, aquele paciente que faz o esforço e tem dor no peito. Então esses sinais significam que o músculo que está trabalhando, se você tem uma obstrução da circulação, esse oxigênio não chega na quantidade necessária, esses pacientes precisam procurar ajuda urgentemente.
9: A informação é uma aliada dos pacientes na hora de reconhecer sintomas precoces, procurar atendimento no momento certo e adotar medidas que melhoram a qualidade de vida. Por isso, na semana de 17 de agosto, é comemorada a Semana da Saúde Vascular, período dedicado à conscientização sobre doenças que afetam o sistema circulatório. Reportagem Luciana Colares de Holanda.
2: Hoje também é Dia do Patrimônio.
3: A data foi criada para marcar a importância de preservar a arte, a cultura e a história que estão por trás de tantas tradições brasileiras.
2: O patrimônio pode ser material, como conjuntos de casarões históricos ou determinados prédios e igrejas, ou imaterial, quando está ligado a festas tradicionais, por exemplo.
3: Hoje, mais cedo, eu conversei com o presidente do Instituto do Patrimônio Histórico e Artístico Nacional, Davidson Guzmão, sobre a preservação e a conservação dessa memória coletiva. Acompanhe.
14: Presidente Davidson Guzmão, bem-vindo à Voz do Brasil, para a gente falar de história, cultura, nesse Dia do Patrimônio, né? Eu queria que o senhor começasse, então, explicando por que que a gente precisa de um dia para marcar esse tema e quais são as provocações que essa data faz.
15: Mariana, primeiro quero dizer que é um prazer estar aqui para a gente falar de algo que é tão importante para o reconhecimento da diversidade cultural brasileira, que é o patrimônio cultural. Uma das nossas principais atribuições e competências é a ampla divulgação e promoção do patrimônio cultural, exatamente para que essa diversidade seja reconhecida não só pelo Estado, mas que ela seja reconhecida e percebida também pela sociedade. E é por isso que a gente tem um dia dedicado ao patrimônio cultural, o dia 17 de agosto, que é um dia que foi escolhido em razão do nascimento, a data de aniversário de Rodrigo Melo Franco de Andrade, que foi o primeiro presidente do IPHAN e que ficou 30 anos ficou 30 anos fazendo a gestão do IPHAN e que foi a pessoa que inaugurou um sistema de proteção de patrimônio cultural no Brasil. Então, esse a justificativa, vamos dizer assim, é por causa, né, do nascimento de Rodrigo Melo Franco que a gente tem o dia 17 de agosto escolhido, mas é sobretudo por conta da importância do patrimônio na vida das pessoas no dia a dia.
14: Agora, as celebrações vão se prolongar ao longo de todo esse mês. Qual é o tema desse ano e o que está previsto na programação?
15: Esse ano o tema é patrimônio criativo, inclusão produtiva, trabalho e renda. Exatamente para marcar uma dimensão do patrimônio cultural, que é a dimensão da cidadania e da produção de renda, da possibilidade de trabalho e renda para pessoas que vivem do patrimônio cultural. Vou dar um exemplo, o ofício de paneleiras lá em Goiabeiras, um bairro lá no Espírito Santo, né, em que a gente tem um bem cultural que é o ofício de paneleiras, um saber tradicional relacionado ao fazer a panela, né, que é produzida, a panela de barro que é produzida onde é feita a famosa moqueca capixaba.
14: Aquela panela tradicionalíssima de fazer a moqueca capixaba, né?
15: Exatamente. E que tem uma dimensão, uma relação muito direta com o mercado, que, portanto, afere renda, né? Ofere renda para aquelas paneleiras. Então, esse é um exemplo importante, mas a gente tem vários outros, né, de pessoas, de detentores que vivem diretamente do patrimônio cultural, de centros históricos que são dinamizados a partir do patrimônio que é reconhecido, desse centro histórico que é reconhecido em algumas das nossas cidades no país.
14: E aí a gente tem uma programação prevista, as pessoas podem checar essa programação onde, como é que funciona?
15: Isso, a gente tem uma programação em todos os estados do Brasil, nós teremos atividades. Essa programação está disponível no portal do IPHAN, www.iphan.gov.br. Quem quiser acessar e ver o que vai estar acontecendo no seu estado, pode acessar a programação lá no portal do IPHAN na internet.
14: Lembrando aqui que IPHAN se escreve com PH, né?
15: Exato.
14: Que é Instituto do Patrimônio Histórico e Cultural. Presidente, no próximo ano também vamos ter outra celebração importante, que são os 90 anos do IPHAN, né? Quais são os principais desafios que ainda permanecem em relação à preservação do patrimônio?
15: Isso, ano que vem o IPHAN completa 90 anos e nós estamos aí pensando numa série de atividades e programação que deve ocorrer ao longo do ano todo. Em termos de desafios, a gente tem vários desafios, porque o patrimônio cultural ele se relaciona com o dia a dia das pessoas, com o dia a dia das cidades. E aí eu posso aqui, acho que nomear dois. Um que está na ordem do dia e que a gente tem discutido muito é no que a gestão do patrimônio se relaciona, por exemplo, com as mudanças climáticas, né? Então, o aumento da intensidade de chuvas, das temperaturas, como que isso se relaciona com o patrimônio cultural na gestão dos centros históricos, que cuidados nós devemos ter e como nós devemos pensar ações de prevenção, adaptação e mitigação a essas mudanças climáticas. Esse é um desafio que está na nossa ordem do dia e que nós estamos pensando como tratar desse enfrentamento às mudanças climáticas no âmbito da gestão do patrimônio cultural. Um outro desafio é aquele que, na verdade, é um desafio e é, ao mesmo tempo, diretriz para a gestão do patrimônio cultural, que é a gestão compartilhada. Então, a articulação com estados e municípios, a articulação com a sociedade civil organizada para a gestão do patrimônio, para que essa gestão, ela, de fato, ela seja compartilhada entre os órgãos de poder público e a sociedade.
14: Pois é, e é importante que a sociedade mesmo se envolva, né, presidente, nesse tema, cobre a preservação do patrimônio na sua cidade, no seu estado. Como que é possível fazer isso?
15: Bom, hoje a gente tem a participação social como um princípio que atravessa a maioria das políticas públicas no Brasil, inclusive a de patrimônio cultural. Então, hoje, a sociedade, as pessoas podem procurar os órgãos de patrimônio de sua cidade, do seu estado, podem procurar o IPHAN tem representação, tem superintendências em todos os estados, e podem procurar também as instâncias de controle social que trabalham com patrimônio cultural, os conselhos de cultura e, em alguns casos, os próprios conselhos de patrimônio que existem nos municípios e nos estados.
14: Lembrando, né, presidente, que até para deixar um pouco mais palpável para as pessoas, quando a gente fala de patrimônio, a gente está falando tanto daquele casarão histórico, aquele prédio antigo, aquela igrejinha, mas também do fazer cultural muito típico. Tudo isso é dever nosso, como sociedade, ajudar a preservar, né? O senhor mencionou aí as paneleiras, por exemplo. Tudo isso é patrimônio e é dever da sociedade proteger, né?
15: Exato, é tudo isso e muito mais. Na verdade, a gente faz uma divisão entre patrimônio material e imaterial, mas quando a gente está falando de patrimônio, a gente está falando de valor, na verdade, sobretudo, né? Então, é importante a gente entender que o patrimônio material, as edificações, as obras de arte, elas são reconhecidas e entendidas como integrantes da nossa identidade, como elementos que ajudam a compreender a nossa história, as várias memórias e identidades que existem no país, porque são atribuídos valores a essas coisas. Da mesma maneira, as várias celebrações, os conhecimentos tradicionais, os fazeres, os saberes, né, lugares que são importantes, né, para a compreensão das memórias dos vários grupos formadores da sociedade brasileira, para usar o termo da Constituição, também são importantes. É o chamado patrimônio imaterial.
14: É isso aí. Nós conversamos com Davidson Guzmão, presidente do Instituto do Patrimônio Histórico e Artístico Nacional. Falei errado mais cedo. Instituto do Patrimônio Histórico e Artístico Nacional. Muito obrigada, presidente, pela sua entrevista aqui à Voz do Brasil.
15: Obrigado, Mariana. A gente está à disposição da Voz do Brasil e de todos os brasileiros para conversar sobre o patrimônio. Essa é a nossa função, o nosso métier e é, sobretudo, a nossa alegria.
2: Concursos federais têm novas nomeações e convocações.
14: As medidas publicadas no Diário Oficial da União contemplam aprovados nas duas edições do Concurso Público Nacional Unificado e no Comando do Exército.
2: Todas as nomeações foram homologadas antes do início do período de defesa eleitoral.
14: Para o CPNU2, estão autorizadas 69 nomeações de candidatos de nível superior. E para a primeira edição do CPNU, são 40 vagas de contratação temporária.
2: Quem está na lista de espera do primeiro concurso público unificado

0: gratuita e voluntária.
1: As inscrições vão até 31 de agosto e são realizadas por formulário eletrônico disponível no site gov.br/previdência.
0: O regulamento completo e as orientações também estão disponíveis no portal do Ministério.
1: Essas foram as notícias do Governo Federal.
0: Uma realização da Secretaria de Comunicação Social da Presidência da República.
1: Com produção da empresa Brasil de Comunicação.
0: Fique agora com as notícias do Poder Judiciário e do Congresso Nacional. Boa noite.
1: Boa noite. Até amanhã.
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4: Poder Judiciário inicia a 33ª semana Justiça pela Paz em Casa.
5: Para a STJ, prisão em flagrante de mãe em estado diverso da morada dos filhos não impede concessão de regime domiciliar.
4: TSE inaugura o Centro de Divulgação das Eleições 2026, o CDE.
5: Boa noite, eu sou o Arthur Filho.
4: E eu sou Walter Lima.
5: A partir de hoje até sexta-feira, 21 de agosto, o Poder Judiciário brasileiro se mobiliza na 33ª semana Justiça pela Paz em Casa.
4: Coordenada pelo CNJ, em parceria com os Tribunais de Justiça estaduais, a iniciativa promove mutirões de julgamentos e audiências para dar rapidez aos processos de violência de gênero, além de realizar ações de conscientização em todo o país. Carolina Chaves.
6: A campanha é realizada 3 vezes ao ano, nos meses de março, agosto e novembro. O foco é fortalecer a política judiciária no combate à violência doméstica e familiar contra a mulher. Segundo o presidente do STF e do CNJ, ministro Edson Fachin, esta semana, mais uma vez em todo o Brasil, os tribunais de justiça prepararam programações especiais.
7: Será o nosso esforço concentrado de julgamentos, de audiências e mutirões voltados à proteção de mulheres em situação de violência. Os números nos impactam. Os números mostram um judiciário que tem pressa.
6: Na última edição, realizada em março deste ano, foram proferidas mais de 16 mil sentenças, realizadas mais de 10 mil audiências e concedidas 11.648 medidas protetivas de urgência.
5: O fato de uma mãe ser presa em estado diferente de onde filhas menores residem não impede por si só a concessão da prisão domiciliar.
4: Essa conclusão é do STJ. Fátima Uchoa.
8: Durante viagem de ônibus interestadual, a mulher foi presa em flagrante e teve a prisão preventiva decretada após serem encontradas drogas na mochila dela. A defesa informou que a mulher era mãe de 2 meninas menores de 12 anos e pediu a prisão domiciliar. O Tribunal de Justiça do Paraná negou o pedido porque as crianças já estavam com a avó em outro estado. Mas no voto que prevaleceu na sexta turma do STJ, o ministro Og Fernandes explicou que mesmo com a gravidade da acusação e a expressiva quantidade de droga apreendida nesse caso, essas circunstâncias isoladamente não impedem o regime domiciliar.
5: O Tribunal Superior Eleitoral inaugurou hoje o Centro de Divulgação das Eleições 2026, o CDE.
4: O espaço instalado no TSE em Brasília foi preparado para atender aos profissionais de imprensa envolvidos na cobertura das eleições de outubro deste ano. Rimac Souto.
9: A inauguração foi feita pelo presidente do TSE, ministro Cássio Nunes Marques.
10: A ideia é que o Centro de Divulgação das Eleições seja mais do que um espaço de trabalho para os profissionais que acompanharão as eleições. O objetivo é que se torne um ambiente de diálogo aberto com a Justiça Eleitoral, em que a transparência e o acesso à informação não encontrem quaisquer obstáculos. O trabalho realizado por vocês, jornalistas, de dentro e de fora do país, é essencial para que a sociedade tenha acesso a informações corretas e contextualizadas sobre o processo eleitoral. Nunca é demais sublinhar que uma imprensa livre e participativa é sinônimo de democracia. A Justiça Eleitoral tem na imprensa uma aliada por compartilhar com ela a paixão pela democracia e pela informação de qualidade.
9: Ao inaugurar o CDE, o ministro também lançou a campanha Eleições 2026, Coisa de Pele.
5: Comissário de bordo demitido.

0: demitido por se recusar a tomar a vacina contra a Covid-19 deve receber as verbas rescisórias.
1: O TST entendeu que ele tinha uma justificativa médica para não se vacinar. Simone Moura.
2: O comissário da Gol foi demitido por justa causa em novembro de 2021, durante a pandemia. Ele disse que não tomou a vacina porque tinha risco elevado de trombose. Inclusive, apresentou o laudo médico que indicava a contraindicação à vacinação. Mas a empresa alegou que o atestado não tinha respaldo científico. A justa causa foi mantida na primeira instância, mas o Tribunal Regional do Trabalho do Rio de Janeiro afastou a punição. No TST, ao analisar recurso da Gol, o entendimento é que a recusa à vacina pode, em tese, ser considerada ato de indisciplina ou insubordinação.
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0: A você, uma boa noite.
1: E até amanhã.
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5: Eu sou Paula Groba.
6: E eu sou Ricardo Nakaoka.
5: E estes são os destaques de hoje do Jornal do Senado, que começa agora.
6: Senado terá esforço concentrado e fim da escala 6x1 pode entrar na pauta.
5: Avança projeto que prevê biometria de recém-nascidos para evitar troca e tráfico de bebês.
6: Instalada comissão sobre MP que amplia crédito para motoristas.
5: Boa noite.
6: Boa noite.
5: Mesmo com as campanhas eleitorais em curso, o Senado vai manter a agenda de votações. O presidente do Senado, Davi Alcolumbre, convocou os parlamentares para um novo esforço concentrado de 31 de agosto a 4 de setembro.
6: Entre os temas que podem ser analisados está o fim da escala de trabalho 6x1. Os detalhes com a repórter Raíssa Abreu.
7: Os senadores e senadoras voltam a se reunir para votar temas prioritários na semana de 31 de agosto a 4 de setembro. O anúncio foi feito pelo presidente Davi Alcolumbre. Na pauta, o fim da escala de trabalho 6x1, a PEC da Segurança Pública e a criação da Política Nacional de Minerais Críticos e Estratégicos.
8: Então eu decidi, como presidente do Senado, que uma semana seria semipresencial e a outra semana de esforço concentrado presencial. Então eu queria que os gabinetes fossem avisados, as assessorias avisadas, para que no próximo esforço concentrado nós estejamos todos aqui presentes no plenário, se for possível, os 81 senadores.
7: Essa é a segunda data de esforço concentrado de votações do segundo semestre. Na primeira, de forma semipresencial, foram votados, por exemplo, o projeto que cria o Programa de Desenvolvimento da Indústria de Fertilizantes e uma medida provisória que socorreu vítimas de desastres naturais. Esforço concentrado é como se chamam as reuniões centralizadas em períodos curtos, na tentativa de votar projetos urgentes, apesar do período eleitoral, quando os parlamentares estão em campanha em seus estados. Esse ano, 2/3, ou 54 das vagas do Senado, estão em disputa. 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
5: A troca de bebês e o tráfico de crianças são riscos que podem ser evitados com mais segurança e identificação nas maternidades. Um projeto aprovado pela Comissão de Constituição e Justiça prevê a coleta de dados biométricos do recém-nascido logo após o parto.
6: A medida busca garantir a identificação segura do bebê e dar mais proteção às famílias. Os detalhes com o repórter Bruno Lourenço.
9: Pelo texto, o procedimento de identificação biométrica deverá registrar as impressões digitais da mãe e a dos pés do bebê. Essas informações constarão da declaração de nascido vivo. A relatora, senadora Roberta Scioli, do Republicanos de Roraima, defendeu a medida.
10: Exigência de vinculação individualizada e rastreável entre a identificação biométrica da mãe e do recém-nascido, destinada a assegurar a autenticidade, identificação e a integralidade das informações registradas.
9: A senadora doutora Eudócia, do PSDB de Alagoas, reforçou que a iniciativa aumenta a segurança do registro civil e previne a troca, o roubo, as adoções irregulares e o tráfico de bebês.
11: E aí nós iremos mudar a história dos nossos recém-nascidos para não terem o risco de serem trocados ou de ser confundido contra o bebê, enfim, de ter algum tipo de fraude.
9: A proposta passará por um turno suplementar de votação na CCJ antes de poder seguir diretamente para análise da Câmara dos Deputados.
5: O presidente da Comissão de Relações Exteriores defendeu um acordo para evitar uma escalada comercial com os Estados Unidos. Isso porque uma disputa comercial pode ter impactos diretos na economia e nas relações entre os dois países.
6: Diante do novo tarifaço americano, o governo brasileiro abriu um processo de reciprocidade e o Senado acompanha as negociações. O repórter Pedro Pincer tem mais informações.
12: O governo brasileiro anunciou a abertura formal do processo para avaliar se o tarifaço dos Estados Unidos contra exportações nacionais será respondido com base na Lei da Reciprocidade Econômica, que é um novo mecanismo da legislação brasileira para disputas comerciais. O Palácio do Planalto informou que o procedimento foi iniciado a partir do compartilhamento do pedido pela Secretaria Executiva da Câmara de Comércio Exterior com os demais integrantes do seu Comitê Executivo de Gestão. O consultor legislativo do Senado, Marcos Túlio Bezerra, lembrou que o Brasil pode pôr sobre a mesa pautas essenciais para os Estados Unidos, como direitos autorais que afetam as big techs e patentes de medicamentos.
13: Então, se com a ameaça das medidas, a possibilidade de adoção das contramedidas aqui pelo governo brasileiro, o governo já consiga ser bem sucedido em retomar a negociação, a gente já considera que a lei vai ter um sucesso.
12: Em nota, o presidente da Comissão de Relações Exteriores, senador Nelsinho Tradi, do PSD de Mato Grosso do Sul, afirmou receber com atenção à decisão do Poder Executivo. Para o senador, o Brasil precisa estar preparado para agir quando necessário, sem esquecer que as relações bilaterais com os Estados Unidos ocorrem há mais de 200 anos e que todas as possibilidades de entendimento devem ser buscadas antes de uma escalada comercial.
5: Para quem trabalha ao volante, o veículo é ferramenta de trabalho e fonte de renda. Mas, na hora de trocar o carro ou renovar a frota, o acesso ao crédito pode ser um obstáculo.
6: Para facilitar esse financiamento, o Congresso vai analisar uma medida provisória sobre o tema. A senadora Leila Barros foi eleita presidente da comissão mista, que vai examinar a proposta. A reportagem é de Marcela Cunha.
14: A senadora Leila Barros, do PDT do Distrito Federal, destacou que o texto foca em uma categoria que hoje reúne mais de 2 milhões de brasileiros, motoristas de aplicativo, taxistas, entregadores e motofrentistas. Esses trabalhadores dependem de seus veículos diariamente, mas esbarram na burocracia dos bancos, na hora de financiar um novo modelo. Ao assumir a presidência da comissão mista, a senadora Leila ressaltou que a falta de crédito acessível acaba penalizando quem mais trabalha.
15: Quem trabalha por aplicativo sabe como é difícil chegar ao sistema financeiro apresentando uma renda variável e conseguir crédito com juros e prazos razoáveis. Muitas vezes, o resultado é continuar trabalhando com um veículo antigo e compromete uma parcela cada vez maior da renda do trabalhador.
14: Para facilitar os financiamentos, a medida provisória prevê o uso de recursos do Fundo de Investimento em Infraestrutura Social e a criação de mecanismos de garantia pública. Além de gerar renda, a proposta foca em cidades sustentáveis, incentivando frotas de baixo carbono e pontos de recarga de baterias. A relatora será a deputada Amanda Gentil, do Progressistas do Maranhão.
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5: Em 2026, o eleitor vai às urnas para escolher quem vai representar seu estado ou distrito federal no Senado. Mas, afinal, o que faz um senador? Além de participar da criação e da revisão das leis, ele tem a missão de fiscalizar o governo federal e exercer atribuições exclusivas do Senado.
6: A reportagem de Yasmin Rodrigues explica como funciona esse trabalho e por que o Senado tem um papel central na democracia brasileira.
16: O Senado Federal é uma das duas casas do Congresso Nacional e representa os estados e o Distrito Federal. Senadores e deputados federais apresentam, discutem e votam propostas que podem virar leis. O Senado também tem o chamado papel revisor, Depois de aprovada em uma das casas, a proposta é analisada pela outra, que pode fazer mudanças antes da aprovação final. Para o presidente do Senado, Davi Alcolumbre, o trabalho dos parlamentares é uma responsabilidade de todos.
17: Isso não é uma missão de um homem, nem de uma mulher, nem da mesa diretora. Isso é a missão dos 81 senadores, de todos os partidos constituídos no Brasil, de 513 deputados federais e deputadas, porque só a união pode transformar verdadeiramente a vida das pessoas.
16: Senadores e deputados também têm a função de fiscalizar o Poder Executivo. Isso significa acompanhar as ações do governo federal, avaliar políticas públicas, analisar as contas da Presidência da República e criar CPIs. Mas o Senado tem atribuições que são exclusivas da Casa. Uma delas é aprovar as autoridades indicadas pelo Presidente da República, como ministros dos Tribunais Superiores, o Procurador-Geral da República, diretores do Banco Central e embaixadores. Outra é autorizar operações de crédito da União, dos Estados, do Distrito Federal e dos municípios. E, por fim, o Senado é responsável por julgar o Presidente da República em um processo de impeachment, depois que a Câmara dos Deputados autoriza a abertura do processo.
6: Com trabalhos técnicos de Eliseu Caires, o Jornal do Senado fica por aqui. Acompanhe agora as notícias da Câmara dos Deputados. Boa noite.
5: Boa noite e até amanhã.
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2: Câmara aprova diretrizes para desenvolvimento do futebol feminino.
18: Deputados reduzem a carga tributária para resseguradoras nacionais.
2: Parlamentares regulamentam a profissão de conservador-restaurador.
18: Boa noite. Avança na Câmara a proposta que regulamenta a profissão de conservador-restaurador de bens culturais. A medida era uma demanda histórica da categoria, como informa a repórter Paula Bittar.
19: A Comissão de Constituição e Justiça da Câmara aprovou uma proposta que regulamenta o exercício das profissões de conservador-restaurador de bens culturais e de técnico em conservação-restauração de bens culturais. De acordo com o texto aprovado, poderá atuar como conservador-restaurador de bens culturais móveis e integrados quem tiver diploma de curso superior na área, reconhecido pelo Ministério da Educação ou expedido por instituição estrangeira e revalidado no Brasil, ou mestrado ou doutorado na área expedido por instituição brasileira reconhecida pelo Ministério da Educação ou por instituição estrangeira e revalidado no Brasil, desde que tenha elaborado dissertação ou tese em tecnologia da conservação e restauração de bens culturais móveis e integrados e comprove pelo menos 5 anos de atividades técnicas e científicas próprias do campo. Também poderão exercer a profissão aqueles com diploma de outros cursos superiores que exerçam atividades na área há pelo menos 5 anos até a data de publicação da lei e os que tenham concluído até a data de publicação da lei curso de especialização na área observada a carga horária mínima exigida pelo Ministério da Educação. Entre as atribuições do conservador-restaurador de bens culturais móveis e integrados estão realizar procedimentos de conservação e restauração em bens culturais, ministrar aulas relacionadas ao tema, desenvolver e coordenar projetos e pesquisas científicas sobre o tema e elaborar laudos técnicos, orientar e supervisionar acondicionamentos e acompanhar o transporte de obras de valor histórico, artístico e cultural, como courier. Já para atuar como técnicos em conservação e restauração de bens culturais móveis e integrados, é preciso ter curso de educação profissional técnica de nível médio na área, no Brasil ou no exterior e revalidado no país, ou então atuar na atividade comprovadamente há mais de 5 anos e não possuir escolaridade técnica exigida até a data da publicação da lei. Entre as atribuições desse profissional estão realizar exame técnico do estado de conservação de bens culturais móveis e integrados e auxiliar em eventos como seminários e exposições sobre o tema. Entre os deveres e responsabilidades do conservador, restaurador e do técnico estão assumir apenas trabalhos que possam realizar com segurança dentro dos limites de sua formação, não utilizar produtos, materiais e procedimentos técnicos que ponham em risco a integridade do bem cultural e, na compensação de acidentes ou perdas, não encobrir ou modificar o que existe do original, de modo a não alterar suas características e condições físicas após o evento. A autora do projeto, deputada Fernanda Melchiona, Santana, do PSOL do Rio Grande do Sul, considerou a aprovação uma vitória para os profissionais e para as universidades. Segundo ela, os profissionais pleiteiam essa legislação.
20: Eles tinham apresentado essa iniciativa com então o deputado Chico Alencar, que nesse ano não exerceu o mandato federal. E eu apresentei, portanto, esse projeto, que depois foi qualificado pelas contribuições das universidades que têm o curso, como é o caso da UFPEL, na Universidade Federal do Pará, eu tive conhecendo a formação e o trabalho, que contribui enormemente para a preservação de bens culturais, o nosso patrimônio, a valorização da carreira, o incentivo à formação técnica, se aproxima de padrões internacionais, né, de conservação e restauração.
19: A proposta considera bem cultural móvel o objeto de natureza artística, histórica, documental, científica e tecnológica. Isso abrange obras de arte, documentos, artefatos arqueológicos, etnográficos e de cultura popular e elementos paleontológicos de ciências naturais, científicos e tecnológicos, possíveis de serem deslocados ou transportados. Já o bem cultural integrado está vinculado à superfície construída de um bem imóvel ou da natureza. Isso inclui pinturas artísticas ou decorativas, retábulos, esculturas, ourivesaria, cerâmica, azulejaria, estuques, relevos, elementos decorativos e tecnologias que envolvam os elementos construtivos e os materiais de construção empregados nas vedações, revestimentos e acabamentos. A proposta que regulamenta o exercício das profissões de conservador, restaurador de bens culturais e de técnico em conservação, restauração de bens culturais, segue agora para o Senado, a menos que haja recurso para votação antes pelo plenário da Câmara. Da Rádio Câmara, de Brasília, Paula Bittar.
21: Educação.
22: Beto Preto, do PSD, exalta a expansão dos cursos de medicina nas universidades estaduais do Paraná. O deputado cita a criação do curso de medicina em Apucarana e o lançamento da graduação no campus da Unespar, em Paranavaí, além do curso de enfermagem em Paranaguá.
18: Na opinião de Beto Preto, a ampliação das vagas em cursos da área de saúde contribui para a formação de profissionais que atuarão no Sistema Único de Saúde. O parlamentar reforça que as graduações são gratuitas e oferecem oportunidades para estudantes da rede pública.
21: Saúde.
22: Paulo Soares, do Podemos de São Paulo, apresentou projeto que visa descentralizar e regionalizar os serviços do SUS, usando estruturas hospitalares atualmente desocupadas em cidades menores para ampliar atendimentos e reduzir mortes em filas de espera.
18: Paulo Soares cita a cidade de Bauru como exemplo, com a morte de 1.123 pacientes à espera de leitos nos últimos 5 anos. O congressista cobra mais atenção do governo federal às regiões interioranas, com a disponibilização de profissionais e equipamentos.
21: Previdência.
22: Rodrigo Hollenberg, do PSB do Distrito Federal, apresentou projeto que amplia o acesso ao benefício de prestação continuada. A proposta eleva para meio salário mínimo por pessoa o limite de renda familiar e permite descontar gastos com alimentação especial, medicamentos e terapias.
18: Rodrigo Hollenberg também defende a regulamentação da avaliação biopsicossocial. Ele sustenta que a medida é necessária para garantir o acesso efetivo das pessoas com deficiência aos benefícios previstos em lei.
22: Dani Cunha, do PL do Rio de Janeiro, defende projeto que permite a pais ou responsáveis por crianças e adolescentes com deficiência trabalhar sem perder o benefício de prestação continuada. Pela proposta da deputada, a remuneração de até 10 salários mínimos não entraria no cálculo da renda familiar.
18: Dani Cunha afirma que a regra atual desestimula o retorno ao mercado de trabalho, especialmente de mãe solo, já que qualquer aumento de renda pode resultar na perda do benefício da criança. Ela acrescenta que o texto também autoriza a dedução de despesas com o tratamento da deficiência.
21: Comissões.
22: Luiz Lima, do Novo, do Rio de Janeiro, destaca os resultados da CPMI do INSS na investigação de descontos indevidos em aposentadorias. De acordo com o deputado, a comissão ajudou a identificar operadores financeiros, servidores e entidades suspeitas de participação nas fraudes.
23: A gente teve a felicidade de mostrar para o Brasil, ser um facilitador até para a Polícia Federal e para o STF, das pessoas envolvidas. Servidores do próprio INSS, operadores financeiros, recebedores de propina, sindicatos de fachada. Então a gente tem mais de 20 pessoas hoje presas e percebeu o quanto o brasileiro dispõe de tempo e de inteligência para fraudar, para enganar.
18: Luiz Lima acrescenta que 3 entidades investigadas teriam desviado mais de 6 bilhões de reais de aposentados, com descontos mensais que chegavam a 50 reais. Na avaliação do deputado, a CPMI contribuiu para recuperar recursos e dificultar a repetição das fraudes.
21: Segurança Pública.
22: Bom Gás, do PT gaúcho, defende a aprovação de projeto que criminaliza a misoginia, entendida como ódio ou discriminação contra mulheres por sua condição de gênero. O deputado pondera que esse tipo de conduta alimenta a violência e viola a dignidade das mulheres.
18: Bom Gás pede que a Câmara vote logo a proposta, já aprovada pelo Senado. O parlamentar rejeita a ideia de que o projeto promova censura contra homens, mas diz que o objetivo é responsabilizar quem incentiva ou dissemina práticas de discriminação contra as mulheres.
22: Roberto Monteiro Pai, do PL do Rio de Janeiro, agradece a aprovação de uma moção de louvor ao filho Gabriel Monteiro na Comissão de Segurança Pública. Segundo o deputado, a homenagem reconhece a atuação do ex-vereador no combate à criminalidade.
18: Roberto Monteiro Pai também destaca o trabalho da policial civil do Distrito Federal, Deise Andrade, no enfrentamento ao feminicídio e à violência sexual contra crianças. O parlamentar ressalta a importância das ações de combate à violência contra as mulheres.
21: Economia.
22: A Câmara aprovou um projeto que reduz tributos pagos por empresas resseguradoras nacionais. O repórter Marcelo Lascher nos conta quais as medidas propostas.
0: O plenário da Câmara aprovou o projeto que reduz a carga tributária para resseguradoras nacionais. Resseguradoras são empresas que assumem parte dos riscos das seguradoras. Elas são responsáveis por uma espécie de seguro do seguro, usado principalmente em operações de grande valor ou com potencial para gerar perdas elevadas. O principal benefício proposto pelo projeto é a redução da alíquota da Contribuição Social sobre o Lucro Líquido, a CSLL, que hoje é de 15% e passa a ser de 9%. A proposta foi apresentada pelo deputado Isnaldo Bulhões Júnior, do MDB de Alagoas, com a justificativa de que as resseguradoras nacionais perderam mercado a partir de 2019, com a eliminação de restrições à atuação de resseguradores estrangeiros. Segundo Isnaldo Bulhões Júnior, as resseguradoras estrangeiras não recolhem no Brasil CSLL e Imposto de Renda sobre Pessoa Jurídica, como as nacionais. Por isso, o projeto também isenta as empresas brasileiras de um adicional do Imposto de Renda. O projeto recebeu parecer favorável do relator, deputado Fernando Monteiro, do PSD de Pernambuco, mas não teve apoio do governo, como explicou o deputado Ayrton Faleiro, do PT do Pará.
1: Nós estamos tratando de um projeto que ele traz implicações financeiras, ordenamento de despesa, impactos nas finanças. Nós estamos numa reta final de governo, que tem um plano econômico em curso, que tem compromissos com a sociedade para fazer entregas. É hora de nós trazermos e aprovarmos aqui coisas que venham a trazer impacto financeiro.
0: Para o relator, Fernando Monteiro, a arrecadação pode inclusive vir a aumentar, mesmo com benefício fiscal. Segundo ele, a proposta beneficia as empresas nacionais e pode forçar as estrangeiras a abrirem subsidiárias no país. Já o autor da proposta, Isnaldo Bulhões Júnior, disse que não há prejuízos para a arrecadação.
4: Não há um equívoco, não há nenhum prejuízo, não há nenhum problema. Apenas equaliza a empresa nacional, a empresa brasileira, dentro da concorrência com as empresas estrangeiras.
0: O projeto que reduz a carga tributária para resseguradoras nacional seguiu para análise do Senado. Da Rádio Câmara de Brasília, com informações de Antônio Vital, Marcelo Larcher.
21: Desenvolvimento Regional.
18: Leonardo Gadelha, do Podemos, reivindica o aumento da quantidade de água da transposição do Rio São Francisco destinada à Paraíba. O deputado afirma que o volume previsto atualmente para o estado é insuficiente para atender às demandas da população e do desenvolvimento regional.
22: Leonardo Gadelha argumenta que os canais da transposição comportam uma vazão superior à autorizada pela Agência Nacional de Águas. O parlamentar pede uma revisão da distribuição entre os estados do Nordeste diante do risco de agravamento da seca com a ocorrência de fenômenos climáticos extremos.
21: Transportes.
18: Euclides Petersen, do Republicanos de Minas Gerais, propõe financiar a modernização, ampliação e recuperação de aeródromos públicos de interesse regional. A ideia é criar um programa nacional que use incentivos fiscais para captar recursos de pessoas físicas.
22: Pela proposta, os contribuintes poderiam destinar parte do imposto de renda a projetos aprovados pelo governo. Segundo Euclides Petersen, a medida amplia a conectividade aérea e estimula o desenvolvimento econômico, o turismo e o acesso a serviços públicos no interior.
21: Trabalho.
18: Chico Alencar, do PSOL do Rio de Janeiro, defende a aprovação de um projeto de sua autoria que estabelece o fim dos penduricalhos, que são parcelas adicionais incorporadas aos salários de funcionários dos três poderes e que extrapolam o teto constitucional de R$ 46 mil reais brutos.
22: O legislador cita que 91% dos magistrados recebem acima do teto e, em sua avaliação, a medida vai combater a desigualdade salarial no país. Chico Alencar também cobra do Senado a aprovação do fim da escala 6x1 como medida de combate à desigualdade social.
18: Daniel Almeida, do PCdoB da Bahia, apoia as reivindicações da Campanha Nacional dos Bancários. O deputado destaca a recomposição dos salários, o reajuste do vale-refeição, a participação nos lucros e melhores condições de trabalho nas agências e no regime remoto.
22: Daniel Almeida também pede mudanças nas regras dos planos de saúde dos bancos públicos. Segundo o parlamentar, alterações normativas dos últimos anos fizeram os bancários arcarem com uma parcela crescente dos custos.
21: Meio ambiente.
18: Delegado Matheus Laiola, do União do Paraná, apresentou o projeto que proíbe a caça esportiva em todo o país. A proposta altera a lei de proteção à fauna e também revoga dispositivos que tratam da regulamentação dessa modalidade de caça.
22: Segundo o delegado Matheus Laiola, a caça esportiva não pode se sobrepor à proteção dos animais e à preservação da biodiversidade. O parlamentar afirma ainda que a medida busca eliminar brechas na legislação e reforçar a proibição de práticas de caça voltadas ao lazer.
21: Esporte.
18: A Câmara aprovou uma política de incentivo ao futebol feminino no país. O repórter Antônio Vital tem mais informações sobre a proposta.
7: A menos de um ano da realização da Copa do Mundo Feminina no Brasil, o plenário da Câmara aprovou o projeto do governo que define diretrizes para o desenvolvimento do esporte no país. O projeto inclui o futebol feminino como prioridade na política pública esportiva nacional, com foco na profissionalização e na equidade de oportunidades. O texto também exige a elaboração de um plano de legado social, esportivo e financeiro da Copa do Mundo da modalidade, prevista para ocorrer entre 24 de junho e 25 de julho do ano que vem, em 8 capitais. A proposta prevê que o Ministério do Esporte deverá promover condições favoráveis para o futebol feminino e incentivar a igualdade salarial e a participação de mulheres na gestão do esporte e na arbitragem. O projeto limita a inscrição de atletas não profissionais em competições oficiais. Na principal divisão nacional, o limite será de 4 atletas amadoras por equipe, com redução gradual até alcançar a total profissionalização do esporte. O texto prevê ainda a criação de protocolos para combater a discriminação, a intolerância e a violência contra as mulheres no esporte. A medida abrange atletas, árbitras, treinadoras, torcedoras e demais profissionais. O projeto recebeu parecer favorável da relatora, a deputada Jaque Rocha, do PT do Espírito Santo. Ela acrescentou na proposta diretrizes como a proteção da integridade física e psicológica das jogadoras, o combate ao racismo e à violência. No plenário, o relator foi o deputado Ayrton Faleiro, do PT do Pará, que defendeu medidas de incentivo para a modalidade.
8: Achamos por bem que a gente incentive o futebol feminino. O futebol, na sua essência, ele cumpre uma função de integração, de convívio social. E quando a gente fala de futebol, a gente vem em primeira visão muito o futebol masculino. Mas se a gente for para, inclusive, os interiores de cada um dos nossos estados, nós vamos ver lá um crescente movimento também nos clubes profissionais da participação feminina.
7: Na mesma sessão, a Câmara aprovou o projeto que reconhece o futebol praticado no Brasil como manifestação da cultura nacional. Os dois projetos foram enviados para análise do Senado. Na Rádio Câmara de Brasília, Antônio Vital.
22: Danley de Deus Interrols, do PSD Gaúcho, sugere ao Ministério da Educação medidas para melhorar a formação dos profissionais de educação física para o atendimento de estudantes com deficiência. Ele defende a atualização dos cursos superiores para fortalecer a inclusão.
18: A sugestão de Danley de Deus Interhols também prevê mais atividades práticas, estágios e formação continuada sobre o tema. Ele avalia que a preparação atual é insuficiente e pode deixar professores inseguros para garantir a participação efetiva de alunos com deficiência nas aulas.
22: Termina agora o Jornal Câmara dos Deputados, produzido pela Rádio Câmara, com trabalhos técnicos de Wellington Teles e a apresentação de Márcio Aquiles Sardi e Val Monteiro. Boa noite.
18: Uma boa noite para você. Ouça agora o Minuto do TCU.
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A Radioatividade leva até vocês mais um programa da série a série. Dedique uma canção a quem você ama. Eu tenho aqui em minhas mãos uma carta. Uma carta de um ouvinte que nos escreve e assina com um singelo pseudônimo de

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0: Nova Brasil FM, hora oficial de Brasília, 5:14.
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6:02. Muito bom dia para você que está aqui na sintonia da Nova Brasil. Hoje, terça-feira, 18 de agosto de 2026. E aí, tudo certo contigo? Por aqui, Cláudia Nakazato. Vamos juntos aqui pela Nova Brasil FM, uma empresa do Grupo Tati de Comunicação. Você pode nos ouvir pelo rádio, pelo aplicativo ou então pelo site novabrasil.com. Hoje, terça-feira, temos a participação da nossa colunista Vanessa Pedrosa falando de comunicação. Tem a previsão do tempo daqui a pouquinho e a gente começa com Jorge Benjor. Que pena. Bom dia para você.

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0: Nova Brasil FM, esse foi Cazuza, Codinome Beija-Flor. A gente ouviu também Daniela Mercury, Meu Plano. 6h13 agora.
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2: Olá a todos que nos acompanham nesta terça-feira ensolarada em boa parte do Brasil. Na região nordeste, nas áreas litorâneas, tem potencial para variação de nebulosidade, uma eventual chuva fraca, mas sem transtornos. A máxima hoje é de 28 em Salvador, faz 29 em Maceió e no Recife e 30 graus em Fortaleza. No interior do Nordeste, centro-oeste da Bahia, sul do Maranhão, sul do Piauí, grande parte da região norte, em todo o centro-oeste, grande parte da região sudeste do Brasil, nós temos a presença de uma massa de ar seco que impede a formação de nebulosidade e deixa as temperaturas muito elevadas no período da tarde. A máxima facilmente passa dos 35, 36 graus na maior parte dos municípios, algumas cidades podem ter máximas acima de 40 graus, em Brasília e também em Vitória faz até 32, no Rio de Janeiro 33 e na cidade de São Paulo 30 graus com umidade abaixo dos 30%. Na região sul do Brasil, alerta de temporais para o Rio Grande do Sul. Maria Clara Sasaki, da Tempo Ok Meteorologia, para Nova Brasil.
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0: Juventude 6:24.
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2: Bom dia, ouvinte. Recentemente, durante um treinamento, uma líder me fez uma pergunta interessante. Ela disse: quando percebo que uma pessoa está sendo maldosa comigo, eu respondo de forma dura. Deixo claro que entendi a intenção dela. Depois penso que poderia ter agido melhor. O que eu faço? Essa situação acontece com mais frequência do que imaginamos. Quando alguém faz uma provocação, usa ironia ou tenta desqualificar uma ideia em uma reunião, a vontade de responder imediatamente costuma ser grande, não é? Mas existe uma pergunta importante. Quem está conduzindo a conversa? Você ou a emoção que aquela situação despertou? Se alguém fala com agressividade, você responde da mesma forma, a provocação já cumpriu seu objetivo. A outra pessoa passou a influenciar diretamente o seu comportamento. Por isso, uma habilidade fundamental para qualquer líder é criar distância entre o acontecimento e a resposta. Nem todo ataque profissional é um ataque pessoal. Muitas vezes estamos lidando com disputas por espaço, inseguranças, divergências ou interesses diferentes. Quando entendemos isso, conseguimos responder com mais estratégia e menos impulsividade. Outra orientação simples é respirar antes de falar. Nem sempre teremos essa oportunidade, mas quando houver escolha, vale a pena desacelerar. Observe a situação, organize as ideias e organize a sua expressividade, a sua forma de falar. A mesma frase pode transmitir firmeza ou agressividade, dependendo do tom de voz, da velocidade da fala e da postura que a acompanha. Líderes precisam estabelecer limites e ter conversas difíceis, mas firmeza e agressividade são coisas diferentes. A firmeza transmite segurança. A agressividade costuma demonstrar perda de controle. A maturidade comunicativa é impedir que as emoções assumam o comando da sua fala e das suas ações, porque a nossa comunicação revela quem somos nos momentos de tranquilidade, mas ela define a nossa influência nos momentos de pressão. Eu sou a Vanessa Pedrosa e esse foi mais um Voz e Conexão. Se você quer fortalecer a sua comunicação, desenvolver sua presença profissional e aprender a usar a voz de forma estratégica, me acompanhe no YouTube, @VanessaPedrosaOficial, e no Instagram, @VanessaPedrosaFono. A voz é o que as pessoas escutam, a conexão é o que elas levam com elas. Até a próxima!
0: Essa foi a coluna Voz e Conexão com Vanessa Pedrosa, fechando esse bloco aqui pela Nova Brasil. Você fica agora com o Jornal Nova Brasil e eu volto logo mais a partir das 8 horas da manhã com a programação musical. Até já!
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6: Cine Maceió oferece mais de 1.300 vagas de emprego. Casos de dengue e chikungunya crescem mais de 25% em Alagoas. Aqui no estúdio vamos conversar sobre o crescimento dos carros híbridos e elétricos e o avanço das marcas chinesas no mercado automotivo brasileiro. Também vamos falar sobre o 5º Congresso de Psicologia Contemporânea do SESMAC. Está começando o Jornal Nova Brasil Maceió desta terça-feira, 18 de agosto de 2026. Eu sou Oscar de Mello e junto com o repórter Matheus Silvino, com Jari Silva nos trabalhos técnicos e programação musical, Fabiana Freitas na produção, Franklin Agra na transmissão do YouTube e Elô Beatriz e Nívia Milena nas mídias sociais, vamos te fazer companhia até às 8 horas da manhã aqui na Nova Brasil Maceió. E você já pode interagir conosco por meio do WhatsApp 996717352.
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6: Sol com algumas nuvens. Chove rápido durante o dia e a noite. A mínima de 22, a máxima de 26 graus. Eu sei que pode parecer exagero, né? Mas hoje tá uma delícia o tempo, né? Tá friozinho, né? Tá agradável. Olhei pra cara da Nívia, ela balançou a cabeça e disse que não. Tá com frio, Nívia? Sério? É? É nordestino como a gente é assim, né? O tempo baixou um pouquinho a temperatura, mete aquele casacão, que nós já estamos acostumados. Mas agora há pouco eu saí, fui aqui à porta da rádio. Rapaz, um ventinho tão frio, tão agradável, né? Tá uma delícia a temperatura. Ontem choveu pra caramba, né, rapaz? Choveu o dia inteiro. Eu tenho uma teoria pessoal, né, diga-se de passagem, de que a chuva ela é altamente convidativa para você ficar em casa, quando você pode ficar em casa. Eu particularmente adoro o tempo assim, adoro. Já falei em outras oportunidades, sou nascido e criado no Nordeste, sou aqui de Maceió, né? Nasci e me criei nessa cidade de um país tropical, mas eu detesto o calor. Então, quando tá essa temperatura fria, né, agradável, a chuva, eu adoro chuva, quando ela não traz consequências ruins para a cidade, obviamente, né? E sempre lembrando que nós estamos ainda no inverno, viu, gente? Estamos ainda no inverno, então são temperaturas normais para o período, né? Chuva também. Aliás, a previsão do tempo, segundo o próprio INMEP, é que essa semana inteira nós tenhamos períodos de chuva. Tá certo? Nós tenhamos período de chuva. Não quer dizer que vai chover todos os dias, mas a possibilidade existe sim que isso aconteça. Hoje, dia 18 de agosto, é dia de Santa Helena, é dia do estagiário. Ô, rapaz, parabéns aí a todos os estagiários. Já fui um estagiário. Estagiário é aquele, né, jovem que está começando aí na sua carreira e que é tão bom a gente colocar a culpa nele, né? Tô brincando, viu, gente? Tô brincando. Mas são essenciais aí no nosso trabalho. Um abraço aí a todos os estagiários. É dia do Nunca Desista e dia mundial da libertação humana. Tudo isso é comemorado hoje, dia 18 de agosto. E olha só, gente, uma informação que chamou a atenção nas redes sociais ontem é que um golfinho ele foi encontrado morto com marcas de mordidas de tubarão na Praia do Francês, em Marechal Deodoro, na manhã de ontem, segunda-feira. O animal era uma fêmea da espécie Sotalia guianensis, conhecida como boto cinza, e tinha 1,85 m de comprimento. Durante a avaliação, foram identificadas marcas de mordidas no corpo, mas o estado avançado de decomposição impediu a realização da necropsia para determinar a causa da morte. Material biológico foi coletado para análise e, em seguida,

0: O corpo foi enterrado pela equipe de limpeza urbana de Marechal Deodoro. Final sensacional, né, gente? Que, aliás, muita gente se confunde. O golfinho não é um peixe, né? O golfinho é um mamífero, né? Dos mais inteligentes, diga-se de passagem. E não é incomum que eles circulem aqui pela nossa área, né? Regiões, principalmente do litoral norte, né? Aliás, litoral sul, perdão. Registram muitos avistamentos, né? Recentemente nós tivemos um vídeo que circulou da Praia do Francês, mostrando o pessoal fazendo as imagens de golfinhos passando no francês. São animais sensacionais, né? Tudo indica que não foi provocado pelo homem, né, essa morte. Eles fazem parte de uma cadeia alimentar, eles são predadores, mas também são alvos, né? Para alguns outros predadores maiores do que ele. Enfim, mas é um animal sensacional, não tenha dúvida disso. 6 horas e 35 minutos e uma operação dos Ministérios Públicos de Alagoas e Pernambuco mira uma organização criminosa suspeita de fraudar concursos públicos, entre eles o da Guarda Civil Municipal de Rio Largo. A Operação Babette foi deflagrada nesta terça-feira e cumpriu 3 mandados de prisão e 8 de busca e apreensão nos 2 estados. Segundo as investigações, o grupo teria utilizado diferentes estratégias para manipular concursos e beneficiar determinados candidatos. Durante as buscas, foram apreendidos dispositivos eletrônicos, documentos e outros materiais que serão analisados. O Ministério Público investiga ainda se o esquema atingiu outros concursos públicos. E agentes da Segurança Cidadã apreenderam 8 sacos com cabos de energia na Avenida Buarque de Macedo, aqui em Maceió. O material foi encontrado durante uma ação de patrulhamento e levantou a suspeita de furto de fiação. Os cabos foram recolhidos e encaminhados para os procedimentos necessários. A apreensão faz parte das ações de combate ao furto e à comercialização ilegal de fios e cabos. Crimes que podem provocar prejuízos à rede de serviços públicos e transtornos à população. E vamos trazer reportagem ao vivo às 6 horas e 37 minutos, são 6 e 37, é que o Ministério Público de Alagoas denunciou uma empresa e seus sócios pela morte de dezenas de cavalos em Atalaia. Segundo a denúncia, os animais teriam sido vítimas de maus tratos, com falta de alimentação, água e cuidados veterinários. Que coisa triste, hein, gente? Quem traz as informações ao vivo é o repórter Matheus Silvino. Que notícia chocante, né? Não deixa de ser uma notícia que chama a atenção pela crueldade, né, Matheus? Bom dia.
1: Oscar, exatamente isso. É lamentável a notícia dessa, principalmente pelo número de cavalos que acabaram sendo prejudicados. Prejudicados não, né? Sendo mortos. Na verdade, inclusive, o Ministério Público, ele já entrou nessa situação, né, para investigar. Inclusive, a gente já tem informações sobre esse novo laudo que constatou, Oscar, a relação da morte.
0: Deixa eu só... Vamos repetir essa última informação, Matheus, que acredito que pela nossa internet cortou o seu áudio. Mas você falava, pode recomeçar, fique à vontade, Matheus.
1: Tudo bem, Oscar, vamos lá. Esse novo laudo, ele constatou a relação entre a morte dos 84 equinos nessa situação. E é de uma raça muito conhecida, né? Por pessoas que trabalham com esses cavalos, que é da raça Manga Larga Machador, que é de lá de Umaras e Atalaia. Foi constatado através desse laudo que as intoxicações foram causadas por substâncias letais que foram encontradas em lotes de ração que foram produzidos por uma empresa. Inclusive, essa empresa foi notificada pelo Ministério Público e o documento foi elaborado pelo laboratório do Departamento de Agricultura de lá dos Estados Unidos e ele foi finalizado já, inclusive. E o Ministério Público ele determinou também o bloqueio de bens desse Aras para investigar também esses prejuízos que foram causados, porque ao todo, Oscar, foi um prejuízo de 82 1,57 milhões de reais com a morte de todos esses cavalos. Quem está no caso é o promotor, o Ari Lages Filho. Ele pediu sequestro e também a indisponibilidade de bens, imóveis, ativos financeiros e participações societárias da empresa dos denunciados. Segundo o promotor, após essa intoxicação, os animais estavam sofrendo, na verdade, com dores, intoxicações, cegueiras, sangramentos. Então, esse laudo comprovou de fato essa contaminação da ração e ela aponta a falência orgânica compatível com essa intoxicação alimentar. É um caso de fato que choca bastante, né, pela quantidade, praticamente quase 100 cavalos que foram prejudicados através de uma negligência, né? Então, o Ministério Público continua investigando o caso e qualquer novidade, é claro, a gente passa no decorrer da nossa programação. Eu volto contigo, Oscar.
0: Muito obrigado, Matheus, que volta a qualquer momento com novas informações, né? É lamentável esse episódio. Primeiro que estamos falando de vidas, né? De animais, animais de alto custo, né? Animais de raça, apesar de que, para mim, se não for pela questão comercial, pouco muda, né? Essa questão de raça. Como criador de pet, né, e resgatador, eu sei muito bem o que é isso. Mas só para que a gente possa ilustrar, né, são animais de alto custo, porque são animais que são animais selecionados, né? Então a gente vai continuar acompanhando esses selecionados assim para reprodução, para, no caso desses cavalos aí, provavelmente para trabalhos específicos, competições, para venda de sêmen, né, entre outras coisas. Mas é um caso que chama a atenção, né? Mais de 80 animais, como disse o Matheus, que vinham sofrendo bastante, provavelmente pela intoxicação. Isso apenas com a conclusão do inquérito é que a gente vai ter certeza ou não. Mas há um indicativo forte de crime. 6h41, 6h41, e atenção para essa dica, viu, gente? 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
0: E a partir de agora a gente conversa mais uma vez sobre as transformações no mercado automotivo brasileiro, com o crescimento dos carros híbridos e elétricos e o avanço das marcas chinesas. Vamos falar também sobre o evento Moda Weekend, que acontece nos dias 21 e 22 de agosto aqui em Maceió. E para isso eu recebo aqui nos estúdios a Andressa Cavalcante, que é consultora de vendas, a quem a gente antecipadamente agradece aqui pela presença, Andressa. Obrigado por estar aqui com a gente. Né? O crescimento dos carros híbridos e elétricos tem sido muito rápido no Brasil. O que é que explica essa mudança no comportamento do consumidor, hein, Andressa? Bom dia.
3: Bom dia, Oscar. Bom dia a todos. Então, Oscar, o consumidor brasileiro, ele sempre esteve atrás de tecnologia, design, e hoje a gente tá bem atrás mesmo também do consumo de combustível, né? Combustível tá aí caro, a gente pensa em economizar. Então você junta tecnologia, design, esses carros híbridos ou elétricos estão vindo num consumo excelente, sem você perder design, desempenho. E a conectividade, sem falar da experiência no volante, né? São carros que estão saindo muito bem. A entrada de novas fábricas também aumentou a concorrência, né, no próprio setor chinês, e a Moda Jake é um exemplo desse movimento. A marca chegou ao mercado brasileiro com uma proposta voltada justamente para esses SUVs, né? Visando em tecnologia, design.
0: É, você que trabalha aqui, que conhece tão bem, né, o mercado, o consumidor, até pela oferta que existe, você falou sobre a entrada dos carros chineses, ele tem sido cada vez mais exigente, né? Ele chega para comprar um veículo desse, né? Ele diz, não, eu quero conforto, eu quero tecnologia, eu quero desempenho, né? Que é uma qualidade muito forte, né, da Almuda, né? Que oferece tudo isso, mas oferece também desempenho. Então, assim, tem que oferecer coisa boa, porque o mercado está oferecendo muitas opções, uhum, e o consumidor está ficando mais exigente, né, Andressa?
3: Tá ficando mais exigente, está ficando cada vez mais informado, né? A gente tem aí na internet todas as fichas e comparações com todos os carros. Nosso carro se destaca bastante, tem sido um dos híbridos mais vendidos do Brasil nesses últimos meses, batendo recorde atrás de recorde. E tem muita gente que já chega muito bem informado, chega só para escolher a cor do carro.
0: É muito legal isso que você falou. Eu fiz, viu, gente? Eu fui na Jayco Moura, fiquei encantado, né, com o Buda 5. Eu fiz um test drive com a minha esposa e foi até engraçado. Quando a gente eu tô saindo com o carro, ela fez... O carro tá ligado. É um silêncio,
3: é,
0: né?
3: É verdade.
0: É impressionante. Parece uma nave, cara. É um negócio, né? Impressionante.
3: Ele abraça, né?
0: Pô, eu acho que o termo é esse mesmo, né? Ele abraça. Você, quando vai usar o carro, é um negócio impressionante. E você citou o fato da pessoa chegar, porque a internet ela permite isso, né?
3: Permite,
0: o cara vai lá, pesquisa, né? Sabe o que é que tem, qual é a diferença. Então, às vezes já chega perguntando coisas específicas. Você passa por isso, Andressa? Uhum.
3: Sim, sim, sim. A gente chega, o cliente ele já sabe, a maioria pelo menos já sabe uma coisa ou outra sobre os carros e chega para tirar as dúvidas, fazer test drive, né? Conhecer pessoalmente, né? Porque tem gente que não abre mão, né? Fazer o test drive e realmente sentir o conforto na dirigibilidade do carro.
0: E eu acho muito legal também, eu faço questão de sempre bater nisso, porque muitas pessoas há alguns anos relacionavam marcas chinesas à desconfiança. Diziam, poxa, é marca chinesa, será? Porque a gente está acostumado a comprar coisa em AliExpress, em Shine, e acha que chinês só... Pelo contrário, hoje não. A tecnologia chinesa é uma coisa absurda, né? Já foi rompida essa barreira, né? Hoje, a marca chinesa, ou as marcas chinesas, usando como exemplo a marca que nós estamos citando aqui especificamente, são sinônimos de qualidade e tecnologia, né, Andressa?
3: Já sim. Essa barreira já foi rompida. A gente que está trabalhando na marca desde o começo, a gente sentiu realmente uma certa desconfiança de alguns clientes. Mas com o crescimento da marca, com a chegada de novas marcas também no Brasil, não tem mais como voltar atrás, né?
0: É verdade. Vamos falar um pouquinho sobre as diferenças dos carros híbridos, né? Uhum. Você falou sobre a questão do preço do combustível, que é muito alto aqui no Brasil, né? E muitas pessoas estão procurando o elétrico.
3: Isso.
0: Vocês têm opções de vários tipos de híbridos. Eu queria que você falasse um pouquinho sobre isso, porque tem aquele que é o plug-in que precisa ser carregado,
3: isso.
0: Mas tem também o HEV que não precisa ser... Você poderia explicar para a gente um pouquinho as características desses tipos de híbridos, por favor, Andressa?
3: Claro. A gente tem o 100% elétrico, né? Que é totalmente plug-in, que aí você dispensa totalmente o uso de gasolina. Também temos o híbrido plug-in, que é o híbrido que precisa ser carregado. Você pode utilizar ele de forma só elétrica, enquanto sua gasolina fica lá guardadinha. E a gente tem o híbrido HEV. O HEV, você não dispensa o uso de gasolina. Ele vai mudando entre os dois motores, entre o elétrico e o híbrido, e é um híbrido que você não vai precisar carregar. Você vai estar aí no melhor dos dois mundos. O Omoda, por exemplo, é o híbrido HEV mais vendido do Brasil, já nos últimos 5 meses. Você vai ter uma autonomia de 900 a 1.000 quilômetros com um tanque de combustível, sem precisar carregar, né? Sem dispensar dispensando o uso do carregamento total.
0: E tem um detalhe importante. Ele é um carro... mas eu rodo mais dentro da cidade. Ele é muito bom para isso mesmo, né? Quanto
3: exatamente.
0: Mais trânsito, mais econômico, mais ele vai usar o elétrico,
3: o
0: né,
3: elétrico.
0: Andressa?
3: Perfeito, exatamente. Ele vai utilizando o motor a combustão para fazer o carregamento do motor elétrico e o próprio motor que vai fazendo essa troca. Então, quanto mais você rodar na cidade, pode ficar tranquilo. Vai fazer 17, 18 km por litro.
0: Você imagina um carro desse, com a tecnologia dessa, a gente está falando de carro, com a potência dessa, que é um carro que ele é muito potente.
3: 224 cavalos de potência.
0: 224, fazendo, sendo mais econômico muitas vezes que um carro popular, né, Andressa?
3: Com certeza.
0: Aí você tem todo um pacote como esse, economizando bastante com relação ao combustível. Há uma preocupação, e é bom a gente esclarecer, Andressa, com relação à manutenção.
3: Uhum.
0: Carros híbridos e elétricos realmente têm custos diferentes dos veículos tradicionais?
3: Olha, não, eu já passei por outras marcas e, assim, as revisões são normais, cada 10 mil quilômetros ao ano, que chega primeiro, e estão na mesma faixa de preço dos carros convencionais.
0: É, e o ideal é que no dia a dia você vai precisar estar trocando, dependendo do carro, do tipo do carro, estar trocando óleo, tem esse tipo de preocupação.
3: Exatamente, é.
0: Porque é uma tecnologia diferente, né?
3: Não, é normal, você vai trocar óleo, filtros, fazer ajustes.
0: Outro ponto que... causa ainda alguma preocupação, por isso que eu acho que o objetivo é a gente desmistificar, né, algumas coisas, de quem compra um carro de uma marca que é relativamente nova aqui do Brasil, consolidada já no mercado, né, chinês, é a disponibilidade de peças, assistência técnica e pós-venda. Como é que o setor está trabalhando para transmitir segurança com relação a esse aspecto, Andressa?
3: Perfeito. Então, a Omoda, ela estuda muito o mercado, né, antes de entrar no Brasil, e ela sabe que o consumidor brasileiro, ele precisa do pós-venda para a marca permanecer no país. Então, a Omoda, ela vem investindo muito no pós-venda. A gente tem um estoque gigantesco de peças que atende o Brasil inteiro. A gente já tem fábrica confirmada aqui no Brasil. Qualquer pedido de peça, peças que tem giro, a gente já tem em nosso estoque. E qualquer pedido de peça que for necessidade, 10 a 12 dias já está em casa.
0: E dependendo do modelo, né? Já tem pronta entrega também,
3: já,
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3: Já tem pronta entrega,
0: e
3: isso mesmo.
0: Tu sabe que o comprador de carro é securento, né? Ele chega lá e quanto mais rápido ele puder sair com o carro,
3: com,
0: né,
3: certeza.
0: Ele fica naquela ansiedade de querer de qualquer
3: a
0: forma.
3: A gente entende isso.
0: Entende, né? Vocês trabalham com sonhos, né?
3: É.
0: Muitas vezes é a realização. 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
3: 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Obrigada, gente.
0: Obrigada, Andressa. São 6 horas e 54 minutos em Maceió. 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Lembrando que já já a gente conversa sobre o 5º Congresso de Psicologia Contemporânea do SESMAC. Daqui a pouco tem Matheus Silvino, né, com outras informações ao vivo. Né? Quero só, mais uma vez, justificar. Nós já estamos há alguns dias sem as nossas câmeras de vídeo monitoramento. Quando eu falo nossa, é uma coisa, né, carinhosa, porque não são nossas, né? São câmeras do DMTT, o Departamento Municipal de Transporte e Trânsito, que já estão indisponíveis há alguns dias. Então, assim, só para que a gente possa, né, prestar essa satisfação a vocês, a gente não está trazendo todos os dias essa atualização. Tão logo a gente tenha mais uma vez acesso às redes, a gente vai trazer para vocês essas informações. 6h55, intervalo, a gente volta já.
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0: E já estamos de volta às 6h57, 6h57 com o Jornal Nova Brasil Maceió. E a partir de agora a gente conversa sobre o 5º Congresso de Psicologia Contemporânea do SESMAC, que acontece de 24 a 26 de agosto aqui em Maceió. O evento ele vai reunir estudantes, profissionais e pesquisadores para discutir cuidado, diversidades, né, saúde mental e os impactos das novas tecnologias nas relações humanas e na atuação da psicologia. Para isso, eu recebo aqui nos estúdios o Lucas Soares, que é professor do curso de psicologia, a quem também a gente agradece de forma antecipada, Lucas, pela sua participação. O congresso está chegando já, Lucas, a sua 5ª edição. Né? Qual é a proposta deste ano e por que vocês escolheram discutir cuidado, território, diversidade e tecnologia?
9: Bom dia, Lucas. Bom dia, agradecemos o convite e a oportunidade de estarmos aqui na rádio. Um abraço a todos os ouvintes. É uma grande oportunidade de divulgarmos e de ampliarmos esse conhecimento científico, técnico, mas também humanístico que a psicologia do SESMAC se propõe. São mais de 50 anos de história, o primeiro curso de psicologia a ser oferecido aqui no estado de Alagoas. E o congresso já vem na nossa 5ª edição, sempre no mês de agosto, que é o mês em que celebramos a regulamentação da profissão de psicologia, da profissão de psicólogo e psicóloga no nosso Brasil. E todos os anos sempre muito atentos às demandas sociais, às necessidades, pensando na prática do cuidado para além de uma prática curativista, para além de uma prática voltada aos psicodiagnósticos apenas, mas buscando compreender o ser humano em sua totalidade, integralidade, diante dos desafios da sociedade, buscando construir estratégias. E assim, é muito interessante porque não é só uma proposta voltada para os profissionais da psicologia, porque a psicologia hoje é uma disciplina interdisciplinar, é um saber necessário para todas as áreas em que se pensa em promover o cuidado ao ser humano.
0: Ô Lucas, a tecnologia está a cada dia mais presente, né, nas relações humanas. Quais desafios esse cenário tem trazido, por exemplo, para a psicologia, Lucas?
9: Precisamos identificar a tecnologia sempre pautado por um princípio ético. Se a tecnologia promove o desenvolvimento, favorece o crescimento e facilita as relações humanas, ela deve ser vista como algo promissor, como algo que vem contribuir. Mas a grande preocupação são os vícios, as dependências ao uso de telas, a outros jogos e equipamentos digitais, em que percebemos que, sobretudo, muitos jovens se encontram nessa condição de dependência. Então, algo que poderia vir para contribuir acaba, de alguma forma, trazendo prejuízos muito sérios à saúde mental e aos processos de socialização. O ser humano é, essencialmente, um ser social. E quando marcados por essas questões tecnológicas que, ao invés de nos aproximar, acaba nos distanciando e gerando consigo alguns transtornos mentais, então nos alerta uma grande preocupação, e a nossa atuação está muito envolvida com esses desafios, com esse sofrimento psíquico que muitas pessoas, pelo uso não consciente dessas ferramentas, acabam entrando.
0: Você tocou num ponto que será abordado no evento, a gente vai falar daqui a pouco sobre os temas, eu pedi para o Lucas trazer esses temas, mas essa questão dessa hiperconexão, né, principalmente para os jovens. Né? E pode parecer uma coisa meio contraditória, mas você tem, em muitos casos, um processo de hiperconexão à tecnologia e de desconexão, né, da sociedade. Né?
9: Perfeito.
0: É uma preocupação para quem trabalha com psicologia. Eu estou dizendo, estou citando o jovem, por ele ser de uma geração que praticamente já nasceu nisso, né? Eu nasci analógico, eu estou digital, né? É uma preocupação de vocês isso, Lucas?
9: Com certeza. Muitos casos têm chegado ao consultório e também a gente tem identificado isso enquanto uma demanda realmente social, em que o que poderia nos conectar, a exemplo das redes sociais, que, enfim, que independente da distância geográfica poderia aproximar as pessoas, acaba sendo como que uma rede que me aprisiona. E ao invés de haver essa conexão, muitas vezes percebemos que em ambientes sociais, como em restaurantes e outros espaços, as pessoas estão reunidas ali, mas cada uma com o seu equipamento eletrônico, cada um, enfim, muito mais preocupado com as postagens e com as curtidas e os comentários do que necessariamente a posição de valorizar a presença daquela outra pessoa que está ali e aproveitar o momento dentro dessa característica que é puramente humana de valorizar realmente essas relações sociais.
0: Olho no olho, viu, Gendou? Eu já passei situação, eu tenho duas adolescentes que vão completar 18 anos agora, em 2027, não fiquem com raiva de mim, delas estarem na mesa, né, fazendo sua refeição e conversando entre elas por um aplicativo de mensagem. Elas estavam frente a frente e eu percebia uma rindo, a outra rindo. O que é que é tão engraçado? Não, a gente está brincando aqui. Por que não está conversando? Por que não verbaliza isso? Por que não... Eu fiquei meio assustado quando eu vi aquilo. Meu Deus, a que ponto estamos chegando, né, gente? O Congresso ele também vai discutir, né, o discurso digital, o movimento Red Pill, que é uma das coisas mais, desculpa, é a opinião, mais nojentas que existe na internet, e também a violência de gênero. Por que a psicologia precisa estar atenta a fenômenos que ganham força nas redes sociais, Lucas?
9: Pois é, a psicologia ela não pode estar desconectada das transformações que acontecem. E assim, não é só sobre atender apenas às demandas que emergem no campo patológico, mas também de acompanhar e de termos uma formação não só voltada para a condição profissional, mas também de ter essa responsabilidade em transformar positivamente a saúde. Então, compromisso com a saúde mental como um todo, visualizando esse ser humano como ser integral e trazer essas questões à tona é muito importante, porque precisamos de toda forma estimular tanto os nossos alunos como demais profissionais e sociedade a colocarmos em primeiro ponto, em ponto de destaque, o respeito à diversidade, o respeito ao ser humano em sua condição de ser, independente de questões diversas. Então, falar sobre diversidade, falar sobre o respeito às minorias, falar sobre as populações tradicionalmente vulnerabilizadas e ter não só um discurso, mas uma prática que vem romper com tudo isso é muito importante. Então, o curso de psicologia, assim como o SESMAC, se envolve com essas pautas, tem esse compromisso com a dignidade da pessoa humana e a gente vem promovendo com esse evento mais um campo para disseminar, não é, esses saberes e a gente ampliar aí essa discussão.
0: Deixa eu só fazer um esclarecimento, né? Eu já falei isso em outras oportunidades, mas como nossa audiência é rotativa, eu citei Red Pill e não expliquei o que é, né? O Red Pill é um termo que é utilizado em um filme que fez muito sucesso há muitos anos atrás, chamado Matrix, né, com Keanu Reeves. E em um momento do filme, o cara tem a opção de tomar ou uma pílula azul ou uma pílula vermelha. A pílula azul faria com que ele continuasse vivendo o mundo dele de ilusão. Estou falando do filme. E a pílula vermelha faria ele tipo acordar para a realidade. Ele passaria a acordar e enxergar o mundo como ele é. E aí alguns movimentos se apropriaram desse termo Red Pill e passaram a criar fóruns de discussão que são altamente misóginos e violentos, né, que pregam a superioridade humana, aliás, masculina, de forma muito agressiva, inclusive em alguns casos justificando violência contra as mulheres, né, como a necessidade para que a dominação ela seja concretizada. Então, para você que não sabe o que é esse movimento, é isso, é um movimento que prega, em muitos casos, o ódio às mulheres. O ódio às mulheres. Né? Então, para quem tem alguma dúvida, é por causa desse filme Matrix, que é um filme sensacional, diga-se de passagem, né, com Keanu Reeves, né, um filme que marcou a história. Quem não assistiu, assista. É muito bom. Ou você vai amar ou você vai odiar, que ele é um filme complexo, né? Mas enfim. Um outro assunto que vocês vão discutir e que é extremamente interessante e importante é o diagnóstico do transtorno do espectro autista em adultos. Lucas, por que que ainda existem pessoas que chegam à vida adulta sem ter um diagnóstico? Porque eu vi recentemente muitas atrizes, inclusive atores, pessoas que são personalidades conhecidas, descobrindo já com 40, 50 anos, né, o espectro. Por que essa demora toda no diagnóstico ainda, Lucas?
9: Temos hoje uma evolução muito grande da avaliação psicológica, sobretudo a avaliação neuropsicológica e outros instrumentos que vêm estar subsidiando esses diagnósticos para que realmente existam as adaptações necessárias, para que os processos de inclusão possam estar acontecendo e haja também uma compreensão. Porque mesmo diante de um diagnóstico específico que pode ser classificado no CID, no DSM, a gente percebe que cada pessoa carrega consigo sua própria individualidade. Então, é importante a gente destacar esse ponto, mas também que à época, não é, ainda existia muito preconceito com relação à psicologia, não é, com relação à prática do psicólogo, muito associado a uma visão de transtornos mentais. Então, muitas situações foram negligenciadas em seus diagnósticos e nos devidos acompanhamentos para que o desenvolvimento humano acontecesse de maneira saudável. Então, hoje, com o reconhecimento da psicologia, tanto enquanto profissão, mas também o reconhecimento da ciência psicologia e o quanto que ela pode contribuir diante desses fenômenos, é o que a gente vem percebendo, e há uma dificuldade extrema de pessoas que passaram a vida toda sem conseguir, entre aspas, se adequar ao que é dito normal, ao que é, enfim, imposto como normalidade, e de hoje poderem compreender as suas próprias questões e fazerem assim as adaptações e ter o acompanhamento necessário para que se tenha qualidade de vida.
0: Olha, são muitos os assuntos, né? Pra você ter uma ideia, vai ter discussão sobre atendimento a pessoas neuroatípicas, uma mesa muito interessante que eu achei, que é o encerramento das atividades do manicômio judiciário aqui em Alagoas. Eu tenho uma experiência que qualquer dia eu conto aqui no Manicômio Judiciário. numa visita, eu já repórter, acompanhei a visita do então governador Ronaldo Lessa ao manicômio judiciário aqui em Alagoas, tinha passado por uma reforma, e eu passei uma situação muito interessante lá dentro. Todo mundo estava muito seguro, não tem nada a ver isso, viu, gente? De que você às vezes olha para uma pessoa e você não sabe quem é a pessoa pela aparência apenas, né? Grandes seriais killers da história eram pessoas altamente gentis, pessoas maravilhosas, né? Eu citei isso, eu disse que ia contar, mas eu vou contar rapidinho. Eu vi uma jovem, e a jovem é muito bonita, por sinal, ela é bem, bem meiga e tal. E essa jovem me abordou dentro do manicômio e perguntando o que é que estava acontecendo ali, porque eram muitas pessoas fazendo uma visita. E eu expliquei, não, nós estamos acompanhando o governador que veio visitar, conhecer e tal. Aí ela me agradeceu, super simpática. E aí eu, curioso, perguntei ao enfermeiro, né? Eu disse, essa jovem, ela está aqui por quê? Ela fez, ela teve um surto psicótico, matou o irmão e o pai. Um crime que aconteceu em Marechal Deodoro, no final da década de 90, começo dos anos 2000. E eu disse, meu Deus, e eu olhei, e ela era frágil assim, fisicamente, baixinha, magrinha, mas em algum momento da vida ela teve um surto psicótico, pegou uma picareta, né, que era uma ferramenta de trabalho do pai, inclusive, e o pai e o irmão dormindo, e ela matou os dois. Né? E ela não lembrava, foi um surto psicótico. Porque eu acho que não existe, eu acho, coisa mais complexa do mundo, no mundo, do que a mente humana, né, Lucas? Nossa, eu acho que é um dos maiores desafios, é a gente tentar entender a mente humana. Né? Você enxerga também dessa forma, inclusive como profissional da psicologia, Lucas?
9: Com certeza, é de uma complexidade muito grande e nesses contextos, não é? A gente precisa compreender os aspectos, inclusive, da legalidade, do que seria uma imputabilidade, não é? Semi-imputabilidade, inimputabilidade, compreender que fenômeno disparou, não é, esse surto, para poder compreender os comportamentos. A psicologia, enquanto ciência do comportamento, não é? Enquadrou-se ao método científico a partir da análise e observação do comportamento. Então, a gente busca compreender. Mas é interessante porque, mesmo existindo teorias muito sólidas, nenhuma delas dá-se por necessário diante da complexidade do ser humano. Por isso que, quando a gente estuda psicologias no plural, porque são diversas teorias, diversas abordagens na busca por compreender esse ser humano tão diversificado e construir realmente estratégias que possam estar promovendo o cuidado. E antes tínhamos uma concepção muito distorcida do normal e patológico, não é, o que é normal, o que não é normal. E todos aqueles que não se enquadravam na norma eram postos em processos de exclusão diante de todo o convívio social. Então você veja que aqui nós estamos falando não apenas da psicologia como profissão, mas da psicologia como uma ciência transversal, como havia dito há pouco. Porque se é na área da saúde, precisamos pensar na saúde mental e é inevitável, não tem como compreendermos a importância da psicologia. Se são nas áreas sociais também, as diversidades, o quanto que as relações humanas impactam nesses fatores também. E as questões jurídicas e, enfim, no campo educacional também, na construção, no desenvolvimento do conhecimento. Então, em várias áreas, eu digo que onde tem um ser humano, ali cabe o trabalho da psicologia.
0: Com certeza. Lucas, para a gente encerrar, quem é que pode participar do evento? Como participar? Né? Como fazer suas inscrições? Passa aí o serviço para a gente, por favor, Lucas.
9: Pronto. Então, a gente tem pelas redes sociais, tanto no Instagram, pelo curso de psicologia, nós temos a inscrição, como também nós podemos estar fazendo, todas as pessoas podem acessar pelo Event 3, e aí ao colocar 5º Congresso de Psicologia Contemporânea, então já vai direcionar a página muito segura, em que as inscrições estão sendo realizadas. Já temos assim um público, cada ano o público vem realmente crescendo. E a gente tem um espaço muito bom, que é um espaço extraordinário aqui em Maceió, que é o Centro Cultural Reitor João Sampaio, ali na Praça Sergipe.
0: Sensacional.
9: Não é? E aí é um espaço incrível que a instituição SESMAC disponibiliza, e lá é onde vai estar acontecendo o evento, existindo aí o evento de abertura, mas também essas mesas redondas e mini cursos que vão estar contemplando todas essas demandas e questões sociais, enquanto ao público, essencialmente estudantes e profissionais de psicologia, é um momento de partilha, de ampliar o conhecimento, mas também profissionais e pesquisadores e estudantes também de outras áreas da saúde, das áreas das ciências sociais, das áreas das ciências humanas, porque, como eu disse, a psicologia está em todos os espaços. E ampliar um pouco desse conhecimento nos ajuda a promover de uma maneira muito mais efetiva o trabalho e o cuidado ao ser humano. Afinal de contas, todas as profissões, de alguma forma, visam atender essas necessidades humanas, e nós temos muito comprometimento com esse saber que perpassa pela consciência ética, técnica, científica, mas também muito humanística, sempre também sustentada nos pilares do ensino, da pesquisa e da extensão com responsabilidade social.
0: Lucas, muito obrigado, viu? Sucesso aí no evento, parabéns pela iniciativa. Muito sucesso aí para a quinta edição desse congresso, que eu tenho certeza que vai ser um sucesso. Obrigado.
9: Nós agradecemos. Um abraço a todos.
0: O Lucas, que é professor, né? Lucas Soares, professor do curso de psicologia do SESMAC. 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E é muito interessante você ver que a psicologia, ela acompanha a evolução da sociedade, né? Psicologia, a psiquiatria, né? As ciências que estudam a mente humana, né? É muito doido a gente imaginar que há pouco mais de um século, ou seja, não faz muito tempo, né, técnicas como a lobotomia eram utilizadas para tratar pessoas que eram, entre aspas, diagnosticadas com algum problema mental. Para quem não sabe o que é lobotomia, estou citando como exemplo, né, é você pegar um pedaço de ferro, colocar no lobo frontal, na testa, e dar uma porrada. Forma bem simples, né? E as pessoas até bem pouco tempo atrás acreditavam que aquilo, né, se transformava a pessoa num zumbi quando não matava, né? E nós temos uma lagoana que contribuiu muito com essa pesquisa, que é a nossa queridíssima Nise da Silveira, né, que fez um trabalho lindo no Rio de Janeiro, né? Uma mulher sensacional. Estou falando da psiquiatria também, né? Que é a única mulher que se formou no curso de medicina, né, lá de Salvador. No universo masculino, ela se formou como a única mulher, né, e que fez um trabalho de humanizar, de humanização sensacional no Rio de Janeiro, né? É reconhecida até hoje, inclusive por grandes nomes da psicologia e da psiquiatria mundial. A Nise é uma referência. Eu gosto sempre de citar isso, sabe, Lucas, até aproveitando, porque às vezes a gente não valoriza a nossa história, né?
9: Perfeito.
0: Nós somos a terra de Nise da Silveira, cara.
9: Exatamente.
0: É uma mulher... não sei, pesquise. É uma pena que ainda existam alagoanos que não saibam, por exemplo, quem é Nise da Silveira, né?
9: Temos grandes nomes. E todas essas práticas de tortura eram tidas à época como ciência e validadas enquanto métodos curativos. Então, que bom que a gente teve pessoas revolucionárias como Nise da Silveira, pessoas que acreditaram numa educação transformadora como o padre Teófanes de Barros, que isso, também foi o primeiro professor de psicologia no estado de Alagoas. E ao criar o curso, ele disse que criaria 9 cursos para atender as demandas sociais de pessoas que estavam nas ruas e que estavam trabalhando durante o dia, oferecia esse serviço à noite, e, no entanto, pensou no curso do coração dele. Ele ficava muito feliz em poder trazer a psicologia como ciência, e em 62 foi regulamentada a profissão. Em 75, a gente teve a abertura com a primeira turma, sendo realmente um processo inédito da psicologia aqui no estado de Alagoas, e grandes profissionais têm sido formados por essa casa, em que convidamos a todos para estarmos aqui nesse momento de confraternização, de aprendizagem, de relações humanas, de construção de conhecimento, de discussões muito positivas para a nossa profissão e para a sociedade como um todo.
0: Obrigadão mais uma vez, Lucas, pela sua participação. 7:18, e atenção para esse recado que é importante. 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Obrigado pelas palavras. Deca, você é suspeita, né? Você é muito minha amiga. Mas obrigado pelo carinho de sempre, viu, Dequinha? Beijo. 7:19, olha só. O Discord deve suspender a partir de hoje as transmissões ao vivo no Brasil. A medida foi determinada pela Justiça em meio a investigações sobre o uso da plataforma para a prática de crimes contra crianças e adolescentes.
5: Hoje é o último dia em que a plataforma Discord pode manter transmissões ao vivo no ambiente digital, as chamadas lives. É o que decidiu na semana passada a ANPD, Agência Nacional de Proteção de Dados. Foram identificadas falhas na implementação de medidas e procedimentos para prevenir e combater violações graves contra crianças e adolescentes. Na decisão, a agência deu 3 dias úteis para suspender a funcionalidade de transmissão ao vivo aqui no Brasil. O prazo termina amanhã, então a plataforma só pode manter lives até esta segunda-feira. Quando tomou a decisão, a ANPD citou evidências de que a empresa não adotou medidas razoáveis para prevenir e reduzir riscos de acesso, exposição, recomendação ou facilitação de contato com conteúdos ou práticas que representem graves violações de direitos de crianças e adolescentes no âmbito da plataforma, sobretudo indução, incitação, instigação ou auxílio à violência, à automutilação e ao suicídio, conforme o ECA Digital. Vale lembrar que a medida ocorre em meio a investigações policiais contra a plataforma Discord, principalmente depois que uma adolescente de 13 anos foi incentivada em uma live a tirar a própria vida com pessoas assistindo. A ANPD destaca que o Discord não está sendo bloqueado. No entanto, a Agência Nacional de Proteção de Dados alerta que isso não impede que outras medidas sejam adotadas em meio à fiscalização que ainda está em andamento. A suspensão das lives fica valendo até que a plataforma demonstre a implementação e a efetividade de medidas técnicas de segurança e de governança adequadas aos riscos identificados para crianças e adolescentes. A decisão da agência chegou a ser considerada prematura pela plataforma Discord, que disse à nossa reportagem estar analisando cuidadosamente o conteúdo e que a caracterização feita pela ANPD não reflete a plataforma nem os investimentos feitos na segurança dos usuários. Da Rádio Nacional em Brasília, Sayonara Moreno.
0: Muito obrigado, Sayonara, pela sua participação. Eu depois, em outra oportunidade, vou debater com vocês isso, que eu acho extremamente importante, viu, gente? Mais detalhes. E olha, mais da metade dos candidatos registrados em Alagoas para as eleições de 2026 se declara preta ou parda. O levantamento feito a partir de dados do Tribunal Superior Eleitoral mostra que 57,5% das candidaturas do estado são de pessoas negras. Ao todo, 158 dos 275 candidatos se declararam pretos ou pardos. Né, como a amarelo, né, brancos, 4 como indígenas e 1 como amarelo. Os dados consideram as candidaturas registradas para governador, vice-governador, senador e suplentes, além de deputados federais e estaduais. 7:23 em Maceió. Tô vendo ali o movimento, nossa equipe ao vivo circulando pelas ruas da cidade. Vou trazer o Matheus Silvino, né, trazendo um panorama do trânsito. Se eu não estou enganado, você está nesse momento se aproximando do Parque Centenário, né? Antiga Praça Centenário, agora Parque Centenário. É isso mesmo, Matheus? De volta você ao vivo.
10: Oi, Oscar, muito bom dia para você, isso mesmo. Terça-feira, as primeiras horas da manhã dessa terça-feira, a gente se aproxima daquele horário de pico que todo mundo conhece, né? A gente está aqui ao lado praticamente do Parque Centenário. Muitas pessoas aqui, inclusive, estão esperando para poder atravessar a pista. E até para isso está tendo muita dificuldade, porque o movimento está muito grande aqui, principalmente para quem está se dirigindo ao centro de Maceió. Essas horas, inclusive, todo o eixo também do quartel ali, o eixo viário, está completamente travado ali o trânsito, porque muita gente, Oscar, quando sai de casa para pegar ali a Fernandes Lima, para acessar tanto o Poço quanto o centro de Maceió, acaba tendo a mesma ideia de pegar essas vias alternativas, né, como a Rua Miguel Palmeira, ali o eixo do quartel, e acabou travando completamente o trânsito ali, que é próximo o retorno do Palato. Agora o semáforo liberou o trânsito para quem vai subindo sentido Universidade Federal de Alagoas, está um pouco mais tranquilo, mas para você que está saindo de casa e também você que está acompanhando a gente através do YouTube, nas imagens, tome um pouco mais de cuidado, o trânsito aqui, ó, como vocês conseguem observar nas imagens, sentido centro, tudo parado, principalmente para quem acessa também ali a Geraldo Melo. Então, essas horas é bom ficar atento, o trânsito já está bastante congestionado. Agora, a gente nas imagens, vocês conseguem observar o sentido ali, a Centenário, né? O sentido Palato, na verdade, está um pouco mais tranquilo, ó, como vocês conseguem observar nas imagens. Então, para você que está ouvindo a nossa rádio, para você que acompanha através do YouTube, que, talvez está indo estudar, né? Está indo para a UFAL, ou você vai para o trabalho que fica naquele sentido ali, parte alta, está um pouco mais tranquilo, então você pode vir, né, para cá mais de boa, acompanhando a gente com essas informações, trânsito fluindo bastante, né, muito tranquilo, mas para quem desce para o centro de Maceió, tudo completamente congestionado, Oscar. Daqui a pouquinho eu já retorno ao vivo com informações de emprego muito importante. Eu volto contigo, Oscar.
0: Beleza, Matheus, combinado. Daqui a pouco eu te chamo com informações sobre uma nova opção aí para quem está querendo, né, um novo ponto para saber de oportunidades. O Matheus vai explicar já já para a gente. 7 horas e 26 minutos em Maceió, 7h26, e Alagoas registrou um aumento de mais de 25% nos casos de dengue e chikungunya. Segundo a Secretaria de Estado da Saúde, entre 1º de janeiro e 10 de agosto, foram contabilizadas 5.937 notificações de arboviroses. São 4.198 casos prováveis de dengue, 1.694 de chikungunya e 45 de zika. Em relação ao balanço de julho, os registros de dengue cresceram 26,3%, né, enquanto os de chikungunya subiram 30,5%. O estado também confirmou 6 mortes neste ano, sendo 3 por dengue e 3 por chikungunya. A CESAL reforça que eliminar recipientes com água parada continua sendo a principal forma de combate, né, ao mosquito Aedes aegypti. Eu acho que no dia, é porque às vezes os números eles são frios, né? A gente fala em mortes e tal. Muitas vezes a gente só se choca quando é alguma coisa mais próxima da gente, né? Alguém que teve uma doença mais séria, que faleceu, que ficou em estado grave e tal. Para a gente ter noção da importância de coisas que a gente fala há muito tempo. Essa questão do combate ao mosquito. Não existe animal no mundo que provoque mais morte que o mosquito, pelas doenças que ele transmite, né? E a gente insiste em não ser eficiente em combatê-los, né? Continuamos com muitos casos de dengue, de chikungunya, né, de zika, que poderiam ser evitados e minimizados por atitudes simples da gente. Atitudes simples. Olha aí tua geladeira, a parte de trás que acumula água, esse potezinho que você tem em casa e tal, né, ajuda a sociedade. Eu repito, acho que a gente vê, se incomoda com o barulho do mosquito ou da muriçoca e nos incomoda em saber que, por exemplo, ele é o animal que mais causa mortes no mundo. Não existe. Não é o jacaré, não é o leão, não é nada. É esse danado desse mosquito. 7h28, intervalo. A gente volta já já.
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4: Às 7 horas e 31 minutos, 7h31, e a Equatorial Alagoas segue investindo para fortalecer a infraestrutura elétrica e acompanhar o desenvolvimento de cada município. 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E a Secretaria Municipal do Trabalho de Maceió ampliou o atendimento para quem está em busca de emprego. A unidade do Farol agora também faz cadastro de currículos e intermediação gratuita de vagas. Quem traz mais informações, mais uma vez ao vivo, é o repórter Matheus Silvino. De volta a você, Matheus.
5: Oi, Oscar. Muito bom dia novamente. Estamos aqui, inclusive, em frente à unidade aqui da Secretaria de Trabalho. Então, uma excelente oportunidade para você que está buscando o seu primeiro emprego e também para você que está desempregado ou busca mudar de área também, essa é uma excelente oportunidade. Lembrando que o atendimento é totalmente gratuito e voltado para vocês que está desempregado, que quer também mudar de área. São diversas oportunidades que são disponibilizadas aí para toda a população maceioense. Então você pode fazer o cadastro aqui do seu currículo e também participar de intermediação dessas vagas. E, inclusive, você pode informar sobre a sua área de interesse, o que é que você busca, né? Para você, principalmente, que quer mudar de emprego, mudar de área, aqui você pode receber todas essas informações e a toda a equipe aqui do Cine Maceió, da Secretaria de Trabalho Municipal, vai verificar disponibilidades de vagas que são compatíveis no mercado de trabalho de acordo com a sua valência, as suas experiências, né? O seu perfil profissional de trabalho. E a novidade é que essa semana a Secretaria de Trabalho, o Cine Maceió, está oferecendo 1.375 vagas de emprego para toda a população de Maceió. Vou trazer aqui quais são essas áreas que estão disponíveis. Então, para você é uma excelente oportunidade que está nos ouvindo. As oportunidades são para motorista, recepcionista, vendedor, auxiliar de logística, auxiliar de cozinha, serviços gerais, jovem aprendiz e operador de telemarketing, entre outras funções. Também existem vagas, Oscar, que são exclusivas para pessoas com deficiência. Então, os interessados eles podem procurar o Cine Maceió, no Shopping Popular, no centro de Maceió, aqui também na Secretaria Municipal de Trabalho. E o funcionamento vai de segunda a sexta-feira, das 8 da manhã até as 2 da tarde. Lembrando, quais os documentos são necessários para você cadastrar a sua vaga aí ou deixar o seu currículo? Você pode trazer o RG, CPF, currículo atualizado. Somente com esses documentos você já pode ser inserido no dados aqui, nos dados do Cine Maceió, também da Secretaria Municipal de Trabalho. E também o cadastro ele pode ser feito pelo portal Talentos Maceió. Então, uma excelente oportunidade, utilidade pública, você que precisa, pode correr aqui para a Secretaria de Trabalho, também o Cine Maceió e o portal.

0: Digital Talentos Maceió. Oportunidade de emprego nunca demais, né, Oscar?
1: Com certeza, é serviço pro povo. Valeu, Matheus, que a qualquer momento pode voltar ao vivo com novas informações. Parabéns à nossa Nívia Milena também, né? Pelas imagens, né? Tá danada ali a Nívia, hein? 7:35 e os eleitores têm até o dia 20 de agosto para solicitar o voto em trânsito nas eleições de 2026. A modalidade permite votar fora do domicílio eleitoral em locais habilitados pela Justiça Eleitoral.
2: Eleitores que estarão fora de seu domicílio eleitoral nas eleições de outubro têm até a próxima quinta-feira, 20 de agosto, para solicitar o voto em trânsito. O pedido pode ser feito tanto para o primeiro quanto para o segundo turno do pleito pelo site do Tribunal Superior Eleitoral, na opção autoatendimento eleitoral, ou presencialmente, em qualquer cartório eleitoral do país, mediante a apresentação de documento oficial com foto. Caso o eleitor escolha votar em uma cidade fora do estado em que está registrado, ele só poderá votar para presidente da República. Se a troca for para uma cidade do mesmo estado em que tem domicílio eleitoral, o voto pode ser feito para todos os cargos em disputa. Se o eleitor habilitado para votar em trânsito não puder comparecer ao local escolhido no dia do pleito, será necessário fazer a justificativa de ausência, inclusive se estiver no seu local de votação de origem. Quem não votar pode justificar a falta no aplicativo e título em até 60 dias depois de cada turno ou de maneira presencial em um cartório eleitoral. Ao final das eleições, não é necessário fazer um novo pedido de transferência de título, já que no caso do voto em trânsito, o domicílio eleitoral retorna ao local em que está registrado de maneira automática. E atenção, se o título foi emitido no Brasil e o eleitor viajar para o exterior, não é possível solicitar o voto em trânsito. Por outro lado, brasileiros que residem no exterior e transferiram seu domicílio eleitoral podem votar de onde estiverem, mas exclusivamente para o cargo de presidente da República. O primeiro turno ocorrerá em 4 de outubro para a escolha de deputados federais, estaduais e distritais, além de governadores, senadores e o presidente da República. Já o segundo turno, previsto para 25 de outubro, poderá acontecer para os cargos de governador e presidente. O eleitorado voltará às urnas caso nenhum candidato alcance mais de 50% dos votos válidos, desconsiderando brancos e nulos na primeira etapa. Da Rádio Nacional, no Rio de Janeiro, Solimar Luz.
1: Obrigado, minha querida, pela sua participação. 7:39 e a partir de agora a gente vai trazer a coluna de política com o Cleverson Levi, trazendo as análises e os bastidores dos principais fatos que movimentam a política em Alagoas. Ele vai trazer os destaques dele, mas, Cleverson, eu começo fazendo uma pergunta a você. A gente teve duas semanas aí de muita expectativa, ou mais, né, de expectativa. Final de semana, as dúvidas se encerraram. E, pelo menos, esses 2, 3 dias de campanha oficial, eu tô sentindo a coisa ainda um pouco fria. A eleição ainda não esquentou. É essa a sua percepção também ainda, Cleverson? Bom dia.
3: Bom dia, Oscar. Bom dia a todos do Jornal da Nova Brasil. Eu justamente ia falar isso para começar aqui, que ainda está um clima frio. Não está aquele clima de campanha nas ruas mesmo, como a gente sabe, a efervescência que a gente vê nos sinais e tudo. Apesar de ter começado no domingo, hoje, terça-feira, ainda não se viu muita, né, movimentação, e muita agitação, principalmente nas ruas. É um sentimento seu e meu, e é verdade isso que está acontecendo. A gente tinha, antes, quando começava a campanha, realmente começava aquele fervor, né? Aquela agitação, as bandeiras e tal. Eu acredito que deva ser, Oscar, por conta que ainda estão os ajustes, né? Principalmente... gente.
1: Porque é caro também.
3: E é caro,
1: né?
3: Exatamente. Você coloca o bloco antes, você vai gastar antecipadamente. E aí tem que ter um controle, porque a gente sabe que o que pega é a reta final. A última semana de campanha é que realmente a turma bota para valer. Mas, de fato, tá, eu acredito que ainda estejam ajustes de campanha, né, dos espaços onde vão ficar os comitês. Tudo isso também demanda tempo. E algumas questões eleitorais, judiciais também, que apesar de ter os candidatos já estarem registrados, ainda há a possibilidade de umas trocas, ainda há a possibilidade de nomes serem, né, substituídos aí, que ainda tem esse prazozinho da justiça eleitoral. Né, mas aí realmente eu acho que deve pegar para valer, eu acredito, na próxima semana em diante, que é quando já começa nesse mês de setembro, e aí você tem aí 30 e poucos dias, e aí a campanha tem que estar nas ruas mesmo para a população ver quem são os candidatos. Mas vamos voltar aqui a falar sobre os bastidores da política, e aí eu trago, né, uma questão dos bastidores ontem que surgiu, que depois que o Arthur Lira declarou apoio, né, ao grupo do candidato ao governo JHC, Arthur Lira é candidato ao Senado pelo PP, e aí tem a Marina JHC do PSDB, os dois nomes fechados, né, da chapa que concorre ao Senado Federal. E o que rola os zuzus nos bastidores é justamente para onde vão os prefeitos que apoiam Arthur Lira, né? Alguns prefeitos estavam à espera, né, do deputado federal e candidato ao Senado para decidir, né, seguir-lhe ou não, e aguardando o posicionamento dele quanto ao candidato ao governo do Estado. Ele já declarou, inclusive ontem ele já esteve em campanha, subiu no palanque já dizendo quem são os candidatos dele, quem é a chapa dele, e, claro, declarando oposição ao Palácio República dos Palmares e ao MDB. E aí você tem uma média, segundo a estimativa, né, da assessoria, de cerca de 60 prefeitos que apoiam Arthur Lira, né? E aí a gente vai ver, durante o decorrer da campanha, para quem vão esses apoios dos prefeitos. Eu acredito que, na linha, né, do Arthur Lira de querer eleger o seu candidato ao governo, é óbvio que a maioria deve seguir, até porque a maioria dos prefeitos tem um trabalho com o Arthur Lira que vem desde que ele era presidente da Câmara dos Deputados. E aí Arthur Lira, a gente sabe que foi um dos deputados federais que trouxe verbas e injetou aqui, né, recursos financeiros, recursos federais para as prefeituras. E aí ele gravou um vídeo ontem para mostrar, um áudio, eu trouxe aí e a gente comenta aqui. Solta aí, por favor.
4: Hoje nós tivemos já uma reunião muito especial com todos os nossos parceiros, todos os nossos prefeitos de diversas regiões aqui de Alagoas, a região metropolitana, do litoral sul, do litoral norte e da zona da mata. Foram 30 prefeitos aqui reunidos hoje para a gente bater um papo, falar das nossas perspectivas, prestar contas dos últimos acontecimentos, lógico, pedir votos para senadores.
5: E para onde ele vai? 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
7: Porque a vida é boa quando a gente está feliz. Mas ela se tornará melhor ainda quando o senhor deixar esses prefeitos mais felizes.
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3: Pois é, tá aí o recado do Arthur Lira, né, que reuniu os prefeitos, deve reunir mais a sua base. Aí foi um pedaço da base que ele reuniu ontem. E aí o que faz o zuzum nos bastidores é justamente isso. Ontem, esta semana já, no final de semana, a prefeita de Flecheira, a Silvana Cavalcante, já declarou, foi uma que deu início, né, à declaração de apoio aos candidatos do Arthur Lira, e aí ela apoia tanto o Arthur Lira ao Senado como a Marina JHC e o candidato ao governo. E a tendência, Oscar, é essa. Mesmo, né, o Arthur Lira já declarando apoio a esse grupo político de oposição, algumas mídias, né, algumas empresas já estão buscando algumas informações para bater contra, né? Aquela coisa, declarou apoio, agora vamos buscar os erros que tem para poder mostrar. E aí o Arthur Lira já tem sido massacrado um pouquinho na imprensa por conta dessas declarações, e ele deixa o recado claro aí, e está do lado, é a chapa dele, lógico que ele vai querer eleger quem está do lado dele, porque é aí que ele vai conseguir trabalhar pelos próximos 4 anos. Não é isso?
1: É verdade, é consequência natural da política, né?
3: Pois é. Exatamente. Dando continuidade aqui, Oscar, só pra gente, eu já falei que a Silvana declarou apoio, outros prefeitos virão, e aí tem um fato de Arapiraca que eu vou trazer novamente aqui, que é sobre a Ruth Nezinho, né, que ela é a atual vice-prefeita, E aí eu citei ontem que ela poderia ser o nome de indicação como candidata a vice do candidato Renan Filho, mas aí a própria Ruth e Nezinho, segundo interlocutores delas, que eu conversei e apoio a candidatura dela, ela se mantém candidata à Câmara dos Deputados, e aí a Ruth Nezinho, como vice-prefeita, também vai disputar lá com o filho do Luciano Barbosa, que é o Daniel Barbosa, e aí Arapiraca, a gente sabe que já teve nomes, né, como Ceci Cunha, como Rogério Teófilo e hoje Daniel Barbosa. E a Ruth Nezinho dizem, segundo os bastidores, que pode atrapalhar a candidatura do Daniel Barbosa, porque é o voto de Arapiraca que ela briga lá com o mesmo eleitorado. Então, só confirmando aí, porque eu havia falado que ela poderia ser indicada à vice de Renan Filho, mas a assessoria dela informou que ela continua candidata a deputada federal. E falando em Arapiraca, para a gente encerrar aqui pegando o gancho, ontem eu divulguei a história do Yali Fernandes, da questão da desincompatibilização, que ele não saiu do cargo, e aí mostrei as provas, né? A imprensa publicou aí, o candidato a deputado federal, Cristiano Matheus, publicou um vídeo, e até agora, até o momento, nenhuma informação oficial, nenhuma resposta oficial, tanto do Yali Fernandes quanto da assessoria, foi dada ou divulgada para a imprensa. O que houve aí foi uma matéria aí em um certo site dizendo que o blog errou, que o Cristiano falou demais, que não é verdade. Mas tudo que comprova é que ele não se desincompatibilizou. As provas estão aí, de acordo com o que ele recebeu ainda em junho, né, e alguns documentos e participações dele como secretário. Até agora, ele não oficializou nem suas redes sociais, não emitiu uma nota, não falou nada. Estão em silêncio. E o que eu soube nos bastidores é que estão tentando reverter essa situação de alguma maneira para que o Yali seja, de fato, o candidato a vice-governador na chapa de Renan Filho. Mas aí já existe, alguns partidos já devem entrar com a impugnação. E aí a gente vai aguardar esse processo aí para quando haja essa impugnação, a gente traga aqui, né, com mais detalhe e rigor. Mas, de fato, o Yali não se desincompatibilizou. Isso aí já é nos bastidores da política em Arapiraca. Repercutiu muito essa informação ontem. E a gente vai aguardar que se ele dê uma nota oficial ou fale, né, justificando se realmente é candidato ou não. E o desenrolar aí durante a semana com os partidos aí que devem entrar pela impugnação.
1: Até amanhã, Levi.
3: Um abraço, Oscar. Tudo de bom. Bom dia.
1: Bom dia. 7:47. Olha, nós vamos voltar ao vivo ao Matheus, né? Com informações de um desabamento de um muro em Rio Largo. O que é que aconteceu, hein, Matheus? Eu não tô conseguindo ouvir o Matheus. Deixa eu ver aqui. Vamos tentar ajustar. Eu não tô com o áudio do Matheus, tá certo? Não tá chegando. Tenta aí de novo aí, Matheus, por favor. Não tá. Vamos fazer o seguinte, a gente vai... Vale, é o último do programa, fica posicionado ainda, Matheus. A gente vai ajustar esse áudio e volta com você com informações desse desabamento que aconteceu em Rio Largo. Eu volto já, já.
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1: E já estamos de volta ao vivo com a reta final do nosso Nova Brasil Maceió. Vamos voltar então ao Matheus, né, para a gente ter outras informações sobre esse muro que desabou em Rio Largo. Que informações você tem para a gente, hein, Matheus? Rapaz, está entupido o microfone. Não é, às vezes pode ser internet, viu? Eu vou pedir desculpas aí à nossa equipe. A gente vai tentar ajustar, mas não saiu mais uma vez o áudio, tá certo? A gente vai tentar ajustar, caso a gente consiga, a gente vai trazer essas informações com o Matheus. Agora são 7 horas e 51 minutos, vamos falar um pouquinho de esportes agora, trazer as novidades do mundo esportivo com a turma da F Esportes. Bom dia, meninos! Entupiu tudo. Entupiu tudo, né? Vamos fazer o... não deu. Não saiu também o pessoal da F Sports. Agora são 7 horas e 51 minutos, Zebastião, 7 horas e 51 minutos. E, gente, olha, a notícia triste para a teledramaturgia brasileira, né? Morreu a atriz Laura Cardoso, né? Uma das pioneiras da televisão brasileira e dona de uma carreira histórica que atravessou décadas. Ela morreu aos 98 anos, hoje. A morte da artista ela foi divulgada pela família em seu perfil oficial do Instagram. O bisneto de Laura, o Fernando Faria, que administra a página, publicou uma mensagem de despedida em homenagem à estrela. Laura Cardoso morreu em casa, em São Paulo, de causas naturais, e a atriz será velada na manhã de hoje, no funeral home, na zona oeste da capital paulista, com cerimônia que começa daqui a pouco, às 8 horas, e o velório não será aberto ao público, será apenas para a família. A Laura, eu não sou muito noveleiro, sabe, gente? Já fui mais, hoje em dia não. Mas quando a gente não tinha muita opção, né, para assistir, você assistia o que tinha à disposição. Hoje você tem os streams, enfim, você escolhe o que você quer assistir. Mas ela era sensacional, né? Que atriz espetacular. Né? Alguns trabalhos dela que marcaram bastante. Enfim, descansou. Ela já vinha. Causas naturais. Ela tem até dado uma entrevista, o Jadir, há um tempo atrás, falando como ela gostaria de morrer. E ela dizia que queria morrer de forma serena e em casa, de preferência. E aconteceu da forma como ela queria, né? Então, que descanse em paz a Laura Cardoso, essa grande artista. Agora são 7 horas e 53 minutos em Maceió, 7h53, e olha só, a coincidência das Casas Bahias e também Marabrás pedirem recuperação judicial no último fim de semana está além da data. O movimento precisa ser lido menos como algo pontual e mais como um resultado de um processo acumulado que desenhou ao longo dos últimos anos um desafiante cenário que inclui juros elevados, desaceleração das atividades econômicas e endividamento das famílias, como explicam alguns especialistas que se pronunciaram logo depois desse episódio da Casas Bahia, que chamou muita atenção. Somente em abril deste ano foram registrados 60 processos de recuperação judicial envolvendo 141 CNPJs diferentes, aponta um indicador de falências e recuperações judiciais da Serasa Experian. Dentre os fatores, os setores lideram a lista com 45 empresas, seguido por comércio, 43, na sequência aparecem agropecuária, 31, e indústria, 22. Um dos principais fatores por trás desse cenário são os juros elevados, com a Selic acima dos 14% por um período prolongado, afirma Camila Abdelmak, economista-chefe da Serasa Experian. O custo mais alto do crédito encarece a rolagem das dívidas e pressiona o fluxo do caixa e reduz a capacidade das empresas de recompor seu equilíbrio financeiro, detalha a mesma. Com isso, muitas empresas passam a destinar uma parcela maior da sua receita ao serviço da dívida, o que reduz a sua capacidade de investimento e, consequentemente, aumenta a vulnerabilidade financeira. Então tá aí, duas lojas tradicionais, Marabrás, que já teve aqui em Maceió, mas não tem já há algum tempo, mas já teve Marabrás em Maceió, e a tradicionalíssima rede de lojas da Casas Bahia. Agora são 7 horas e 55 minutos e com essa informação a gente vai chegando ao final do programa, remarcando já o nosso encontro para amanhã a partir das 6h30, ao vivo com mais um Jornal da Nova Brasil Maceió. Muito obrigado a todos pelo carinho da audiência. Amanhã eu tô de volta. Se não voltar é porque eu estarei com Deus, mas se eu voltar é porque Deus estará comigo. Tchau, gente. Bom dia.
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1: Tá começando o Sob Medida desta terça-feira, 18 de agosto de 2026. E eu tô por aqui, Cláudia Nakazato, te fazendo companhia até às 11 horas da manhã. Olha, a gente vai ouvir nessa próxima hora Roupa Nova, Os Paralamas do Sucesso, vai ter Roberta Campos também. E a gente começa com Alceu Valença, Anunciação.

Nova Brasil, e essa foi Roberta Campos, Casinha Branca. Também passou por aqui o Marco Sabino com Reluz. E a gente segue agora o Sob Medida, curtindo um sucesso do comecinho da década de 80. Cinema Mudo, Os Paralamas do Sucesso.

Nova Brasil, e essa foi Roberta Sá com Água da Minha Sede. A gente ouviu também Jorge Vercillo, Todo Sempre. E a gente segue agora com um clássico de Gonzaguinha, Eu Apenas Queria Que Você Soubesse.

0: Nova Brasil e a gente fecha o Sob Medida com Daniela Mercury, Mutante. Também teve Jota Quest Fácil.
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0: Eu tô chegando com um destaque do noticiário. A Petrobras encontrou petróleo no poço morfo na bacia da Foz do Amazonas, no litoral do Amapá. Ainda não se sabe o tamanho da reserva e a perfuração deve continuar por mais 15 a 20 dias. A estatal também pediu licença ambiental para perfurar outros 3 poços na margem equatorial. A área fica a cerca de 175 quilômetros da costa do Amapá. Faltando 4 minutos para as 9. Bom dia para você.
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6: JHC confirmou a candidatura ao governo de Alagoas, com Célia Rocha como vice. A coligação Alagoas Gigante também lançou Arthur Lira e Marina JHC para o Senado. JHC disse que pretende levar para o estado políticas implementadas em Maceió.
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0: Nova Brasil, e esse foi Realce com Gilberto Gil. A gente ouviu também Todo o Romantismo de Ana Carolina com Nada Pra Mim, 9:16. 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
4: De volta com Guilherme Arantes, Pedacinho.

0: Nova Brasil, e essa foi Rita Lee com Caso Sério. Também teve Tuca Oliveira, Será Que Eu Tô Gostando Dela, 9h38.
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9: Maceió. O delegado Gustavo Xavier do Nascimento voltou a exercer o comando da Polícia Civil de Alagoas em meio às investigações da Operação Gabarito Final da Polícia Federal, que apura um suposto esquema nacional de fraudes em concursos públicos. O nome do delegado voltou a aparecer em atos da corporação publicados no Diário Oficial do Estado de Alagoas desde esta quinta-feira, dia 13, indicando o retorno à função de delegado-geral. Em decisão em 15 de julho, a 16ª Vara Federal da Paraíba prorrogou por mais 60 dias o afastamento de Gustavo Xavier e do agente da Polícia Civil de Alagoas, Edson Oliveira de Matos. Segundo o Ministério Público Federal, a permanência dos investigados em funções estratégicas poderia representar o risco do andamento das investigações e a lisura do concurso da Polícia Civil. Segundo as investigações divulgadas pelas autoridades, o grupo utilizaria diferentes mecanismos para fraudar processos seletivos entre candidatos substitutos, documentos falsificados, dispositivos eletrônicos e acesso antecipado às informações de provas. A investigação continua em andamento na Justiça Federal. Gustavo Xavier, portanto, não foi condenado pelos atos investigados e as acusações contra ele permanecem no campo da apuração judicial.
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0: De volta com uma do nosso arquivo.
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0: Promessas Demais, com Ney Matogrosso. Essa música foi lançada em 82 no álbum Mato Grosso. E ela é fruto, na verdade, da parceria afiada entre o poeta Paulo Leminski, Moraes Moreira e Zeca Barreto. Com a interpretação visceral de Ney, a letra fala sobre expectativas exageradas no amor e o peso das garantias não cumpridas, lembrando que a simplicidade do afeto vale muito mais do que promessas demais.

0: Nova Brasil e Cássia Eller, Partido Alto, também teve Alma Jean com Estrela.
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0: Eu estou de volta com atualizações do noticiário nesta terça-feira. O velório de Laura Cardoso acontece neste momento e vai até às 14h no bairro da Bela Vista, região central da capital. A atriz morreu na noite de ontem, aos 98 anos, depois de passar mal em casa no bairro do Sumaré. Laura Cardoso teve mais de 7 décadas de carreira e participou de mais de 60 novelas. Ao longo da carreira, a artista recebeu diversos prêmios e em 2006 foi homenageada com a Ordem do Mérito Cultural. 9h56 agora. 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
2: As hepatites virais afetam milhões de pessoas em todo o mundo e muitas vezes evoluem sem causar sintomas, o que pode atrasar o diagnóstico. A hepatite é uma inflamação do fígado e pode ter diferentes causas, mas os tipos virais mais comuns são A, B, C, D e E. As hepatites A e E costumam ser transmitidas por água ou alimentos contaminados. Já as hepatites B, C e D podem ser transmitidas por contato com sangue e fluidos corporais contaminados e pelo compartilhamento de objetos com vestígios de sangue, como lâminas de barbear e alicates de cutícula. A prevenção inclui cuidados com a higiene, evitar a exposição ao sangue contaminado e manter a vacinação em dia.
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0: Nova Brasil e a gente ouviu Zélia Duncan, Não Vá Ainda. Também teve Pepeu Gomes, Garota Dourada, 10 e 17.
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0: Nova Brasil e o Vini Versilo é sobre. A gente ouviu também Gal Costa, Caminhos do Mar, 10h36.
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4: Alagoas encerrou o prazo de registro com 275 pedidos de candidatura para as eleições de 2026. São 4 candidatos ao governo, 7 ao Senado, 108 a deputado federal e 138 a deputado estadual. Os registros ainda serão analisados pela Justiça Eleitoral.
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0: Nova Brasil, e eu vou fechando meu horário com Maria Rita Cara Valente. A gente ouviu também Cleiton e Cledir, Nem Pensar.
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0: A plataforma Discord suspendeu ontem as transmissões ao vivo, seguindo a determinação da Agência Nacional de Proteção de Dados. O aplicativo continua no ar, com outras funções como os grupos de bate-papo. A ANPD proibiu a transmissão de vídeos ao vivo até que o Discord comprove a adoção de medidas para proteger crianças e adolescentes do contato com conteúdos ou práticas como violência física, intimidação sistemática virtual, assédio, incentivo à automutilação e ao suicídio, além do uso de drogas. Nova Brasil, faltando 4 minutos para as 11, eu, Cláudia Nakazato, tô indo nessa, mas quem já tá por aqui é a Ana Pelissé para te fazer companhia até as 4 da tarde. Um beijo para você, uma ótima terça, tchau.
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11 horas em ponto, bom dia! Uma linda terça-feira para você, 18 de agosto de 2026. Tudo bem? Que legal, que honra, que delícia ter a sua companhia, viu? Onde quer que você esteja, seja muito bem-vindo, muito bem-vinda. Tá trabalhando, tá em casa, dando carona pra gente, ouvindo a Nova Brasil pelo rádio, pelo aplicativo, então pelo nosso site. Que delícia! Bom demais saber que você escolheu a Nova Brasil para fazer parte da sua vida nesta manhã de terça-feira. Eu sou a Ana Pellicer e vamos juntos até às 16h, sempre com o melhor da música brasileira. Abrindo com Maria Bethânia. Gostoso demais. Música.

0: Nova Brasil com Marisa Monte, ainda bem. Teve também a Edmota com Vendaval, 11:19. 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
4: Maceió. Quem quiser denunciar possíveis irregularidades na propaganda eleitoral já pode utilizar o aplicativo Pardal 2026. Ferramenta que começou a receber ocorrências neste domingo, dia 16, data oficial do início da propaganda eleitoral, e que permite fazer o registro diretamente pelo celular. O aplicativo é regulamentado pelo Tribunal Superior Eleitoral e foi criado para facilitar a participação da população na fiscalização das regras eleitorais. O aplicativo é gratuito e está disponível para smartphones e tablets nas lojas Google Play e Apple Store. Para acessar a ferramenta, o usuário precisa fazer a autentificação utilizando os credenciamentos do e-título ou da plataforma gov.br. Mas apesar da identificação, o TCE estabelece que a identidade da pessoa que fizer a denúncia permanece protegida por sigilo. Para ajudar na análise da ocorrência, é possível anexar fotos, vídeos, áudios e endereços eletrônicos relacionados ao fato denunciado. O TSE orienta que os usuários preencham corretamente as informações e apresentem elementos que possam comprovar a situação relatada. Após o envio, o Pardal gera um número de protocolo que permite acompanhar o andamento da denúncia pelo próprio aplicativo.
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0: Brasil com Zé Geraldo, Senhorita. Teve também som do Rapa, Vapor Barato, 11h37.
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2: Você sabia que um dos maiores aliados da saúde é completamente natural? Estamos falando da água. Ela ajuda a regular a temperatura do corpo, melhora a circulação.

0: circulação, facilita a digestão, elimina toxinas e mantém o funcionamento adequado dos órgãos. Muitas pessoas só bebem água quando sentem sede, mas já é um sinal de que o organismo está precisando de hidratação. Tenha sempre uma garrafinha por perto e crie o hábito de beber água ao longo do dia. Um gesto simples, sem custo, mas que faz uma enorme diferença para o seu bem-estar e para a sua saúde.
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0: Um acústico do Capital Inicial, fechando essa hora, que teve também Roupa Nova, começo, meio e fim.
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0: O Tribunal, o Supremo Tribunal Federal decidiu por unanimidade que municípios não podem fixar alíquotas IPTU com base apenas na área do imóvel, isto é, na metragem. A Corte entendeu que a Constituição autoriza a progressividade do imposto conforme o valor da propriedade, além da adoção de alíquotas diferentes segundo a localização e o uso do imóvel, mas não em razão do seu tamanho. Meio dia em ponto, já, depois do intervalo, tem Sob Medida. A gente vai curtir uma hora de músicas direto, sem intervalos. 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
8: Meio dia, mais 4 minutos. Excelente início de tarde de terça-feira para você que está aqui sintonizado na Nova Brasil. Bem-vindo, bem-vinda sempre. Excelente início de tarde. Hoje, 18 de agosto de 2026. Nessa edição do Sob Medida, a gente vai curtir o som da Marina Lima. Tem também aqui Brilho e muito mais, abrindo com o encontro do Caetano Veloso e Maria Gadu, Nosso Estranho Amor.
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1: Este é o Boletim da Nova. Olha, hoje a gente vai tratar de um tema, preparei até um editorial que repercute assim num tripé político de continuidade, mudança e renovação. A campanha começou, né? E as chapas estão registradas, os candidatos estão nas ruas e a eleição começa a ganhar outro ritmo. Mas tem uma questão que vai muito além da disputa pelo Palácio República dos Palmares, porque governar Alagoas também exige força política em Brasília. É lá que estão o Congresso, os ministérios, as emendas, os recursos e boa parte das decisões que podem ajudar um Estado a avançar. E é por isso que a disputa pelo Senado tem um peso tão grande nesta eleição. Alagoas vai eleger dois senadores e a coligação de JHC tem dois nomes fortes nessa disputa, Arthur Lira e Marina JHC. Arthur traz o peso de uma longa trajetória no Congresso Nacional e de quem chegou à presidência da Câmara dos Deputados. Marina chega à disputa apresentando experiências desenvolvidas em Maceió e defendendo que essas ações possam chegar em todo o estado. A relação entre JHC e Arthur Lira já começou a sair da articulação partidária para ganhar as ruas. Arthur já se reuniu com diversos prefeitos, já está alinhado nesse sentido da votação e assim segue a movimentação. Essa parceria saindo da articulação e entrando na campanha fortalece o palanque de JHC e de Arthur para o Senado. Arthur amplia a estrutura política da candidatura de JHC ao governo, um dando musculatura ao outro. E ontem uma imagem chamou atenção na rede social. Ronaldo Lessa, Marina JHC e o próprio JHC. Né? Eles publicaram a mesma foto nas redes de mãos dadas, com a mensagem: a luta continua, juntos para mudar Alagoas. Por que isso importa? Porque Ronaldo Lessa não é qualquer nome na política alagoana. É o atual vice-governador. Já governou Alagoas por dois mandatos. Foi prefeito, vice-prefeito de Maceió, deputado federal. Ronaldo foi cotado para ser vice de JHC. A escolhida foi Célia Rocha. O Agreste é muito importante para essa eleição. Mas Ronaldo continua na composição como segundo suplente de Marina JHC e o PDT permanece na aliança. A imprensa mais alinhada com o governo quis tratar dessa questão de uma maneira depreciativa, mas não tem nada a ver. Ronaldo disse que jogava em qualquer posição e segue firme com o Jota. Agora vamos àquilo que deveria estar no centro de uma campanha, o que cada candidato pretende fazer por Alagoas. Quando a gente coloca os documentos apresentados por Renan Filho e JHC lado a lado, uma diferença chama muita atenção. O plano apresentado por Renan Filho tem 3 páginas. O plano apresentado por JHC está organizado em 5 missões. Já o Alagoas Gigante, apresentado por JHC, tem mais de 50 páginas. O de Renan Filho tem 5 missões e 3 páginas. O de JHC tem mais de 50 páginas organizadas em 7 eixos. A diferença não é só o tamanho, minha gente. O documento de JHC apresenta diagnóstico da realidade alagoana, justificativas, recortes territoriais e maior detalhamento das propostas, além de uma estrutura de planejamento e acompanhamento das ações. Ou seja, não é apenas o que fazer. Procura mostrar também como organizar e acompanhar o que foi proposto. Eu não estou dizendo aqui que um plano é melhor simplesmente porque tem mais páginas. Quantidade não significa quem governa melhor o Estado, mas quem detalha melhor. O plano de governo precisa servir para o eleitor comparar. E para comparar, a gente precisa ter informação. E informação também é memória. Preciso termos informação e memória, porque algumas propostas que aparecem agora já apareciam antes. Aí vem um exemplo. Entre propostas apresentadas por Renan Filho, está o Hospital da Mulher de Arapiraca. Ele voltou a defender o hospital publicamente, mas essa não é uma ideia nova. O Hospital da Mulher de Arapiraca já foi promessa de campanha e agora volta. O que mudou? O que impediu que fosse feito antes? O que garante que será feito agora? Promessa de campanha precisa vir acompanhada de memória. Informações apontam para uma possível fissura, um possível desgaste entre Renan Filho e o presidente da Assembleia, Marcelo Vitor. Embora Marcelo negue rompimento e reafirme apoio a Renan, um dos pontos passa pela escolha do vice. Fernando Farias, empresário do setor sucroenergético, é primeiro suplente de Renan no Senado. A segunda suplente é Adélia Maria, médica e irmã de Marcelo Vitor. Se Fernando fosse escolhido vice e Renan vencesse a eleição, essa composição poderia abrir caminho para Adélia chegar ao Senado. Mas Fernando não foi o escolhido. E essa possível fissura levanta uma questão maior: a relação entre o Palácio e a Assembleia. A Assembleia Legislativa tem 27 deputados. O MDB começou essa legislatura com 14 cadeiras, mais da metade da casa. E aí vem uma questão: como preservar pluralidade, fiscalização e independência? Representa o povo, vota leis, discute o orçamento e fiscaliza o executivo. Essa é a função, né, do deputado. E se houver alternância no governo, essa discussão fica ainda mais importante. Se JHC vencer, precisará de condições para governar. Alagoas precisa de uma assembleia plural, renovada e independente, porque a eleição não termina no voto para governador. Nem o Palácio pode ser um puxadinho da Assembleia, nem a Assembleia um puxadinho do Palácio. E uma composição para o Senado também chamou a atenção. O primeiro suplente de Dr. José Vanderlei, candidato ao Senado pelo MDB, é Robertson Henrique Santos Freire, motorista no escritório de apoio de Renan Calheiros. Não é uma questão de profissão, é uma questão de informação, porque o suplente, ele pode assumir o mandato e o eleitor tem o direito de saber quem vem junto com o candidato. E a volta do delegado-geral Gustavo Xavier, comando da Polícia Civil, relembra outro retorno ao primeiro escalão do governo, Paulo Dantas. O do secretário de Saúde, Gustavo Pontes. Os dois foram afastados de suas funções em meio a investigações. Gustavo Xavier, numa investigação sobre supostas fraudes em concursos públicos. E o Gustavo Pontes, na Operação Estágio 4, que investiga supostos desvios de cerca de 100 milhões de reais na saúde estadual. Decisões judiciais permitiram os retornos, mas quem os recoloca no comando é o governo. E aí que está a questão. Por que trazer de volta para o centro do poder dois gestores que foram afastados em meio às investigações? A justiça decide sobre a legalidade, mas ao governador cabe uma decisão política e administrativa. Quem ele quer no comando do seu governo? E a pergunta que interessa à população é: esses retornos preservam a confiança e o funcionamento de duas áreas tão sensíveis como a saúde e a segurança pública? Porque, no fim das contas, é o atendimento ao cidadão que precisa estar acima de qualquer nome. Com essas chuvas, o Salgadinho voltou a ser discussão, debate nas redes sociais. E alguns candidatos, né, apareceram ali na rede social para criticar. Mas a gente tem que ver o seguinte: essa era uma reivindicação de 50 anos da população. Era preciso fazer um trabalho e ninguém tinha feito. JHC foi lá e cumpriu sua missão. A gente esperou décadas. E veja só o trabalho de JHC ali naquela região: saneamento, canalização, estações de bombeamento, parque linear, ciclovia, calçadão, áreas de lazer e novas vias numa das regiões mais históricas da cidade. Maceió começa ali, né? Aí que entra o que eu chamo de complexo de vira-lata, sabe? Porque é uma tentativa de desqualificar toda a obra. Eu acredito, na minha opinião, que isso é oportunismo, principalmente oportunismo de quem está defendendo o adversário, quem está do lado oposto, entende? Essa é a minha opinião. Eu quero terminar esse programa voltando ao ponto onde a gente começou, Brasília. Nesta campanha, a palavra mudança vai ser repetida muitas vezes. Mas, se a gente quer discutir mudanças para Alagoas, precisa olhar não apenas para quem vai governar o estado. Precisa olhar também para quem vai representar Alagoas em Brasília. Isso é fundamental, gente. O governador, ele precisa desse apoio nacional, né? A gente precisa ter representação, representatividade para que esse pessoal traga recursos para que o estado possa se desenvolver, né? Um governador tem um bom projeto, pode ter um bom projeto, pode ter boas ideias, pode ter vontade de fazer. Mas muitas das grandes transformações de que Alagoas precisa passam também por Brasília, passam pelo orçamento da União, pelos ministérios, pelas emendas e pelos recursos federais, e pela capacidade política de abrir portas e defender os interesses do estado. E Alagoas ainda carrega problemas históricos. O nosso desenvolvimento humano, a educação, renda, empregos e acesso a serviços públicos ainda representam desafios enormes. E é para mudar essa realidade que representatividade em Brasília importa. Arthur Lira chega a essa disputa com experiência política acumulada em Brasília. Tem anos de Congresso. Chegou à presidência da Câmara dos Deputados, construiu relações políticas e participou da destinação de recursos federais para Alagoas, nas prefeituras onde ele se propôs a entregar recursos, através de emendas, ele entregou. Essa capacidade de articulação já pôde ser vista na relação dele com esses municípios alagoanos. E Marina JHC representa outro componente dessa chapa, a renovação. Uma candidatura que chega pela primeira vez à disputa pelo Senado, levando como referência experiências desenvolvidas em Maceió. Depois de tantos anos de presença dos mesmos grupos da política alagoana em Brasília, a renovação também passou a fazer parte do debate desta eleição. E é o eleitor quem vai decidir se quer continuidade ou mudança. Mas uma coisa não pode ser esquecida. Alagoas elege 2 senadores. E essas duas escolhas vão ajudar a definir quanta força política o Estado terá em Brasília nos próximos anos. Porque não basta ter projetos para transformar Alagoas. É preciso ter capacidade de buscar os recursos para transformá-los em realidade. Pense nisso. Eu sou Alexandre Câmara e este foi o Boletim da Nova. Até amanhã.
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0: Nova Brasil com Kit Abelha, Grande Hotel.
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0: Agora a gente vai recordar Guerreiro Menino, Um Homem Também Chora, na voz inconfundível de Fagner. A composição é do Gonzaguinha. Essa canção estourou em todo o Brasil em 1983 no álbum Palavra de Amor do Fagner. A letra traz uma mensagem marcante sobre a sensibilidade e a dignidade humana, desconstruindo a cobrança social da masculinidade rígida, para lembrar que por trás de todo guerreiro existe a fragilidade de quem também precisa de afeto, sente medo e chora.

0: Seu Valença, fechando essa edição do Sob Medida, que teve também a Cell, Eu Amo Você.
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0: A campanha de multivacinação em São Paulo já aplicou mais de 1 milhão de doses desde o início de agosto, com destaque para imunização contra o sarampo. A Secretaria Municipal de Saúde reforça a importância de manter a carteirinha em dia e orienta a população a consultar locais e filas de atendimento pelo site De Olho na Fila. Nova Brasil, faltando 1 minuto para 1 da tarde.
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8: O delegado Gustavo Xavier do Nascimento voltou a exercer o comando da Polícia Civil de Alagoas em meio às investigações da Operação Gabarito Final da Polícia Federal, que apura um suposto esquema nacional de fraudes em concursos públicos. O nome do delegado voltou a aparecer em atos da corporação publicados no Diário Oficial do Estado de Alagoas desde esta quinta-feira, dia 13, indicando o retorno à função de delegado-geral. Em decisão em 15 de julho, a 16ª Vara Federal da Paraíba prorrogou por mais 60 dias o afastamento de Gustavo Xavier e do agente da Polícia Civil de Alagoas, Edson Oliveira de Matos. Segundo o Ministério Público Federal, a permanência dos investigados em funções estratégicas poderia representar o risco do andamento das investigações e a lisura do concurso da Polícia Civil. Segundo as investigações divulgadas pelas autoridades, o grupo utilizaria diferentes mecanismos para fraudar processos seletivos entre candidatos substitutos, documentos falsificados, dispositivos eletrônicos e acesso antecipado às informações de provas. A investigação continua em andamento na Justiça Federal. Gustavo Xavier, portanto, não foi condenado pelos atos investigados e as acusações contra ele permanecem no campo da apuração judicial.
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0: Nova Brasil por causa de você, menina. Swing do Jorge Benjor. Teve também Djavan, Si, 1:19. 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

0: Nova Brasil, Teus Olhos, encontro da Ivete Sangalo com Marcelo Camelo. Teve também Tim Maia com Azul da Cor do Mar.
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0: A área urbanizada no Brasil cresceu 12,3% entre 2019 e 2022, aponta um estudo inédito do IBGE divulgado nesta terça-feira. Apesar do avanço de quase 6 mil quilômetros quadrados, toda a malha urbana equivale a apenas 0,6% do território nacional. O levantamento também mostra que metade dessa área está concentrada em apenas 5 estados, liderados por São Paulo. Nova Brasil, agora 1h57. 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

mais moderna brasileira. 2:01, uma ótima tarde de terça-feira para você. Obrigada pela companhia. A gente abre essa hora com Minha Felicidade, Roberta Campos.

0: Preciso de Você, Maria Bethânia. Teve também o Zé Cabaleiro com Alma Nova, 2h19.
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3: O TRE de Alagoas está em regime de plantão aos fins de semana e feriados até 30 de setembro. A medida busca agilizar a análise de irregularidades, pedidos de direito de resposta e questões relacionadas aos registros de candidatura.
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0: Nova Brasil, Luciana Mello, Prazer e Luz. Teve também Jorge Vercillo com Todo Sempre, 2h39. 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

0: Nova Brasil com Pedro Mariano, Não Diga Nada. Teve também Barão Vermelho, codinome Beija-Flor.
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0: E o tempo permanece firme e com temperaturas elevadas na maior parte do país nesta terça-feira. A previsão do tempo alerta para baixa umidade no ar nas regiões centro-oeste, norte, nordeste e sudeste, com os termômetros podendo alcançar até 39 graus em Cuiabá. Enquanto isso, a região sul fica em alerta para tempestades no Rio Grande do Sul. Agora 2h57.
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0: Nova Brasil tem que valer. Som acústico do Caleidoscópio. TV também. Roupa nova não dá. 3:16. 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

0: Nova Brasil, 3h27.
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0: Você, canção do nosso eterno síndico Tim Maia, foi lançada em 1971 no seu clássico segundo álbum de estúdio. A canção consolidou a fórmula perfeita do mestre, ao unir a potência do soul e do R&B norte-americano à sensibilidade da nossa música popular.

0: O Brasil com refrão de bolero, Engenheiros do Havaí, teve também a Marisa Monte. Não é fácil. 3h39.
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0: Nova Brasil com Banda do Mar, Dia Clarear. Teve também o Guilherme Arantes com Olhos Vermelhos.
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0: Em entrevista para o jornal Nova Brasil SP, o deputado federal Kim Kataguiri avaliou como razoável o trabalho do ministro Flávio Dino, do STF, na fiscalização das emendas parlamentares, apesar de lembrar que foi contrário à indicação dele para a corte. Kataguiri afirmou que a própria Câmara dos Deputados não consegue fiscalizar adequadamente os recursos que ajuda a distribuir. O parlamentar criticou ainda a negociação de votos em troca da liberação de emendas e disse defender o fim desse modelo. Agora, faltando 3 minutos para as 16h, eu sou a Ana Pellicero e estou indo agradecendo sempre o carinho da sua companhia. Fique bem, cuide-se bem, uma ótima, bom final de tarde para você de terça-feira. Estou de volta amanhã a partir das 11 da manhã e já você fica na companhia do Júlio César. Um beijo para você e até amanhã.
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4: A Petrobras identificou novos indícios de petróleo na bacia da Foz do Amazonas, na costa do Amapá. A estatal ainda fará análises para avaliar o potencial econômico da área, que é uma das apostas para ampliar as reservas de petróleo no país.
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19: Mais que moderna brasileira 4 e 2, começou sob medida com o encontro de Ana Carolina e seu Jorge. Você relembra comigo? É isso aí. Obrigado pela sintonia.

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0: Nova Brasil, som do Ira Tolices.
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0: Hoje a Mega Sena pode pagar 45 milhões de reais para quem acertar sozinho as 6 dezenas. Sorteio está previsto para depois das 9 da noite e a aposta simples custa R$6. Se aplicado na poupança, o prêmio renderia pelo menos 225 mil reais por mês. O prêmio acumulou porque ninguém acertou as 6 dezenas no último concurso. A chance de levar o prêmio principal como aposta simples é de uma em pouco mais de 50 milhões. Boa sorte. Nova Brasil, mais que moderna, brasileira, 2 para as 5.
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3: As hepatites virais afetam milhões de pessoas em todo o mundo e muitas vezes evoluem sem causar sintomas, o que pode atrasar o diagnóstico. A hepatite é uma inflamação do fígado e pode ter diferentes causas, mas os tipos virais mais comuns são A, B, C, D e E. As hepatites A e E costumam ser transmitidas por água ou alimentos contaminados. Já as hepatites B, C e D podem ser transmitidas por contato com sangue e fluidos corporais contaminados e pelo compartilhamento de objetos com vestígios de sangue, como lâminas de barbear e alicates de cutícula. A prevenção inclui cuidados com a higiene, evitar a exposição ao sangue contaminado e manter a vacinação em dia.
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5: Agora 5h04. Muito boa tarde para você. De volta com o Gilberto Gil.

0: Nova Brasil, som de Adriana Calcanhoto Esquadros. Agora 5h25, ótima tarde pra você. Tá chegando o Weber Lima com seu timaço de craques e um Nova Brasil em campo.
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8: Maceió. Quem quiser denunciar possíveis irregularidades na propaganda eleitoral já pode utilizar o aplicativo Pardal 2026, ferramenta que começou a receber ocorrências neste domingo, dia 16, data oficial do início da propaganda eleitoral, e que permite fazer o registro diretamente pelo celular. O aplicativo é regulamentado pelo Tribunal Superior Eleitoral e foi criado para facilitar a participação da população na fiscalização das regras eleitorais. O aplicativo é gratuito e está disponível para smartphones e tablets nas lojas Google Play e Apple Store. Para acessar a ferramenta, o usuário precisa fazer a autentificação utilizando os credenciamentos do e-título ou da plataforma gov.br. Mas apesar da identificação, o TCE estabelece que a identidade da pessoa que fizer a denúncia permanece protegida por sigilo. Para ajudar na análise da ocorrência, é possível anexar fotos, vídeos, áudios e endereços eletrônicos relacionados ao fato denunciado. O TSE orienta que os usuários preencham corretamente as informações e apresentem elementos que possam comprovar a situação relatada. Após o envio, o Pardal gera um número de protocolo que permite acompanhar o andamento da denúncia pelo próprio aplicativo.
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4: 5 horas da tarde, 30 minutos. Grande tarde, como diria Lucas Basílio. Boa tarde para você, boa tarde ao ouvinte da Nova Brasil, no aplicativo, no rádio, no youtube.com/Nova Brasil em Campo ou youtube.com/Jornalismo Nova Brasil. Está começando o seu programa de futebol diário aqui na Nova Brasil, em 89,7 em São Paulo. Alô, Ribeirão Preto. 91,3, Mococa 93,3, São José dos Campos 91,5, Araçatuba 90,1 e Campinas no 103,7. Vai sair até um artigo aí no LinkedIn da Nova Brasil, do Nova Brasil em Campo em Campinas. É o quinto programa mais ouvido no horário em Campinas. Todas as rádios aí de Campinas. É o quinto programa mais ouvido, né? A gente tava lá embaixo e foi subindo. Quinto. Já estamos no top 5 de Campinas. Programa fazendo um grande sucesso em Campinas e, lógico, graças ao ouvinte da região que acompanha o nosso programa. A gente fala das coisas do futebol de São Paulo, principalmente, né? Estamos arrebentando lá em Campinas. Obrigado pela audiência, pelo carinho. Bom, Nova Brasil em Campo, vamos até às 7 da noite, falando de Libertadores da América, Sul-Americana, que hoje tem o São Paulo. Também vamos falar da renovação de Memphis Depay, inclusive é o tema do programa de hoje, né? Você aprova a renovação de Memphis Depay? Sim ou não? Você aprova ou não? A gente vai falar sobre isso a partir de agora no nosso programa, que você acompanha comigo, o Weber Lima, ao meu lado a Fran, o Veloso, também nos trabalhos técnicos, o Cezinha Martins, o Lucas Monteiro, na mesa de som, o Celcinho Roberto, que é grande parceiro de Otaviano Costa, e na produção de Antônio Lima. Esse é o seu amigo do Otaviano Costa, Fran, você não sabe, mas ele é, e falou que o Otaviano Costa, por onde passa, arrebenta. É isso aí, arrebenta mesmo, é um ótimo profissional. 5 horas e 32 minutos, vamos às manchetes do programa de hoje com Edson Rufino, Lucas Basílio, Felipe Oliveira, Felipe Camargo e Antônio Lima.
5: No Corinthians, a noite de segunda-feira teve clima tenso pelos lados do Parque São Jorge, mas para muitos, final feliz. Memphis Depay teve seu contrato renovado por mais 2 temporadas. Hoje já participou da atividade e a tendência é que na quinta-feira esteja em campo diante do Rosário Central. Vale vaga a fase quartas e final da Libertadores da América.
6: Lateral Kelvin e zagueiro Alexander Barbosa devem ser as novidades do técnico Abel Ferreira para o jogo decisivo desta quarta-feira diante do Cerro Porteño pela Libertadores da América. Treinador palmeirense quebra a cabeça, ou pelo menos apenas não divulga, o substituto de Andreas Pereira.
7: No Tricolor, dia de decisão. São Paulo entra em campo hoje às 9:30 da noite contra o Bolívar pelo jogo de volta das oitavas de final da Copa Sul-Americana. Confronto esse de vida ou morte. No jogo de ida, empate em 1-1 em La Paz. Para esse jogo, promessa de casa cheia no estádio do Morumbi.
3: No Santos, delegação chega no final da noite aqui em Ambato. Vai encarar uma altitude de 2.600 metros. Neymar e Gabigol estão fora da lista de relacionados.
8: Fluminense visita o Independente Rivadavia buscando vaga nas quartas de final da Libertadores. Botafogo conversa com Montoro para a renovação. E últimos detalhes são acertados, só faltando assinatura para o goleiro Otávio renovar com o Cruzeiro.
4: Portanto, aí é o Santos, rapaz, que coisa, hein? Nem Neymar, nem Gabigol, que beleza, hein? Mas vamos falar do Depay, que teve a renovação confirmada, já se apresentou no CT Joaquim Grava, já está trabalhando, né, com a equipe de Fernando Diniz. Veloso, boa tarde, Veloso. E aí, você aprova ou não essa renovação de Memphis Depay até o meados de 2028? Veloso, boa tarde.
9: Boa tarde, Weber, Fran, pessoal que está acompanhando a gente aí por todo o Brasil, né? Rapaz, foi uma negociação conturbada, né? Eu diria até mais, né? Depois do desfecho final, eu acho que foi vergonhosa a forma como foi conduzido tudo, né? O Corinthians não consegue fazer nada assim que não deixe a gente espantado, né? E renovar com o Memphis Depay no momento que o Corinthians está. E pela forma como foi, eu acho que faltou profissionalismo, né? Você não pode renovar com um jogador, entendendo a dificuldade financeira do clube, porque o torcedor pressionou. O presidente tem que agir com a convicção dele e com o conhecimento da parte financeira, o que ele pode acarretar, contratar e renovar com um jogador do peso do Memphis e que recebe o salário que ele vai receber no Corinthians. Então, se o Corinthians não tem condição de pagar esse salário, o Stabile foi muito claro quando disse não ao Memphis e voltou atrás porque foi pressionado, demonstra realmente que é uma desorganização, uma bagunça que rege o Corinthians e é por isso que está nessa situação, né? Então, faltou profissionalismo, faltou transparência, faltou mostrar para o torcedor realmente a condição que o Corinthians vai fazer para

0: Nós vimos aquele jogando bola na parede, sim, de madrugada, porque o Corinthians foi eliminado da Copa do Brasil. Isso aí é um absurdo, né? Mas, enfim, vamos ver o que vai acontecer na quinta-feira. Eu acho que ele não tem condição de jogar. Se jogar porque está pressionado ou se ficar no banco e entrar os 10, 15 minutos, eu quero observar cada movimento dele dentro de campo, Weber, porque ele não tem condição de jogar e ele vai dar migué na quinta-feira se ele entrar em campo.
1: O Memphis, aquele dia, eu falei aqui, esse holandês é fanfarrão, rapaz. É presepeiro, ir de madrugada gravar videozinho, fazendo que tá treinando com a bola lá de
0: crossfit. O Corinthians perdeu.
1: O Corinthians perdeu, aí pega a bola de crossfit, presepeiro esse holandês, rapaz. E é a mesma coisa agora, vocês vão ver ele falar, eu amo o Corinthians, eu quis ficar porque eu amo o Timão.
0: Nós dois somos grandes.
1: Não tinha outro time para jogar, gente. Não tinha outro, tinha que ficar aqui no Corinthians mesmo. Mas vamos lá, Franz, o que você achou da renovação? Você aprova ou não?
2: Boa tarde, Weber.
1: Boa tarde, Fran.
2: Todos os ouvintes. Bom, a gente falou bastante sobre o Memphis e na ocasião eu falei que eu não renovaria com ele. Mas eu acho que eu não aprovo a forma com que o Corinthians conduziu toda essa situação. Acho que poderia ter sido muito melhor, como o Veloso falou, de uma forma mais profissional e não chegar a esse extremo de os torcedores pressionar o estable, ameaçar, descobrir no meu telefone, endereço de casa, etc. Chegar nesse ponto para poder voltar, né, atrás da decisão que tinha sido tomada. Mas olhando para o campo e bola, Weber, eu aprovo a renovação do Memphis pela situação que o Corinthians tem hoje no setor, que é um setor que está carente, principalmente porque o Yuri está lesionado, ainda não se recuperou, o Pedro Raul é sempre um ponto de interrogação, fez 2 gols, mas ainda é muito abaixo, tecnicamente, em todos os sentidos daquilo que o Corinthians merece, né, ter um jogador ali à altura. O Guinegão também ainda tem propostas de outras equipes. Então, pensando na necessidade do Corinthians de campo e bola, eu acho que nesse momento foi uma decisão acertada, mas a gente tem que ver como que ele vai, de fato, se comportar, né, dentro de campo. Muito tempo sem jogar, esse ano foram 14 jogos, tem 1 gol e 1 assistência só, muito pouco, a gente já está chegando em setembro. E é aquilo que eu tinha falado, se for o Memphis de 2024, 25, ok, né? 25, ok, porque ele ali ajudou a equipe de fato. Agora, o Memphis esse ano fez muito pouco. Mas eu acho que eu reconheço também todos os sacrifícios que o Memphis fez para poder ficar no Corinthians. Pode ser que não tinha outro clube, pode ser vários fatores, mas diminuiu os valores, não está cobrando isso, abriu mão daquilo, porque, de fato, ele demonstrou muita vontade e amor pelo clube. Eu acho que isso tem que ser levado em consideração e por isso que está nas garras aí do torcedor.
1: E sobre o Memphis, né? O que eu vejo de certa forma, é isso daí. Que ele não tinha outro clube, ele tinha de acertar com o Corinthians, inclusive muitos que falam aí do Stabile, não sei se foi proposital, mas ele bateu o pé em relação ao valor, o cara aceitou, dizem 30%, você tirar de 100 milhões, você tirar 30 de 100, você tirar 30, é um baita negócio. Então, quer dizer, todo mundo ficou criticando o presidente do Corinthians, se ele endureceu o jogo, né, por conta de que não ia pagar o valor que o Memphis tinha pedido, ele foi bem nisso daí. Né, endureceu, tal, falou, então você não quer, tá bom, um abraço para você. Agora, o Corinthians terá problemas mais para frente, porque o Corinthians não vai conseguir pagar essas parcelas de 11 milhões. Né? Inclusive, conseguiu tempo a mais para atrasar. Né? Vai atrasar. O que já está atrasado, conseguiu um período maior para atrasar. Quer dizer, é um absurdo que já está mostrando realmente que não vai conseguir pagar. Então, e no final das contas, e aí eu não vou ser engenheiro de obra construída, como tem um monte aí na internet, que vem depois do resultado pronto, vem falar, o Weber falou isso, o Weber falou aquilo, depois que aconteceu, meu amigo, aí fica fácil, aí qualquer um fala. Vou falar para vocês, o Memphis Depay, estão falando aí, o Veloso jogou, a Fran jogou também. O staff dele diz que ele pode jogar na quinta de 30 a 40.

0: 45 minutos, já quer dizer, já não dá para jogar direito. Não dá para jogar. É um outro esquema. E vou dizer mais, esse negócio de jogar, ele vai precisar jogar muita bola para valer a pena para o Corinthians. Porque se o Corinthians cair na quinta-feira para o Rosário Central, já foi embora o ano. O Corinthians vai disputar a vaga de Libertadores no Campeonato Brasileiro. E se não conseguir a Libertadores no próximo ano, vai ficar com o Memphis Depay pagando uma fortuna para disputar...
1: Sul-Americana.
0: Sul-Americana, Brasileiro, Paulista e Copa do Brasil. Porque a Libertadores, o Memphis já não consegue jogar mais. Ah, mas ele fica até metade de 2028. Metade de 2028, acabou a Libertadores.
1: É só a primeira fase.
0: É, primeira fase só. Então, quer dizer, se o Corinthians cair agora e se o Memphis Depay tiver aí possibilidade de participação em premiações de
1: não, competições... Não, isso aí tiraram.
0: Ah, tiraram?
1: Tiraram.
0: Então, quer dizer...
1: Tiraram também o auxílio moradia, que era 250 mil.
0: Então, tiraram. Boa. Tiraram. Então, é o seguinte, o Corinthians vai ficar com o Memphis Depay para disputar torneios menores. Porque a Libertadores, o Corinthians não conseguir a vaga para o ano que vem, se cair agora, ele já não disputa mais, vai disputar a primeira fase. Então, é um investimento que eu não sei se ele foi bom. Eu continuo com a minha tese, que eu pagaria a multa e falar, meu amigo, um abraço, porque está lembrando muito a história do Lucas, que jogou a Copa do Brasil, conquistou com o São Paulo e depois não jogou mais nada.
2: É que a situação do Corinthians não tinha muita opção, porque não tinha dinheiro para pagar agora, ia para a FIFA... E ainda ia ficar sem um jogador. Então, acho que eles repensaram, vai ficar aí com a dívida, né, parcelada, e tendo o jogador à disposição. É um risco que não tinha muito o que fazer.
0: Ó, o Darwin Botelho, irmão de Hugo Botelho, falou, ele fez um negócio aqui, que ele escreveu um negócio que é legal. A renovação do Depay é igual um empréstimo bancário vencido. A empresa deve, não tem como pagar. Aí, o que, que eles fazem? Pega um novo empréstimo.
2: Exato.
0: Aí vira uma bola de neve. E o banco vai à penhora, né? Vai à penhora de bens, né? E é o que vai acontecer. O Depay é o banco. O banco não perde.
1: Não, ele não perde.
0: Ele não perde?
1: Perde.
0: O Depay é o que está na melhor situação possível.
1: É, ele está conseguindo a aposentadoria dele aqui. Ele vai sair daqui com 100 milhões para receber e vai receber na FIFA. E aí, meu amigo, com 34 anos... Tá aposentado
0: o Memphis Depay. É, vamos lá com a participação do nosso Edson Rufino para trazer as informações do Timão e, na sequência, a opinião do povo no WhatsApp 11 943 805 100. 11 943 805 100. O Corinthians deu uma cartada arriscada para ficar com o Memphis Depay. Tem que, olha, vai ter que conquistar Libertadores para valer a pena. Porque senão não adianta. Se não ganhar Libertadores esse ano, vai ter que brigar por vaga no ano que vem. Se não conseguir, vai ficar com o Memphis aí para disputar Campeonato Brasileiro, Paulista e Copa do Brasil. Vamos lá com o nosso Edson Rufino. E aí, Rufino, beleza?
3: E aí, beleza, Weber? Tudo certo? Salve, salve, amigo torcedor. Vamos juntos com detalhes e informações do Timão. A noite foi tensa ontem no Parque São Jorge. Tivemos a reunião no CORE, a definição pela renovação de contrato ou não do Memphis Depay. Lembrando que o CORE não tem poder de veto, apenas orientação. Votação foi 6-6 e o voto de desempate ficou a cargo do Miguel Marques e Silva, ele que é o presidente do CORE, e com esse aval, o presidente do clube, o Osmar Stabile, confirmou a renovação de contrato por mais duas temporadas, o Memphis Depay. Inclusive, já participou da atividade de hoje. Amanhã também estará treinando com o grupo e na quinta-feira a tendência é que seja relacionado para o jogo importante da Libertadores da América, o jogo da volta contra o Rosário Central, para definir se o Corinthians vai seguir na competição ou não. Pós-reunião, o presidente Osmar Stabile, ainda no Parque São Jorge, concedeu entrevista coletiva e falou a respeito dessa negociação. Vamos acompanhar atentamente o que disse o presidente do Corinthians.
4: Nós fizemos o que foi melhor para o Corinthians, em todos os aspectos, principalmente na questão financeira. Eu sempre falei que a questão financeira era a mais importante para o Corinthians, porque não adiantava eu fechar qualquer contrato se eu não comportasse pagar no futuro. Eu sempre pensei na instituição, sofri as consequências, Para mim seria muito mais fácil, muito melhor ter assinado qualquer contrato como costumavam fazer aqui no Corinthians e depois sair para o abraço, tirar a foto e correr o mundo. Era mais cômodo para mim naquele momento. Mas eu quis, pensando na instituição, estendemos, sofremos as consequências, vazaram meus telefones, vazaram os telefones das minhas filhas, invadiram as minhas contas de banco das minhas filhas, da minha esposa. Então, olha, foi uma situação difícil. Então, a situação não é fácil. Eu acho que isso aí, não, ninguém merece uma situação dessa. Difícil de a gente passar por uma situação dessa. Só que tem pessoas que passam do limite. E isso a gente não aceita em hipótese alguma.
3: Muito bem, acompanhamos atentamente o que disse o presidente Osmar Stabile. Ficou definido 42 milhões fixada a dívida do Corinthians com o Memphis Depay, 4 parcelas semestrais, a primeira vencendo em janeiro e a última em agosto de 2028. Amanhã acontece a última atividade antes do jogo contra o Rosário Central, marcado para quinta-feira, 21h30, na Arena do Timão. A tendência, repito, é que Memphis Depay seja relacionado para a partida. O jogo vale vaga à fase quartas e final da Libertadores da América. Então é isso, falei do Corinthians, até mais, um abraço, amigo.
0: Um abraço, Edson Rufino, portanto aí Memphis Depay acertando com o time do Corinthians. 5 horas e 48 minutos, eu quero ouvir a sua opinião para a gente falar sobre o tema. Você aprovou ou não a renovação de Memphis Depay? Mande a sua mensagem ou participe pelo chat do YouTube, como fez o Edinaldo Pereira, falou: o Corinthians está milionário, Weber. Continua com essa celebridade. Um abraço para você, Edinaldo. Edmar Matos, de Mato Grosso do Sul. Fran é cirúrgica nos comentários. Deixa eu ver. Luizão do Parque Peruche, o pessoal que manda mensagem aqui, participa conosco. Deixa eu ver aqui no Nova Brasil em Campo. Compartilha o nosso vídeo. Cadê aqui? Cadê o pessoal que participa? O Reinaldo, lá de Americana, um abraço para você. O Ronaldo Reis falando que não. Boa tarde, Weber. São Paulo, quando tem Luciano na escalação, é a mesma coisa jogar com 10 jogadores. Vai, tricolor, é o Henrique Itália. A gente já vai falar do São Paulo daqui a pouquinho. O Corinthians não teve alternativa à renovação do Depay. Ou paga tudo à vista ou parcelado. É o Edson Inohira de Nagoya. Tem verdade, tem razão aí, o Inohira. O Gift Angel, o time não emitiu uma nota que não iria renovar? Fez isso, né? Mas voltou atrás. Elisete Rodrigues, é uma várzea, né? Mas faz parte. O Stabile não teve pulso para manter sua decisão. Abraço, Weber, Fran e toda a bancada. Elisete Rodrigues da Silva. Valdir da Silva, boa tarde, Nova Brasil em Campo, todos à mesa. Cada dia que passa no futebol tem mais mercenário do que jogador. Temos que mudar essa situação. Sou São Paulino. E para ganhar... é aqui, ó. Sou São Paulino desde os meus 8 anos de idade, hoje com 81. Para ganhar o que o Memphis ganha, até torcer pro Corinthians, eu juro amor. João Santos, é verdade, rapaz. Silvia Carvalho, antes piram com a renovação, mas eu concordo que o Memphis reduziu muito a pedido de dinheiro. E no momento o Corinthians está com o transfer ban e não pode contratar ninguém. Não, mas não tem nada a ver uma coisa com a outra, viu, Silvia? Transfer ban é por conta de outras situações. Joyce Pinheiro, boa tarde todo mundo, tá mandando boa tarde para todo mundo. A Rosemary Fonseca, melhor é o Lucas, que faz 2 anos que jogou no São Paulo. Paulino Palmeiras, que só vive no departamento médico. Vamos ver se não vai ser o mesmo caminho do Memphis Depay, viu, Rosemary? Vamos ver. E ela falou aqui, aliás, o Lucas jogou naquele dia que fez gol de mão na Copa do Brasil. Ô, Rosemary, você não lembra que o Memphis fez contra o Cruzeiro? Não tá lembrando, não, o que aconteceu no jogo do Cruzeiro lá no Mineirão? Que a bola pegou na mão do Memphis? Ou é seletivo? Você fala do Lucas, mas não fala do gol do Memphis, que foi também regular com a mão. Então é fácil, né? Falar do Lucas é fácil, mas o Memphis tem a mesma coisa no Mineirão.
1: Os dois com a mão. Os dois
0: com a mão.
1: Os dois jogando vôlei.
0: É, os dois jogando vôlei no futebol, fizeram os gols, e aí só vale de um lado, Rosemary. É, ela falou, fala dos transfermões do São Paulo, mas não precisa falar, a gente fala da competição aqui, né, Veloso? A gente falou esses dias.
1: Falando.
0: O Corinthians é o líder.
1: Ali, São Paulo
0: segundo,
1: é segundo.
0: Não, o céu é o Santos.
1: O Santos?
0: Terceiro é o São Paulo.
1: Ah, tá.
0: São Paulo tá em terceiro.
1: É um torneio.
0: É um torneio. Quem tem mais transfermão? Aqui não tem essa, ô Rosemary. A gente fala de todos aqui, tá bom? É, aqui a Nova Brasil, é, o comentário é imparcial. Não é página, essas páginas tipo Arquibancada, Tricolor, é, Central do Timão. Não. Aqui é outra coisa, entendeu, Rosemary? 5 horas e 51 minutos. Vamos lá, com o povo que participa no 11-943-805-100. Vamos lá.
5: Nova Brasil, Alexandre da Vila Nova Cachoeirinha. Um abraço, bancada. Veloso.
1: Oi.
5: O Memphis Depay, ele mexeu no contrato por duas vezes. Ele reduziu por duas vezes. Foi bom para ambas as partes. Um abraço, tamo junto. Pensa com carinho isso aí.
0: Foi bom para ele.
5: Ele gosta do clube.
0: Gosta.
6: Berlinda, Marcelo Vieira,
0: Sorocaba,
6: um grande abraço pro nosso querido Veloso, cracaço da década de 90. Grandes duelos contra o meu São Paulo. Corinthians, São Paulo e Santos, três vergonhas do futebol paulista. Estão sendo refém de jogadores. Reféns. Tamo junto, um abraço.
5: Fala, Weber Lima, sem linha de São José. Weber Lima, fala uma coisa pra mim. Se o São Paulo foi eliminado hoje do Bolívar, você acha que o Dorival Júnior viaja pra Chapecó no domingo ainda pra comer uma linguiça Chapecó lá ou não? Ou já mete a foice na cabeça dele aqui mesmo?
7: Boa tarde, Weber Lima. Weber Lima, Patrick Oliveira de Campinas. Aqui vocês fazem barulho, hein? Você tá louco? Weber, essa renovação aí é mais uma mentira da diretoria, viu? Vai fazer o quê? Vai pra cima. Vocês são demais. Parabéns.
0: Valeu, obrigado.
5: Fala, Weber. Beleza? Boa tarde aí, a bancada.
0: Bom.
5: Ó, essa noite o Veloso vai ter um pesadelo aí com o Depay, hein?
0: Ah, é.
5: Depay só de sunguinha.
0: É.
5: Esse aí é o pesadelo dos Parmeirinha. Abraço, Silvio, aqui de Vitória da Conquista, Bahia.
1: Vai ser daqui 2 anos.
0: É.
8: Boa tarde, Weber Lima. Boa tarde, Veloso. Veloso.
1: Oi.
8: Ó, Depay, mesmo sem treinar com o grupo, mesmo parado, é melhor que Pedro Raul e Caio César juntos. Tem que jogar. Abraço. Tamo junto. Japão aqui de Caieiras.
0: Verdade. Abraço, Japão.
9: Boa tarde, Nova Brasil. Tinha que ter renovado com o mesmo salário que tinha antes. Entendeu? Com o mesmo salário. Não com esse, com o salário que tinha antes. Tinha que ter renovado. Tá? Ô, Weber Lima, nós estamos em quinto lá em Campinas. Podia todo mundo comemorar lá em Itatinga, hein? Eu, você, o Veloso. Mas todo mundo aí, Celcinho. Todo mundo pra Itatinga.
10: Boa tarde, Nova Brasil. Boa tarde, Weber Lima, Veloso, Fran. Eu acho que o Memphis é uma contratação muito cara e vai acontecer igual o Neymar. Eu acho que vão acabar piorando a fazendinha. O Memphis vai acabar pegando a fazendinha para ele, do jeito que o Neymar pegou lá o CT. Tá bom? Abraço.
11: Fala, Weber Lima, Ricardo de Jundiaí. Fala, pessoal da Nova Brasil, Veloso, Fran. Seguinte, sou corintiano, vou falar assim pra você, ó. O Corinthians não vai dar calote no Memphis. O Corinthians já deu calote no Memphis. E isso vai protelar mais o problema. Só que agora a gente tem uma chance de ver se o marketing do Corinthians é competente ou não. Vamos ver.
12: Fala, Weber Lima, tudo bem? Aqui é a Cidade Americana. É, meu Deus, Depay está de volta. Olha o porco tá morrendo de medo. O pai do porco tá de volta. Vai, Corinthians, parem as máquinas. Vamos ganhar tudo agora. Agora só dá timão.
0: Vai.
12: Boa noite pra vocês.
0: Vai ganhar. Vai ganhar. 5 horas e 55 minutos. Rapaz, São Paulino também achava que o Lucas, quando ganhou a Copa do Brasil, falou: agora, rapaz! Agora nós vamos, vamos! Foi! Inclusive o Lucas perdeu um pênalti no jogo contra o Botafogo. Ou vocês esqueceram também dessa? É o seguinte: 4h56, pra gente fechar esse bloco, Fran, em relação ao Depay, quanto tempo você acha que ele demora para voltar mesmo a jogar em plena forma, Fran? Por conta de todo esse tempo parado, que dizem, né, que o staff, que ele ficou treinando tal, mas com o Veloso disso é diferente, né?
2: Ah, é diferente. Ué. O ritmo de jogo é completamente diferente de treino, né? Principalmente porque ele não estava fazendo treinos com bola, né? Com um time todo, com um grupo, era treinamento sozinho, academia, na academia, né? De fortalecimento, e tudo isso leva um tempo. Não acho que ele seja mal fisicamente, mas também não o ritmo de jogar, como todo mundo está falando, que quinta-feira ele já vai estar disponível para o jogo. Sei, umas 3 semanas, dependendo do calendário que tem, né? Jogo, por aí, não é, Veloso? É. Mais ou menos?
1: É, eu acho que esse mês aqui, nós já estamos no meio de agosto, ele não joga mais. Ele não joga. Se ele jogar, é isso aí, ó, 15 minutinhos, 10 minutinhos.
0: Já entrar no desespero, vai. Se o Corinthians precisar de vitória contra o Rosário.
1: Tem risco dele se machucar, tá?
0: É verdade.
1: Tem risco dele se machucar. Aí você tira mais um mês. Então, eu acho que nem o Fernando Diniz, nem o pessoal da fisiologia do Corinthians, eu não sei, né, como é que essas coisas funcionam lá, porque às vezes ele traz o cara lá de Madrid, da Espanha, para cuidar dele, ele vai para lá, enfim. Não sei como as coisas estão funcionando lá, mas tem um risco muito grande de botar o cara e o cara se machucar. Então tem que tomar cuidado, ele está parado desde a Copa do Mundo. Esse negócio de treinar sozinho, quantas vezes a gente já viu, o cara volta, vai para o treino, vai para o jogo, machuca. Então tem que tomar cuidado. Eu só queria comentar sobre o Stable aí, essa entrevista do Stable, que é um absurdo, cara. É um absurdo o presidente falar que ele foi ameaçado, que a família dele foi ameaçada.
0: Isso daí tá virando comum no Corinthians.
1: É.
0: O William foi embora sim, o Cássio foi embora sim.
1: O Guerreiro invadiram o CT, esganaram o Guerreiro lá dentro do CT do Corinthians. Então é mais um absurdo que acontece no Corinthians, ameaça a família do presidente, o presidente, a esposa. Isso é caso de polícia. Ao invés dele ceder à pressão dessa turma aí que fica... Isso é um crime, né? Você ameaçar uma pessoa é um crime, cometendo esses criminosos. Você tem que chamar a polícia e entregar o caso para a polícia. Não pode um clube ficar à mercê de pessoas que estão ameaçando familiares de um dirigente. Daqui a pouco é jogador, daqui a pouco é a comissão técnica, daqui a pouco você não consegue mais trabalhar num clube como esse. Então, eu acho que o Stable cedendo à pressão foi outro mal que ele cometeu, porque ele cedeu. Agora as pessoas sabem que se eles pressionarem, eles têm força dentro do clube. Então, isso é terrível. Isso é terrível.
0: Fran, em relação à fala do Stable, é crime, viu, gente? É. Você entrar no Instagram de outra pessoa...
1: Não, telefone, né?
0: Telefone,
2: claro. No
0: mensagem, né? Eu quis falar Instagram, mensagem, porque eu ia contar um caso meu do Instagram, que um cara também entrou para me ameaçar. Eu falei, amigão, eu vou levar sprints na polícia. O cara sumiu. Aí me bloqueou, sumiu, ó, apagou tudo e, ó, vazare. É isso que a pessoa tem de fazer. Mas não dá, né, Fran?
2: Não, é um absurdo, porque você tem o direito de concordar ou discordar das decisões que o Stable tomou, mas não te dá o direito de ameaçar, né, de divulgar seu endereço. E o Stable falou ali que foi ameaçado e que vai tomar todas as medidas. E é isso mesmo que tem que fazer, porque as pessoas também não podem sair fazendo tudo que faz, ameaçando, e sair impune, né? Tem que ter alguma punição, e ele está tomando todas as tomadas, as decisões necessárias para essa situação. Mas, de fato, é um absurdo e as pessoas precisam entender que não devem fazer isso.
0: Com certeza. 18 horas, rápido break. Na volta, a gente vem com a sua participação no WhatsApp, também com as informações do Palmeiras, do São Paulo, que joga daqui a pouco pela Copa Sul-Americana, oitavas de final. Não sei não, hein? Se não passar pelo Bolívar. O Bolívar ganhou do Grêmio aqui na Arena do Grêmio. Jogou lá, ganhou bem lá. E chegou aqui na Arena do Grêmio e venceu o Tricolor Gaúcho, eliminando. Foi assim que o Bolívar passou de fase para enfrentar o São Paulo. Se o São Paulo não passar hoje, acho que teremos novo treinador nos próximos dias no Tricolor. Acho que o Dorival não aguenta se perder para o Bolívar. Aí também é o fim. Aí não tem o que fazer também, né? Quantos jogos ele já está no São Paulo? Uma vitória? Aí não dá. Rápido, contra o Boston, o fortíssimo Boston River. Rápido break, voltamos já com pão de alhozinho. Com pão de alhozinho, tá jogo!
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0: 18:05, voltamos com o Nova Brasil em campo, com pão de alhozinho, com pão de alhozinho, dá jogo. Nós vamos falar das coisas do Verdão, do Palmeiras, mas antes a participação do pessoal. 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Vamos lá com o pessoal no WhatsApp, 11 943 805 100. Vamos lá.
1: Boa noite, Weber. Boa noite, pessoal da bancada. Aqui é o Michel, São Paulinho de Indaiatuba. Weber, eu vi a notícia que o São Paulo ganhou 90 milhões a mais esse ano, deixando de jogar com show no Morumbi. O que que esses caras fizeram com esse dinheiro? Abraço, até mais.
0: Esse é difícil de descobrir, hein?
2: Boa noite, Nova Brasil em campo. O Corinthians já estava quebrado. Agora jogaram a pá de cal em cima. E o que o Veloso falou, todas as torcidas uniformizadas são bandidas. O crime está impregnado nelas. Conhecimento de causa. Chicão, disciplina.
3: Éber Lima, Veloso, Fran, boa tarde para todos vocês. Então, quer dizer que o presidente do Corinthians voltou a rezar Ave Maria aos pés de Memphis Depay? Esse caso está me dando uma dor de cabeça que nem Doril passa. Ah, não aguento mais isso não. Um abraço para vocês, Ivan Carlos de Mauá.
4: Boa tarde, Nova Brasil. Boa noite, bancada. Boa noite, Éder Lima. É, a novela Memphis Depay voltou, mas finalizou, hein? Vamos que vamos pra cima agora, Coringão. Fazer valer aí, né? Grande abraço, é o Nildo da Zona Leste.
5: O Weber, pergunta pro Veloso aí se ele ainda sonha com o Marcelinho naquele gol de falta que ele colocou alguém debaixo da trave lá e o Marcelinho meteu caixa. Ele deve sonhar até hoje com o Marcelinho. Guarulhos de Sorocaba.
6: Boa tarde, Weber. Boa tarde, Veloso. Ó, Memphis Depay já tinha que ter ido embora faz tempo. Mas é o que temos para hoje, né? Juliano, Ribeirão Preto. Vai, Botafogo.
7: Boa noite a todos. Boa noite, Éber Lima. Boa noite a todos da bancada. Procede esse boato que está rolando aí, caso Dorival seja demitido. Renato Gaúcho seria o próximo técnico de São Paulo? Fábio Casanova, de Interlagos.
8: Aqui, ó. Boa noite, Weber. Boa noite, Nova Brasil. Ô, Weber, só tinha que vir mais uns dois holandeses igual esse pro Corinthians. Aí eu queria ver a bagaceira feita. Um abraço a todos aí, Nivaldo de Cajamar.
9: Fala, Weber, todos da Nova Brasil aí. Eu sou o Alex de Osasco. Na minha opinião, o Memphis tem que ficar assim no Corinthians. E fazer os gols que ele não faz tempo, dar algum título pro Corinthians aí e ajudar o time a sair dessa situação aí, que lá não tem atacante nenhum. Mas são eu, Weber.
10: Abraço. Boa tarde, Weber Lima. Boa tarde, pessoal da Nova Brasil. É, o Corinthians aparentemente está postergando um problema, né? Vamos ver o que vai estar tá aqui para frente, tudo isso aí, né? Se o não rachar o vestiário e não lascar ainda mais a situação do Corinthians, Edson do Grajaú.
11: Lima, é o Renato de Suzano, beleza? Vai ser 2-0 pro Corinthians em cima do Rosário na quinta-feira, beleza? É nóis, vai Corinthians!
12: Boa noite, Weber de Lima, Veloso e demais amigos da Nova Brasil FM. O São Paulo joga hoje, deveria jogar à meia-noite para as crianças estarem dormindo já e ninguém vê. Eu peço aos papais e aos vovós que não liguem a televisão. O São Paulo não é isso. Ferdinando de Vila Carrão.
0: Abraço.
13: Fala, galera da Nova Brasil. Zé Carlos aqui de São João do Boa Vista. Ô, Weber, você é tão pé frio, que o Memphis até renovou com o Corinthians, só porque você falou que era uma coisa boa. Tá vendo? Um abraço aí pra todo mundo.
14: Fala, bancada da Nova Brasil, Weber. Agora com o Depay, Libertadores, é ambição, hein? É realidade.
0: Esquece.
14: Segura isso. Nós.
0: Esquece isso.
14: deixa essa dívida pra lá. Depois não é paga isso daí. Depois não é paga o Memphis lá pra frente.
0: Ó, vou falar pra você, corintiano, larga a mão de Libertadores. O negócio do Corinthians é campeonato nacional. Esse negócio de Libertadores não é pro Corinthians. É o gatinho. Mas já o Celcinho vai rápido. O Corinthians na Libertadores é um gatinho. Aqui nas competições internacionais, como é que é, Celcinho? Não, esse é na internacional. Corinthians passou a ponta da amizade e dá uma tremedeira. Começa a dar trimilique. Mas quando joga aqui dentro, como é que é? Aí, ó, Leão. Olha lá, Veloso. Olha lá, Veloso.
15: Olha o gatinho.
0: Não é? Quando na Libertadores, como é que é o Corinthians?
15: Olha lá,
0: gatinho. Vai tomar o cacete do Rosário.
15: Libertadores, um fiasco. Memphis da Libertadores do ano passado foi um fiasco. Deixa eu responder pro nosso amigo
0: Sorocaba
15: também.
0: Do Marcelinho Carioca?
15: Corinthians aí que ele tá falando. Minha relação com o Corinthians é o seguinte, ó. Disputei duas finais. Vocês ganharam um paulista e eu ganhei um brasileiro. Tá tudo certo. Eu ganhei um brasileiro. Tá tudo certo. Agora. Então não tem problema nenhum. Os meus maiores bichos sempre foram contra o Corinthians também, tá? Tá tudo certo.
0: Boa, Veloso. Como é que é o Corinthians?
15: Carro, apartamento.
0: É,
15: o bicho era.
0: Graças
15: bom.
0: Ao Corinthians.
15: É, o bicho era bom. Sempre os melhores eram contra o Corinthians.
0: Como é que é o Corinthians na Libertadores, Celcinho? Calma, gatinho, calma. Mãe, quinta-feira você já sai. Fica tudo tranquilo, porque o Corinthians gosta de cair em oitavas e quartas. A partir de semifinal já começa, já não chega, né? Nem semifinal e final. Chegou a final uma vez só na vida. 18 horas e 12 minutos, vamos falar do Palmeiras. Palmeiras que tem parada dura amanhã também contra o Cerro Porteño. Campo reduzido e tudo. Com o nosso Lucas Basílio. Grande tarde, grande noite, Lucas.
16: Grande tarde, grande noite, enfim, um grande abraço para você, Weber Lima, abraço especial para quem curte o futebol Nova Brasil em Campo. Falamos do Palmeiras, que define a sua vida na Libertadores da América amanhã, em duelo importante, decisivo, diante do Cerro Porteño em Assunção, no Paraguai. Quem vencer se classifica para a fase quartas de final da competição continental. A gente lembra que o resultado da semana passada aqui na capital paulista foi 1-1 dentro da Arena Palmeirense. Com isso, quem vencer se classifica à próxima fase. Em caso de novo empate, a decisão sairá nos pênaltis. E para esse jogo, o técnico Abel Ferreira, que sabe que seu time não vive o melhor dos momentos, né? Já são 4 partidas sem nenhuma vitória. Pede uma mudança de chave, literalmente, uma mudança de postura até do time alviverde. Cenário de protagonista, postura de protagonista, é isso que pede o comandante alviverde nesse duelo diante dos paraguaios. E para esse jogo, o Abel deve contar com retornos importantes. O Kelvin, lateral direito, que já estava de fora aí há cerca de 2 semanas por conta de uma lesão muscular na coxa, treinou normalmente ontem, hoje também trabalhou sem nenhuma limitação e deve ir a campo, tem chances até de ser titular. Assim como Alexander Barbosa, que também foi liberado por conta de um trauma no pé, não jogou as últimas partidas e deve estar à disposição para quarta-feira. Vamos ouvir um dos nomes importantes desse elenco, agora no nosso Nova Brasil em Campo, que é o Maurício, falando justamente sobre esse momento ruim que vive o Palmeiras e a expectativa para o jogo de amanhã.
17: A gente sabe que nos últimos 4 jogos a gente não tem ido bem, não tem ganhado nenhum jogo, então a gente sabe da importância que é esse jogo, por se tratar também de uma oitava de final e sempre do próximo jogo é o jogo da nossa vida, é uma final para a gente, então a gente tem que lidar como se fosse esse tipo de jogo para sair de lá com a vitória e a classificação.
16: Esse então, Maurício, né, que ainda não sabe se vai ser titular no jogo de amanhã, como eu disse na nossa manchete, né, o Abel Ferreira ainda não se decidiu, segue quebrando a cabeça, ou pelo menos não divulgou o time titular que deve jogar amanhã com direito ao substituto de Andreas Pereira, né? Fica ali entre Emiliano Martinez e Lucas Evangelista, na teoria, são os favoritos para ficar com essa vaga do suspenso, camisa 8, expulso na partida de ida, mas ele pode até surpreender, utilizar o próprio Maurício um pouco mais recuado, já que precisa desse protagonismo, precisa da vitória para se classificar e mandar um time mais ofensivo a campo. A gente projeta aqui, a gente tenta pelo menos escalar o Verdão com o Carlos Miguel no gol, o Kelvin ou o próprio Alan, que vem jogando pela ala direita, pela esquerda Piquerez ou até o Arthur, jovem palmeirense. Os três zagueiros devem ser Gustavo Gomes, Murilo e Alexander Barbosa, meio campo com o Lucas Evangelista ou M. Martinez, ao lado de Marlon Freitas. E aí fica a dúvida, o John Arias deve jogar, mas o Vitor Roque disputa com o Maurício e o Flaco Lopes deve ser mantido no time que precisa de gols amanhã diante da equipe paraguaia.
0: Amanhã, dia decisivo, você vai curtir na Nova Brasil, colado com Nova Brasil em campo, tudo de Cerro e Palmeiras. Você acha que vem mudança nesse time no Palmeiras para a partida de amanhã, Veloso?
15: Eu acho que vem. Eu acho que vem. O Abel vai dar uma sacudida no time aí, precisa acertar os ponteiros, precisa dar um norte para o time, que o Palmeiras vem muito mal depois da Copa.
0: Mas aonde você acha que pode mudar?
15: Eu acho que ele vai, o Flaco do centroavante, ele vai sacar o Tigrinho, vai colocar o Maurício no meio, vai colocar o Barbosa no time. Na lateral direita que eu tô com a dúvida, eu iria de Fux.
0: Não, mas tem o Kelvin, reforço.
15: Não, isso não é reforço. Isso aí não é reforço, não. Isso aí deixa quieto. Não dá, não dá. Isso aí não dá, não. Isso aí não dá. Ainda
0: mais fora
15: de casa.
0: E o Giai?
15: Eu prefiro o Giai. Pelo menos lá, porque o Giai é um bom marcador. O Kelvin não marca ninguém. Então, lá que vai precisar marcar, se tiver que escolher entre os dois laterais, eu colocaria o Giai. Mas eu, se o Fux estiver bem, porque está vindo de cirurgia aí também, né? Teve apêndice. Se ele estiver bem, eu colocaria ele ali pelo lado. É um jogador que marca, é o que o Palmeiras precisa. E ele tem uma boa saída de bola. Esse negócio de inventar que o Murilo é o cara que sai com a bola ali de trás, está um desastre. Precisa parar com isso também. O Murilo não é jogador então, de construção por trás.
0: Então, você acha que entraria Barbosa, Gomes e Fux? Você acha que é
15: eu
0: ideal?
15: Eu acho que ele não vai botar.
0: Vai fazer
15: eu acho que ele vai botar Giai, Gomes, Barbosa e o Arthur Piquerez. Piquerez está.
0: Tá, Piquerez está.
15: Então, Piquerez.
0: Ah, você acha que vai dois, então? Você acha que vai com dois zagueiros?
15: Dois zagueiros. Ele, se bem que na preleção, na palestra, depois do jogo, né? Na coletiva. Ele falou que o time está jogando mal porque não está jogando com três zagueiros.
0: Isso daí é viagem.
15: Balela, né? Porque o Palmeiras, do primeiro turno, nunca jogou com três zagueiros.
0: Exato.
15: O zagueiro, ele só inventou com a chegada do Barbosa.
0: A gente falou isso aqui no pós-jogo.
15: Mas que desculpa é essa de três zagueiros? Depois da Copa. Só depois da Copa com a contratação do Barbosa. Ele inventou esses três zagueiros. E que não está dando certo. Ele precisa desmontar esse negócio de três zagueiros.
18: Porque ele não tem um lateral que faça isso com característica de ala. O Giá, ele é bom defensivamente. Ele funciona na linha de quatro. Mas ele não funciona na linha de cinco, no meu ponto de vista, porque ele não consegue subir, não tem poder de fogo ali, ele não tem habilidade. Eu acho que aí, em alguns momentos, acaba fazendo o Alan essa função, mas eu acho que perde muito com o Alan fazendo essa função, o Arias também, fora de função, no meu ponto de vista. Eu acho que o Abel tinha que simplificar, voltar para a linha de quatro, porque ele ficou com essa ideia de três depois que o Barbosa chegou. E depois que chegou, as coisas não andaram bem para o Palmeiras. Já vai ter a mudança no meio de campo, né? Porque o Andrés não vai jogar. Então, deve ser o Emiliano Martinez que deve fazer essa função. É porque eu acho que é o que mais tem tido minutos em relação ao Evangelista, que não aproveitou muito bem as oportunidades que teve.
0: Ô Fran, você acha que também vai ter mudança no ataque? Eu acho que não vai ter. Eu acho que ele vai colocar Flaco Lopes e Vitor Roque.
15: Ah, não.
18: Eu acho que o Maurício tinha que ser titular. Eu acho que tem que ser Flaco, o Maurício aproximando ali, o John Arias e o Alan. Eu acho que esse seria, pelo menos, a minha escolha. Agora, se ele vai fazer isso, eu não sei.
0: Eu acho que ele vai de Vitor Roque ainda. Vai dar ainda...
15: O Maurício tem cinco gols depois da Copa.
18: É o melhor jogador da Copa.
15: Pós-Copa é o Maurício. Não dá para tirar ele do time. O Abel sumiu com o Maurício aqui, quando o Cerro ele nem entrou.
0: É verdade.
15: Não dá para entender. Tem que botar o Maurício, tem que botar o Flaco de centroavante. Essa história do Flaco ser meia também deu, né? O Flaco é centroavante, tem 17 gols. Ele fica inventando o Flaco de meia para deixar o Vitor Roque, que está mal, lá na frente.
0: Por isso que isso daí é um fato, né? Não sou eu que estou inventando a roda. Mas por que não fazer o simples? O simples. Menos é mais. Faz o simples. Coloca o cara lá na posição. Eu vejo aqui, ó, a Fran está falando do Arias. O Veloso já fala sobre isso há muito tempo. O Arias tem que ficar de secretário de lateral.
15: Atrás de lateral.
0: Não dá, velho. Faz o simples. Deixa o cara, igual o Alan também. Deixa o cara fazer a função dele. Age no simples. Não fica com tanto medo de tomar gol assim. Porque é isso, né? É o medo de tomar gol infernal que faz com que o cara mude a estratégia do time para se defender mais do que atacar.
18: Mas tá tomando mais gol agora.
0: É, exato. Exatamente. Bom, 18 horas e 20 minutos. A gente vai para um rápido break. Na volta a gente fala do São Paulo, que tem noite decisiva. Olha, chegou uma mensagem aqui. Carlos Adriano Barbosa. Essa é boa, hein? O Corinthians é uma Hello Kitty na Libertadores. Essa é boa, essa foi boa, rapaz. Um abraço pra você, Carlos. Essa daí dá até pra montar uma artezinha, hein? É uma dica, hein? Ah, rapidinho, bota a Hello Kitty corintiana lá na Libertadores. 18 horas e 20 minutos, rápido break, voltamos. Vai, vai sim. Voltamos com pão de alhozinho, com pão de alhozinho da jogo.
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0: 8:25, voltamos com o nosso Nova Brasil em Campo, com pão de alhozinho, resenha boa, tem pão de alhozinho da jogo. Olha, vamos falar do São Paulo, deixa eu ver aqui algumas mensagens que estão chegando, deixe seu like aí, acione o like aí, deixe seu like e acione o sininho para você sempre ser avisado das nossas transmissões. A Patrícia Nascimento falou que chegou atrasada, mas chegou, mandou um boa noite para todo mundo. Vânia Santos é o pessoal que participa sempre conosco aqui do nosso Nova Brasil em Campo. É, vamos falar das coisas do São Paulo. O Tricolor entra em campo daqui a pouco no Morumbi, a partir das 8:30, aqui no Futebol da Nova Brasil. A gente dá uma pausa às 19h no Nova Brasil em Campo. Depois, 8:30, retornamos com nova jogada de São Paulo e Bolívar, oitavas de final da Sul-Americana. Lembrando que o Tricolor empatou na altitude com o time boliviano e agora quem vencer avança. Se permanecer empatado, decisão nas penalidades. As informações do time de Dorival Júnior com Felipe Oliveira. Fala, Felipe!
1: Um abraço, Weber Lima, um abraço, amigos ligados na Nova Brasil em Campo, todo mundo sintonizado na Nova Brasil FM. Falaremos sobre o São Paulo, que daqui a pouquinho tem confronto decisivo pela Copa Sul-Americana. Às 9:30 da noite, a bola rola para São Paulo e Bolívar. Você acompanha tudo aqui na Nova Brasil FM. O tricolor paulista, no jogo de ida, empatou em 1-1 jogando em La Paz e agora tenta a classificação para as quartas de final do torneio sul-americano. Quem avançar nesse duelo pega Boca ou Recoleta. O Boca que, inclusive, venceu o seu duelo de ida. O tricolor paulista chega para esse duelo num momento delicado da temporada. No Campeonato Brasileiro, já são 9 jogos sem vencer, 5 derrotas e 4 empates, e vem de empate contra o Curitiba no último final de semana. Para mais de 44 mil torcedores, São Paulo empatou novamente em 1-1 e não conseguiu retomar o caminho das vitórias no Campeonato Nacional. Apesar do mau momento, a torcida de São Paulo promete não abandonar o tricolor paulista. Para esse duelo, mais de 30 mil ingressos já foram comercializados. E na saída do último jogo, Pablo Maia pediu justamente isso, para que a torcida não abandone o São Paulo Futebol Clube. Vamos ouvir o autor do último gol do São Paulo.
2: Olha, a gente tem que agradecer, né, a torcida por comparecer, fazer uma linda festa na recepção nossa e apoiar junto a gente desde o início ao fim do jogo. Mas também, ao mesmo tempo, acho que a gente deixou a desejar tudo isso que eles fizeram para a gente. Mas espero que eles não nos abandonem, que terça-feira a gente tenha uma outra decisão e contamos com o apoio deles para que a gente saia classificado.
1: Para esse confronto, Dorival Júnior tem todo o seu elenco à disposição, inclusive o retorno do ponta Arthur, que foi desfalque no jogo de ida lá em La Paz contra o Bolívar. O problema do São Paulo segue sendo administrativo. Dessa vez, Juan Tressoldi entrou na justiça cobrando 13,7 milhões do São Paulo Futebol Clube por negligência médica. Segundo a defesa do jogador, ele entrou em campo, São Paulo colocou ele em campo com dores e uma lesão constatada no joelho direito, além do clube não ter feito um seguro obrigatório para essa lesão, e também aponta que o tratamento que o jogador foi submetido à altura era classificado pelo Conselho Federal de Medicina como um tratamento experimental. Fora isso, o jogador também alega atrasos nos direitos de imagem quando era jogador do São Paulo. O tricolor paulista nega qualquer negligência médica e a audiência acontece nessa terça-feira. Juan Tressoldi hoje é jogador do Atlético Mineiro e era jogador do São Paulo há algumas temporadas. A bola rola para São Paulo e Bolívar às 9:30 da noite e você acompanha tudo aqui na Nova Brasil FM. Volto com vocês aí do estúdio. Grande abraço, Weber.
0: Valeu, um grande abraço para você, Felipe Oliveira. Olha, o São Paulo, olha, eu vou te falar, eu estava conversando com o Renan aqui fora do ar, o Renan trouxe uma, me falou, né, de um, desse problema aí do Juan, né, que tá, não era sobre isso, né, mas você vê quantos vacilos dessa administração do São Paulo. E a última, o Renan me contou aqui, que é do Cedric, né. O Cedric está tirando foto todo dia treinando em Cotia. E não pode. Não pode, porque ele é profissional. Está todo dia o Cedric tirando foto. O Renan estava falando isso. Vai para a justiça. Vai. Já está armando o terreno. Vai para a justiça, porque o São Paulo sabe que não pode fazer esse tipo de coisa, ele tira lá, é centro de formação de atletas.
3: Vem segundo dia.
0: Tá segundo lá. Segundo dia, centro e no fundo, centro de formação de atletas. Quer dizer, tá armando terreno, pô. Pelo amor de Deus, essa administração é péssima. É o que eu estava falando ontem, olha, não estou fazendo campanha porque eu nem conheço o filho do Marcelo Portugal Gouveia, nunca falei com ele nem nada disso, não estou fazendo campanha não. Mas o único caminho para mudar é você mudar o lado. Se está todo esse tempo com uma turma e essa turma arrebentou o São Paulo, é hora de mudar. Você tem que tentar outro lado, você vai continuar com a mesma, com a situação que os caras estão lá dentro do clube, você vê lá as reuniões, está lá Aidar, Leco, não dá mais para continuar assim. E esse caso do Cedric é um, esse do Hunter Soldi dizendo que ele era forçado a entrar em campo, isso é absurdo, pô.
4: Absurdo.
0: Se isso for verdade, é um absurdo e vai tomar processo em cima de processo, porque deve demais direito de imagens, deve salário para os jogadores, enfim. Mas é um dos pontos aí dessa administração do São Paulo, de vários, né? De vários erros tem essa e essa do Cedric agora, que amanhã provavelmente vai postar terceiro dia no CT de Cotia. Está armando o terreno, e ele tem razão. Ele está armando terreno para ter prova no futuro, quando processar o São Paulo. Sabe por quê? O contrato do Cedric é até o ano que vem, gente. Não acaba esse ano, só no final do ano que vem, pô. Olha o contrato que fizeram com o cara, um cara de 30 e tralalá, Veloso. Aí não dá, né? Muitos são os erros absurdos, né, Veloso?
4: Muitos erros da diretoria, né? Mas esse Tressor é difícil provar, né? Porque o jogador sempre entra com uma dor, com um problema, então é muito difícil. É claro que é uma tentativa ali do staff dele, dos advogados dele, mas é um processo que não é tão simples assim não para o atleta. Agora, essa do Cedric essa é uma molezinha, né? O cara não pode, o cara é profissional, ele tem que estar no ambiente dele, não pode, né?
0: Ele pode treinar em separado, mas na Barra Funda.
4: Na Barra Funda. Até treinar separado é questionável, viu? Até treinar separado é questionável. Então, com certeza, vem mais um processo aí pro São Paulo. Agora, falando um pouco do jogo também, Weber, eu acho que hoje é a oportunidade do Dorival e do São Paulo conseguir um pouco de paz e tranquilidade também, né? É, mesmo com essa situação difícil, mesmo com esse momento duro no brasileiro, do Dorival também, que não consegue vencer, hoje é uma oportunidade do São Paulo garantir uma vaga à próxima fase e trazer um pouco de paz para o São Paulo, né? Porque desde que o Dorival chegou, é só crise, é só problema, é só o time em campo que não rende. Então, é uma oportunidade hoje, realmente, do Dorival ter um respiro aí, ter um fôlego para poder trabalhar esse time para os próximos jogos brasileiros também. Hoje, não tem jeito. É o que você falou. Se não classificar hoje, o Dorival pode pegar o boné também e andar, né? Porque no brasileiro está mal. Se for eliminado agora da Sul-Americana, no brasileiro ele está quase um turno todinho sem ganhar. Emendando São Paulo e Corinthians, dá quase um turno inteiro. Então, a fase não está boa para o Dorival e ele precisa de mais uma vitória hoje.
0: E, Fran, em relação ao São Paulo, que tem novos problemas, e sobre o jogo de hoje também, Fran, o São Paulo não tem outro caminho, tem que vencer hoje, né?
3: Então, mas aí a gente estava vendo que talvez vai com uma equipe alternativa, e aí...
0: Precisa... não é alternativa, parece que vai ser uma mudança geral, Fran, para ver se esse time ele vai apostar em novos jogadores.
3: É um risco, né? É um risco. Eu entendo que às vezes precisa, de fato, dar um chacoalhão até aí quem está jogando e não está rendendo. E quem está saindo do banco querendo mostrar o seu valor. Pode ser que dê certo. Mas o Dorival já não teve tempo para poder fazer isso antes. Está 9 jogos o brasileiro sem vencer. Até na Sul-Americana, os jogos com adversários mais frágeis, teve muita dificuldade, venceu somente o Boston River. O Bolívar é uma equipe mais qualificada em relação aos adversários que o São Paulo enfrentou na Sul-Americana. Será que é o momento certo para poder fazer isso? Mas também vale a tentativa. Eu acho que o Dorival está pressionado de todos os lados e pode ser uma decisão, pode ser não. É uma semana que vai definir é o futuro dele, se ele vai continuar à frente do São Paulo ou não. Já passa pelo jogo de hoje e o jogo contra a Chapecoense no final de semana, que não vai ser um jogo muito simples também, né? Principalmente por ser fora de casa e dependendo do que acontecer. Então, o São Paulo vive uma semana, não uma semana, né? Dias bem complicados, assim como o Dorival também. Quero ver como que vai ser a postura desse São Paulo hoje à noite, Weber.
0: É, porque se o Dorival não ganhar hoje, gente, o São Paulo não ganhar hoje, o Dorival não tem como ficar.
4: Não tem.
0: Não tem, o Bolívar é fraco, né? Como diria o Renan, é limitado, ele não gosta que eu falo fraco. Limitado o Bolívar, mas não dá, pô, não dá, cara, não dá. Não ganhar do Bolívar. Aí o Dorival não pode ficar.
3: O São Paulo tá ganhando
0: realmente
3: de ninguém, né?
0: Então, exato.
3: Esse é o ponto, né? Por mais que seja uma equipe limitada. E
4: pode classificar sem ganhar ainda, né?
3: Exatamente. Exatamente, é difícil.
0: 18h35, vamos ouvir o povo. O povo fala aqui no Nova Brasil em Campo. 11-943-805-100.
5: Você tricolor tá ruim, né, meu? Mas, pô, não vamos desprestigiar, vamos continuar assistindo. Se a gente abandonar, o que vai ser do nosso tricolor? Vamos criticar? Sim, vamos criticar. Mas deixar de apoiar? Nunca. Vamos, tricolor! Paulinho do Jaçanã.
6: Boa noite, Nova Brasil. Boa noite, Weber. Boa noite, Veloso. Boa noite, Fran.
7: Time aí.
6: Ô, Veloso, ajuda aí. Pode mudar o time do Palmeiras, tudinho, esses caras aí. Aí o que tem que mudar é o Carlos Miguel. Tem que colocar, voltar o Loma pro gol. Senão ela vai perder tudo. Cara, mão de alface. Abraço, Guilherme Palmeiras de Campinas.
8: Boa noite, Nova Brasil. Wagner Marim da Freguesia. É, Weber, você secou, mas o Memphis renovou.

0: Abraço. Weber, boa noite. Bancada, Levi Pedroso, Zona Norte. É. Os homens repatriaram o Depay. Agora que vai pro buraco mesmo. Um abraço a todos.
1: É. Boa noite, Nova Brasil. Fala, Weber Lima. Aqui é Levi de Pirituba, São Paulino.
2: Opa.
1: Vamos ver se o São Paulo ganha hoje, né, Weber? Tomara, né? Porque no brasileiro tá osso, hein? Prioridade brasileiro, pô. Esquece sul-americano, hein, São Paulo? Pelo amor de Deus, hein?
3: Boa noite, bancada da Nova Brasil FM. Sou o Jailson do Capão Redondo. Pra mim, o Corinthians conseguiu virar uma SAF em tempo prolongado. E o dono vai ser o Memphis. Que o Corinthians não vai conseguir pagar essa dívida. Ela vai triplicar. Não vai pagar em dia, vai triplicar mais ainda. E o Memphis vai se aposentar, virando dono do Corinthians.
2: Um abraço, 18 horas e 38 minutos, pessoal que participa, manda sua mensagem, obrigado pela audiência, pelo carinho. Vamos lá, palpites para o jogo, Fran. São Paulo e Bolívar.
4: 1-0 São Paulo.
2: Ah, Veloso.
5: 2-1 São Paulo.
2: 2-1 São Paulo.
5: O Paulo vai classificar hoje.
2: É, 1-0 São Paulo, suado, sofrido, 1-0. 1-0 Tricolor. É...
5: muito, né?
2: Hã?
5: Dois é muito, né?
2: Dois é demais. É, dois é demais. Dois é demais.
5: Dois acho que não vai, né?
2: O Ivanildo França, um abraço pra você. E o André Santos, o velho da lancha, cabeça branca. É, eu vou te mostrar. É, Gaviva, ô Gaviva, você esqueceu do Gaviva? Cadê? Esqueceu de igual ontem?
5: É, ontem foi duro, hein?
2: É, ontem eu esqueci o Gaviva, cara. O Gaviva escreveu pra mim, está de mal, você não me chamou. Eu falei, nossa, é mesmo o Gaviva. E o Gaviva mais tarde no jogo do Tricolor, que os caras têm que descansar, né, pô? Quem mais aqui? Vânia Santos, Edmar Matos, o pessoal que eu já li aqui. Obrigado pela audiência, pelo carinho. A gente vai para um rápido break. Na volta, a gente vai falar do Peixe, do Santos, que tem notícia boa, rapaz. Eu vou te falar. Tem.
4: Mentira.
2: Então, o Santos vendeu a Adonis Frias, cara, por 20 milhões.
5: De o quê? De reais?
2: De reais, pro Atlas do México. É reforço, pô. Esse Adonis Frias é reforço.
5: É reforço?
2: Pô! Sair do Santos, o cara é fraco, pô. Não, é limitado. 20 milhões, pô. Não tá bom, Veloso?
5: É, 5 milhões de... Não, nem isso dá.
2: Não, dá...
5: 4. 4 milhões de dólares.
2: É, 4 milhões de dólares.
5: Ah, é pouco, hein?
2: Mas pro futebol das Adonis Frias?
4: Tá no lucro.
2: Tá no lucro, a gente já fala sobre isso. De depois do break, o cara quase 30 anos já, com pão de alhozinho, com pão de alhozinho da Jogo.
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0: 18h44, vamos direto no Nova Brasil em Campo com as informações direto do Equador com o nosso Felipe Camargo, que está ao lado do Peixe, sem Neymar e sem Gabigol. Vamos lá, Felipe, tudo bem?
1: Fala, Weber, tudo bem? Um abraço a você, um abraço, amigo ligado aqui no Nova Brasil em Campo. Eu falo da cidade de Ambato, cidade que está a pouco mais de 2 horas e meia da capital Quito. O Santos joga na quinta-feira aqui no estádio Bela Vista, que está aqui ao fundo, estádio com capacidade para 15 mil torcedores. Ele foi ali preparado para esta partida. A Conmebol não iria autorizar o jogo aqui, porque não atende os requisitos mínimos, né, que a Conmebol exige para uma fase de oitava de final. Porém, houve uma reunião entre as partes da Conmebol, do Macará, e chegaram-se à conclusão que era possível trazer a partida para cá. Trocaram toda a iluminação do estádio, portanto, fica a expectativa de uma casa lotada, de um torcedor apaixonado, que é o do Macará. Para se ter uma ideia, 400 torcedores foram a Santos apoiar o time no jogo de ida. Aqui, os torcedores santistas não devem ser de grande número, talvez aí no máximo uns 100 torcedores. É muito difícil você sair do Real e vir pro dólar. Do dólar pro Real é muito mais fácil. Weber, é o seguinte, o Santos chega no final da noite aqui em Ambato, né? O Santos fica concentrado, treina na tarde de quarta-feira para jogar na quinta. Vem de voo fretado, vai embora logo depois do jogo de voo fretado. Neymar e Gabigol são baixas, ficam na Baixada Santista para se prepararem para o jogo decisivo do Campeonato Brasileiro diante do Mirassol, domingo, 18h30, na Vila Belmiro. Igor Vinícius, que também foi por uma espécie de sacrifício no Rio de Janeiro por causa de uma lombalgia, não está 100% recuperado, também não veio aqui para o Equador. O Escobar está suspenso pelo terceiro cartão amarelo e o Rafael Gonzaga, jovem da base, foi puxado pelo Cuca do Sub-20 e deve ser uma das novidades do time titular. O Santos só vai ser oficialmente confirmado depois do treino desta quarta-feira aqui no Equador. Por enquanto, eu não estou sentindo muito cansaço, mas a tendência é que os jogadores do Santos possam sentir os efeitos da altitude. Por isso, o treino desta quarta será importante para a adaptação do time, que precisa de um empate para poder avançar às quartas de final da Copa Sul-Americana. Weber Lima.
0: Tá certo, Felipe Camargo, direto do Equador, na frente do estádio, que será palco do enfrentamento do Macará e do Peixe, Fran, sem Neymar e sem Gabigol.
2: Com eles já é difícil, sem eles é difícil também.
0: E na altitude ainda.
2: Na altitude, uma vantagem pequena, mas ainda assim tem uma vantagem. Mas olha, Weber, dessa vez eu nem julgo não eles não irem. Eu acho que tinha condição de jogar, obviamente, mas o Santos tem que focar ainda no Campeonato Brasileiro. Vai jogar no final de semana um adversário direto também, que é o Mirassol, para tentar se distanciar o máximo possível. E o Cuca está priorizando isso, pelo menos com essas ausências, me diz que ele está priorizando o Campeonato Brasileiro, mesmo tendo vencido o Vasco num jogo bem interessante, bom, da equipe do Santos. Conseguiu uma vantagem aqui, 2-1, joga pelo empate lá, vai tentar sobreviver e vamos ver o que vai acontecer.
0: Veloso, em relação ao Peixe, corre risco essa classificação aí, hein?
3: Corre risco. Agora eu queria ver o Felipe dar um pique lá, né? Ele falou que ele tava bem, que ele não tava cansado. Paradinho na mureta ali, até eu, né? Quero ver dar um pique, ele tá na porta do estádio, quero ver lá dentro dar um pique. Mas é, o Santos corre risco. Mas a gente percebe logo que a prioridade realmente é fugir do rebaixamento, que seria uma tragédia pro Santos, né? Então ele deixa o Neymar e o Gabigol aqui para o final de semana, é jogo importante. Santos deu um respiro aí no Brasileiro com essa vitória contra o Vasco, que também é um adversário direto. Então o Santos começa a esboçar uma reação, né? Então por isso o Cuca aposta ainda nesse jogo do final de semana. E no meio da outra semana tem um jogo lá no Nubank Park, né? Eu quero ver se essa dupla vai, porque o Neymar não gosta de jogar aqui, né? Onde a gente está aqui, ó, no sintético. Neymar não gosta, quero só ver na Copa do Brasil se eles vão deixar o Santos a pé, o Santos na mão também na próxima semana.
0: É uma partida importante para o Santos, o Neymar terá de jogar no sintético, gente. É partida importante para o Peixe.
3: Quartas de final e vale uma grana
0: Exato.
3: Da CBF, né?
0: Exatamente, não, o Neymar não pode falhar de jeito nenhum.
2: É também, né?
0: É.
2: É difícil, mas é muita chance de
0: não, título. Se o Santos tira o Palmeiras, fica forte para comprar o restante da competição. Vai ter um Vasco e um Vitória aqui. A gente viu o que aconteceu, o Vasco e Santos. Santos, numa dessa daí, quem sabe, né? Copa do Brasil costuma acontecer esse tipo de coisa. Copa do Brasil dá umas loucuras aí, ganha Juventude, Santo André, Paulista, Esporte. Não, Corinthians tem bastante. São Paulo. Não,
3: mas na última ele tava despedaçado na última.
0: Quem?
3: O Corinthians.
0: Ah, sim.
3: Na última ele tava despedaçado e ganhou.
0: E ganhou, é verdade. E o São Paulo também, né? O São Paulo eliminou Palmeiras, Corinthians e Flamengo.
3: Foi.
0: Né? Ganhando o Flamengo com o timaço, né? Essas coisas
2: acontecem. Dorival Júnior, né? O homem das Copas.
0: Exatamente, Vamos com o giro pelo Brasil, Antônio Lima.
4: Fala, Weber Lima, um grande abraço a você e a todos que acompanham o Nova Brasil em Campo. Nesta terça-feira daremos um giro pelo Brasil, trazendo as últimas informações dos clubes brasileiros. Daqui a pouquinho, às 7 horas da noite, o Fluminense visita o Independiente Rivadavia pelo jogo de volta das oitavas de final da Libertadores. Marcão, o técnico interino que comanda a equipe pela primeira vez após a saída de Zubeldía, falou sobre a sua expectativa e sobre um frio na barriga para este confronto decisivo.
5: Aquele friozinho na medida certa, mas com total consciência de que fizemos tudo melhor para que a gente estivesse preparado para essa batalha, para esse desafio. Eu acredito que nossos jogadores vão muito forte e com muita esperança de fazer um grande jogo e levar essa classificação para o Rio de Janeiro.
4: Esta será a quarta vez que as duas equipes se enfrentam nesta edição da Libertadores. Até aqui foram 3 jogos, 2 empates e 1 vitória do Independiente Rivadavia. Como o jogo de ida foi 0-0 no Maracanã, quem vencer avança às quartas de final e um novo empate leva a partida para os pênaltis. Ainda sobre o Fluminense, o atacante John Kennedy passou por cirurgia nesta terça-feira para restaurar o ligamento cruzado anterior do seu joelho direito. O Botafogo negocia novos termos de contrato com o Montoro, um dos principais ativos do clube. O meia argentino é considerado uma das peças-chave do projeto da GDA, nova investidora da SAF, que quer valorizar o jovem de 19 anos pensando em uma segurança esportiva. O Cruzeiro acertou os últimos detalhes para renovar o contrato do goleiro Otávio, destaque sob o comando de Arthur Jorge. O Clube Celeste agora aguarda a assinatura e para anunciar oficialmente o acordo até 2031. Anteriormente, o vínculo iria até 2029. Weber Lima.
0: Certo, portanto, o giro pelo Brasil, as informações com o Antônio Lima e só a informação, né, que eu falei que eu iria trazer e não trouxe. Depois do boletim do Santos, é que o Santos vendeu o zagueiro Adonis Frias, de 28 anos, ao Atlas do México. Ele quase foi para o Racing da Argentina em uma negociação por empréstimo. E, nesse caso aí, a negociação foi direta, né? Foi fechada a venda em 3,7 milhões de dólares, 19,5 milhões de reais. E o clube manteve 20% dos direitos de uma futura venda do defensor. Veloso, um grande abraço.
3: Um abraço.
0: E até daqui a pouco.
2: Nem falou o negócio dos goleiros.
0: Ah, não vai dar tempo hoje. Não vai dar tempo porque a gente tem um break um pouquinho maior.
3: Fala no plano, no jogo.
0: No jogo, não. É porque o final de semana foi repleto de soco errado.
3: Ah, nossa. É o Jardim, acertou o peito do Barão.
0: Exato. De goleiro que rebate pra frente, assim, no pé do atacante.
3: Ah,
0: tá demais.
3: Vamos voltar.
0: Eu ia perguntar isso aí pro Veloso. Eu ia falar, Veloso, quem é que tá treinando esses caras? Caras, velho. São caras que entendem do negócio, porque não é possível.
3: Também não sei. Hoje os caras fazem tudo errado, nem não, certo eles põem
0: a bola. Eu lembro uma vez que o Veloso estava vendo um treino do Corinthians, num vídeo, acho que foi no Dono da Bola. Os caras colocavam umas caixas.
3: Os caras em cima da caixa. Não, umas coisas, rapaz.
0: Os caras ficavam, o goleiro ficava em cima da caixa, velho. Não dá, cara. Olha.
3: Ai, meu Deus.
0: Um grande abraço, Veloso. Até daqui a pouco.
3: Um abraço. A gente já volta já, viu? Fica ligado aí. Daqui a pouco a gente volta.
0: Volta. Fran, um grande beijo. Beijo. Até a próxima.
2: É quinta-feira, Weber.
0: Quinta-feira você tá no qual jogo, Fran? Do Corinthians, né? Vai ser uma choradeira lascada quinta-feira. E não vai usar mais Depay nem pra Libertadores, nem pra mais nada. Vai gastar um caminhão de dinheiro no Depay. 18h53, a gente volta às 8h30 da noite com a jornada esportiva Nova Jogada de São Paulo e Bolívar para Pão de Alhozinho, com Pão de Alhozinho da Jogo. Obrigado pela audiência, pelo carinho. Fiquem com Deus. Até às 8h30. Tchau.
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2: Olá, boa noite.
3: Boa noite para você que nos acompanha em todo o país.
2: Terça-feira, 18 de agosto de 2026.
3: Vamos aos destaques do dia.
2: Atualização da lei seca.
3: Nova regulamentação prevê o uso de equipamentos para identificar outras substâncias além do álcool.
2: Após acidente, em caso de morte, será obrigatória a realização de exame para detectar álcool ou drogas ilícitas.
3: Atendimento à mulher.
2: Busca de informações sobre direitos e proteção lideram chamadas ao Ligue 180. Graziela Mendonça.
4: A violência psicológica respondeu por 35% das mais de 98 mil denúncias recebidas pelo canal nesta primeira metade do ano.
3: Anvisa aprova duas novas canetas para tratamento de diabetes.
2: Os dispositivos possuem como princípio ativo a semaglutida, obtida por via sintética.
3: Em entrevista, a diretora da agência da Anvisa, Daniela Marreco, destaca a importância da aprovação desses medicamentos.
5: Consideramos, sim, bastante perigoso e, em termos de segurança, para o paciente utilizar produtos que não estão regularizados pode, sim, trazer um risco à saúde das pessoas.
2: Hoje, na apresentação da Voz do Brasil, Luciana Vasconcelos e Luciano Seixas.
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2: O Conselho Nacional de Trânsito atualizou procedimentos de fiscalização da Lei Seca, que estabelece regras para coibir a condução de veículos sob influência de álcool.
3: As novas medidas entram em vigor após publicação no Diário Oficial da União.
2: E quem tem todos os detalhes das atualizações é a repórter Luana Karen, que conversa com a gente ao vivo. Boa noite, Luana.
6: Boa noite, Luciano e Luciana. Boa noite aos ouvintes da Voz do Brasil. O novo regulamento passa a prever três formas principais de verificação durante fiscalizações: teste com bafômetro, teste em equipamento específico que indica outras substâncias psicoativas, como drogas ilícitas, e constatação de sinais de alteração psicomotora do motorista por agentes de trânsito. Continuam sendo admitidas imagens, vídeos e outros meios de prova aceitos legalmente. A partir da resolução, fica instituída uma fase de triagem nas operações. Nesta etapa, poderá ser utilizado pré-teste ou teste passivo de alcoolemia. O resultado dessa primeira fase não poderá isoladamente gerar autuação ou caracterizar a condução sob influência de álcool. Nesses casos, será necessária a continuidade das avaliações previstas na norma, como o uso do bafômetro.
3: E Luana, a nova regra detalha mecanismos para situações que possam interferir no resultado do bafômetro?
6: Detalhe sim, Luciana. Em situações envolvendo produtos que podem deixar temporariamente resíduos de álcool na boca, como o consumo de bombom de licor, pão de forma ou enxaguante bucal, a norma estabelece que deverá ser feito um novo teste. Isso pode ocorrer também quando algum fator técnico ou operacional comprometer o resultado válido.
2: Luana, a nova resolução também prevê o uso de equipamentos adicionais para verificar o uso de substâncias psicoativas, como drogas ilícitas?
6: Prevê sim, Luciana. A norma permite o uso de equipamentos para identificar a presença de outras substâncias além do álcool, capazes de alterar e comprometer a capacidade de dirigir, como drogas ilícitas e substâncias que determinem dependência. De acordo com a norma, o auto de infração deverá conter o tipo de substância detectada pelo equipamento. Para serem usados na fiscalização, os equipamentos deverão ser certificados pelo Inmetro. O texto regulamenta a possibilidade de testes toxicológicos e outros meios técnicos ou científicos para constatar a influência de substâncias psicoativas.
3: E Luana, naquele caso que o condutor se nega a fazer os testes quando solicitado, ainda continua valendo?
6: continua assim, Luciana. Neste caso, o motorista continuará sujeito à multa e suspensão do direito de dirigir por 12 meses. Mas o Manual Brasileiro de Fiscalização de Trânsito foi atualizado para detalhar e padronizar a atuação em casos de recusa ao teste. Para o condutor que não realizar o procedimento, a norma estabelece como cada situação deve ser registrada e determina que, em uma mesma abordagem, não sejam lavrados simultaneamente autos de infração por dirigir sob influência de álcool ou outras substâncias psicoativas e por se recusar ao exame. Nos casos de acidentes que resultem em óbito, o motorista será obrigado a fazer exame para detectar álcool ou outras substâncias psicoativas.
2: Luana, foram criadas novas penalidades ou infrações com a medida?
6: Foram não, Luciano. A atualização da Lei Seca não altera ou cria novas penalidades. Apenas regulamenta os critérios de fiscalização e de comprovação de infração. A norma atualiza procedimentos vigentes desde 2013 e também estabelece o modo de identificação de outras substâncias psicoativas. As novas regras entram em vigor após a publicação da norma no Diário Oficial da União. Os equipamentos para exames toxicológicos poderão ser usados imediatamente após a publicação, a depender apenas da disponibilidade e da existência de equipamentos certificados conforme os requisitos estabelecidos pela resolução. Luciana e Luciano, volto com vocês.
3: Muito obrigada, Luana Karen, pelas informações ao vivo aqui na Voz do Brasil.
2: Mais de 1 milhão de ligações já foram recebidas este ano pelo Ligue 180.
3: A central de atendimento à mulher é gratuita e recebe denúncias, pedidos de informações e dá orientações relacionadas à proteção da mulher.
4: O Ligue 180 recebeu 1.035.647 ligações de janeiro até julho deste ano, o equivalente a 4.884 chamadas por dia. A central de atendimento à mulher é gratuita e serve não apenas para denúncias, mas também para pedidos de informação e orientações sobre os serviços da rede. O estado de São Paulo liderou os atendimentos no primeiro semestre, com mais de 106 mil ligações recebidas. Em seguida, vem Rio de Janeiro, Minas Gerais, Bahia e Rio Grande do Sul. Estela Bezerra, secretária nacional de enfrentamento à violência contra mulheres, aponta qual tem sido o papel deste canal.
0: O canal 180, ele tem uma importância de demonstrar à população o como a consciência, a conscientização sobre violência contra as mulheres tem ampliado. Antes você só considerava violência contra as mulheres, feminicídio e agressão física. Hoje você tem denúncias de violência psicológica, que é a primeira no ranking das denúncias. A gente tem denúncias de violências digitais, que é uma violência nova, contemporânea, né, que não se percebia dessa maneira.
4: A violência psicológica respondeu por 35% das mais de 98 mil denúncias recebidas pelo canal nesta primeira metade do ano. Em seguida, vem a violência doméstica, com mais de 24 mil ligações. Também foram registrados casos de violência moral e patrimonial. Se você é mulher e está sofrendo algum tipo de violência ou conhece alguém nesta situação, ligue 180 ou envie uma mensagem pelo WhatsApp. WhatsApp 61 96 10 0180. O serviço funciona 24 horas, 7 dias por semana. O atendimento é feito em português, inglês ou espanhol e ainda na língua brasileira de sinais. Reportagem Graziela Mendonça.
2: Estão abertas as inscrições para uma capacitação online em inteligência artificial voltada para mulheres à frente de pequenos negócios.
3: A iniciativa oferece 5 mil vagas, sendo metade delas para mulheres negras.
2: As atividades começam em 1º de setembro e vão tratar do uso da inteligência artificial em áreas como gestão, planejamento, marketing, vendas, atendimento ao cliente, análise de dados, produtividade e inovação.
3: Ao final do curso, 50 negócios poderão ser selecionados para receber um investimento inicial. destinado à implementação dos projetos desenvolvidos durante a formação.
2: As interessadas podem se inscrever até o dia 20 de outubro no portal do Ministério do Empreendedorismo, da Microempresa e da Empresa de Pequeno Porte.
3: E professores da educação básica de todo o país podem realizar cursos sobre inteligência artificial, IA, de graça.
2: A formação continuada está disponível no ambiente virtual de aprendizagem do Ministério da Educação, AVAMEC.
7: Os cursos tratam desde os conceitos básicos de IA até a aplicação das ferramentas em atividades de sala de aula. Cada participante pode organizar o próprio ritmo de estudos e há formações voltadas para o ensino fundamental e para o ensino médio. Entre os assuntos abordados estão uso pedagógico da IA, criação de recursos digitais, planejamento de atividades e o uso responsável das ferramentas. Os conteúdos também tratam de temas como autoria, pensamento crítico, proteção de dados, segurança digital e avaliação das informações produzidas por ferramentas de inteligência artificial generativa. Os cursos variam entre 20 a 180 horas de duração. Para se inscrever, basta acessar o AVAMEC, fazer login ou criar uma conta na plataforma. O endereço é avamec.mec.gov.br. Priscila Machado, para a Voz do Brasil.
8: Dicas do Enem.
9: Olá, meu nome é Ana Júlia Toches e a minha pergunta é: eu devo começar pelas questões fáceis ou difíceis no Enem?
3: Quem responde é o professor de matemática Marcelo Almeida, que aproveita para dar mais dicas para se sair bem na prova.
10: Olá, pessoal. Estou aqui para trazer para vocês uma dica muito importante. Você que está se preparando para as provas do Enem que estão aí chegando e precisa aumentar sua nota em matemática. Muitas vezes o estudante se apega nas questões difíceis e acaba perdendo muito tempo em resolução dessas questões. Dica: questões fáceis e médias. São as questões que vão aumentar em muito a sua nota em matemática. Acertem questões fáceis, acertem. Não erre uma questão fácil. E em matemática, onde a gente vê essas questões? Estatística básica. Média, moda, mediana, gráfico, interpretação gráfica. São questões que muita gente, por achar que é fácil, acaba deixando de estudar. Então, dica, pegue as provas anteriores e faça todas essas questões. Tenho certeza que vai dar bom demais.
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2: A prova será aplicada em dois domingos seguidos, nos dias 8 e 15 de novembro.
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2: Duas novas canetas emagrecedoras à base de semaglutida foram aprovadas pela Agência Nacional de Vigilância Sanitária, Anvisa.
3: Uma das canetas é genérica, produzida por farmacêutica brasileira.
2: A semaglutida é um medicamento que age de maneira similar ao hormônio GLP-1 e, com isso, reduz apetite, diminui as taxas de açúcar no sangue e tem sido amplamente utilizado para o controle da obesidade.
3: Com a queda da patente do primeiro medicamento comercial à base de semaglutida, a agência tem analisado e liberado pedidos de laboratórios para produzir medicamentos similares e genéricos.
2: Em conversa com a Voz do Brasil, a diretora da Anvisa, Daniela Marreco, explica como é o processo de análise para esses pedidos e os riscos do uso de canetas falsificadas. Acompanhe.
11: Diretora Daniela Marreco, da Agência Nacional de Vigilância Sanitária, é um prazer ter a senhora conosco aqui na Voz do Brasil. Bom, vamos começar então explicando para o nosso ouvinte como é que funcionam esses processos de registro, quanto tempo em média eles duram?
5: Os processos de registro de medicamentos realizados pela Anvisa, eles têm como base avaliar aspectos essenciais do medicamento, que é a qualidade, a segurança e a eficácia daquele medicamento. A gente também verifica, no âmbito dessa análise, as boas práticas de fabricação, ou seja, se a empresa fabricante daquele medicamento cumpre as boas práticas durante o processo produtivo. Esse prazo de avaliação, ele depende não só do tempo que a Anvisa leva para avaliar toda essa documentação que é apresentada pela empresa, mas também do prazo que as empresas precisam para cumprir eventuais questionamentos que sejam feitos pela agência.
2: A Anvisa baseia toda a sua avaliação em documentos apresentados pelos laboratórios interessados no registro, né? Ela pode pedir algum tipo de complementação nas pesquisas, por exemplo, para atender aos quesitos de eficácia ou de segurança?
5: Com certeza, isso acontece na maior parte dos casos após a avaliação da documentação que é inicialmente apresentada pela empresa. Caso fique qualquer dúvida ou qualquer necessidade de complementação dos dados que foram apresentados, a Anvisa faz solicitações adicionais para o laboratório fabricante para que ele complemente a documentação de qualidade ou a documentação de segurança e eficácia daquele medicamento para que a gente possa, ao final do processo, ter certeza em relação ao cumprimento de todos os critérios necessários para dar segurança à população ao uso daquele medicamento que foi aprovado pela agência.
11: Agora, no caso de princípios ativos como o da semaglutida, já tinha um medicamento prévio com registro e a patente dele caiu. Isso torna mais fácil conseguir o registro das novas medicações em relação, por exemplo, a medicamentos que ainda não tem nenhum no mercado?
5: Sim, sim. São processos de avaliação diferentes. Quando o medicamento é novo, é inédito no país, a empresa precisa, além da documentação de qualidade, ela precisa comprovar também a segurança e a eficácia daquele medicamento por meio de estudos clínicos. Então, é um dossiê com dados adicionais que envolvem a realização dessas etapas de estudo clínico. No caso dos medicamentos que são cópias ou que são similares a um outro medicamento registrado, nós vamos comparar esses novos medicamentos ao medicamento de referência, esse medicamento anterior que já tinha registro na Anvisa. Então, eles vão poder apresentar provas comparativas, é uma caracterização bastante extensa em termos físico-químicos, mas de forma comparativa ao medicamento que já comprovou esses aspectos de qualidade, segurança e eficácia. Então, sim, nós podemos dizer que é um processo um pouco mais fácil para essa comprovação dos critérios técnicos necessários para o registro.
2: Diretora, já existem muitos vídeos na internet circulando, falando sobre novos princípios ativos que seriam ainda mais eficazes que a semaglutida e a tirzepatida, que são os dois mais utilizados atualmente, né? Seria o caso da retatrutida, que provocaria uma perda de peso mais rápida e ainda maior. Esse princípio não está aprovado ainda no Brasil, né?
5: Isso, perfeito. A retatrutida ainda não tem um pedido de registro aqui na Anvisa, é um medicamento que se encontra ainda em etapa de estudo clínico, então nós não podemos afirmar nem qualidade, nem segurança, nem eficácia em relação a esse produto. A gente precisa aguardar que ele complete o seu desenvolvimento clínico, que ele seja submetido para análise da Anvisa, para aí sim a gente ter qualquer conclusão em relação aos efeitos desse produto.
11: Agora, diretora, junto com o sucesso das canetas, veio também, claro, como sempre, as falsificações, a entrada no país de versões de marcas que não passaram pelo processo de registro na Anvisa. Quais são os controles que a Anvisa faz e quais os riscos de o consumidor usar esses medicamentos que não tenham passado por esses controles?
5: A Anvisa tem intensificado muito durante esse ano de 2026 a fiscalização em relação a esses produtos, que são produtos irregulares, produtos que, como você colocou, não passaram pela avaliação da agência, com o objetivo de proteger a saúde da população para que não utilize esses produtos. Em relação aos riscos, como são produtos que não passaram pela avaliação da Anvisa, a gente não consegue saber quais são as substâncias, qual é a composição daquele produto, quais são os critérios de eficácia, ou seja, aquele produto vai realmente funcionar quando foi utilizado pelo paciente, qual é a população que poderia utilizar aquele produto e, principalmente, quais são os riscos para as pessoas que utilizarem esses produtos que não tiveram uma avaliação pela Anvisa. Então, consideramos, sim, bastante perigoso e, em termos de segurança, para o paciente utilizar produtos que não estão regularizados, pode, sim, trazer um risco à saúde das pessoas.
2: Se a pessoa quiser conferir se uma determinada marca, algum medicamento está aprovado pela Anvisa, como é que ela deve proceder? É possível fazer a consulta no site da agência, por exemplo?
5: Sim, é possível. No site da Anvisa existe um mecanismo de busca consulta de produtos regularizados. Esse site de consulta, ele é dividido de acordo com todas as categorias de produtos que a agência regula. Se a pessoa buscar na parte de medicamentos, ela pode digitar ali o nome comercial do medicamento, ela pode digitar a substância ativa. Existem vários critérios de busca que o cidadão pode utilizar para conseguir conferir se aquele medicamento está de fato registrado e regularizado no Brasil. Além disso, o medicamento também, quando o paciente adquire aquele produto, ele vai ter um número de registro identificado na caixinha do medicamento, número de registro na Anvisa, e por meio desse número, a pessoa também consegue no nosso site localizar se o produto é ou não um produto regular perante a agência.
11: Muito bem, nós conversamos com Daniela Marreco, diretora da Agência Nacional de Vigilância Sanitária, Anvisa. Muito obrigada, diretora, pela sua entrevista aqui à Voz do Brasil.
5: Eu que agradeço.
7: A aproximação entre o Brasil e os países do Sudeste Asiático está no centro da agenda do secretário-geral da ASEAN, Cao Kim Hong, em Brasília.
2: Em reunião com o ministro das Relações Exteriores, Mauro Vieira, foram discutidas formas de ampliar o comércio, os investimentos e a cooperação em áreas como transformação digital, segurança alimentar e sustentabilidade.
12: Comércio, investimentos, transformação digital, segurança alimentar e sustentabilidade estiveram entre os temas tratados durante a visita do secretário-geral da Associação de Nações do Sudeste Asiático, Cao Kim Hong, a Brasília. Hong foi recebido nesta terça-feira no Palácio do Itamaraty pelo ministro das Relações Exteriores, Mauro Vieira. Segundo o chanceler brasileiro, o encontro tem como objetivo aprofundar a relação política e econômica do Brasil com os países do Sudeste Asiático e ampliar a cooperação com a ASEAN e seus Estados-membros.
13: O comércio Brasil-ASEAN tem crescido a uma média de 13% a cada ano desde 2020. Nesse ritmo, o intercâmbio comercial deverá ultrapassar aquele com parceiros tradicionais do Brasil, como os Estados Unidos ou a União Europeia, num futuro próximo. O Brasil já exporta mais para a Indonésia, para o Vietnã e para a Malásia e Tailândia do que para a França.
12: Fazem parte da ASEAN 11 países: Brunei, Camboja, Indonésia, Laos, Malásia, Mianmar, Filipinas, Singapura, Tailândia, Timor-Leste e Vietnã. Em 2025, o comércio entre o Brasil e países do grupo somou mais de 38 bilhões de dólares. O bloco foi o quinto maior parceiro comercial do Brasil, atrás de China, União Europeia, Estados Unidos e Mercosul. Mauro Vieira destacou ainda que a visita faz parte da estratégia brasileira de diversificação das parcerias externas e de fortalecimento da presença brasileira em diferentes regiões do mundo.
13: O aprofundamento da relação com a ASEAN está em plena sintonia com as prioridades da política externa brasileira. A diversificação das parcerias econômicas, o estreitamento dos vínculos com regiões que são destino importante de nossas exportações, a coordenação em temas multilaterais e o fortalecimento da cooperação Sul-Sul.
12: Esta é a primeira visita de um secretário-geral da ASEAN ao Brasil. Além do Itamaraty, a agenda também inclui encontros com outras autoridades dos ministérios, além de contatos com representantes empresariais e acadêmicos brasileiros. Reportagem Gabriela Noronha.
7: Começou hoje o pagamento da parcela do Bolsa Família referente ao mês de agosto.
2: Os depósitos vão ser realizados até o dia 31 de agosto.
7: O calendário segue de acordo com o dígito final do NIS impresso no cartão dos beneficiários.
14: Os repasses do Bolsa Família de agosto começam nesta terça-feira, dia 18, e vão até o dia 31. O valor médio do benefício este mês é de R$ 678,35. O pagamento é feito de acordo com o último dígito do número de identificação social, o NIS, que cada família tem no cartão do programa. Recebem primeiro famílias com o NIS terminado em 1 e assim sucessivamente até o NIS final 0, no no dia 31 de agosto. Para receber o benefício, as famílias devem atender aos critérios do programa, manter o cadastro único atualizado e cumprir as condicionalidades nas áreas de saúde e educação. Para verificar a situação do benefício, extratos e valores, o beneficiário pode consultar os aplicativos do Bolsa Família e Caixa Tem. O Disque Social, pelo número 121, também está disponível para atendimento ao público. A ligação é gratuita de todo o Brasil. Reportagem Érica Brás.
2: Lembrando que o pagamento é unificado às famílias que vivem em locais em situação de emergência ou calamidade pública decretada pelo governo federal.
3: A partir de hoje, já podem ser atualizadas as informações do indicador de capacidade municipal.
2: As informações são utilizadas para acompanhar diferentes aspectos da capacidade do município na área de proteção e defesa civil.
3: Os municípios têm até o dia 31 de outubro para preencher o formulário em defesacivil-icm.com.br.
2: E essas foram as notícias do governo federal.
3: Uma realização da Secretaria de Comunicação Social da Presidência da República.
2: Com produção da empresa Brasil de Comunicação.
3: Fique agora com as notícias do Poder Judiciário e do Congresso Nacional. Uma boa noite.
2: Boa noite para você e até amanhã.
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16: CNJ lança a cartilha Remuneração de Magistrados e Magistradas.
17: TSE esclarece que é falso que a urna eletrônica exibe a mensagem confirma o seu voto.
16: STJ valida a eliminação de candidato a policial penal com histórico social incompatível.
17: Boa noite, eu sou Leandro Bezerra.
16: E eu sou Walter Lima.
17: O Conselho Nacional de Justiça lançou nesta terça-feira a cartilha Remuneração de Magistrados e Magistradas, Dúvidas Frequentes.
16: O material detalha a decisão do Supremo Tribunal Federal sobre o tema e as medidas do CNJ para fiscalizar e dar mais transparência aos pagamentos da magistratura. Repórter Carolina Chaves.
18: A publicação reúne o histórico de normas e traz um formato prático de perguntas e respostas com links diretos para a legislação. A cartilha está disponível no site do CNJ para acesso de toda a sociedade. Durante a reunião, o presidente do CNJ e do STF, ministro Edson Fachin, fez um pronunciamento.
19: Criamos o Observatório Nacional de Integridade e Transparência. Ampliamos os mecanismos de controles, disponibilizamos dados em volume sem precedentes e temos agora um contra-cheque único a caminho e todas as rubricas conhecidas e uniformizadas.
18: O ministro Fachin destacou que o judiciário está aberto ao controle social, mas ressaltou que questionamentos legítimos não podem ser confundidos com campanhas de descredibilização.
17: STJ considera válida a eliminação de candidato em concurso público para o cargo de policial penal.
16: Mesmo sem condenação criminal definitiva, havia registros policiais, processos arquivados e o inquérito em andamento. Fátima Uchoa.
20: Após ser eliminado do certame, o candidato impetrou o mandado de segurança. O juízo concedeu liminar para que ele participasse do curso de formação, mas o Tribunal de Justiça do Rio Grande do Sul revogou a medida, o que o levou a interpor recurso no STJ. E a segunda turma decidiu que foi legal a exclusão. Para o relator ministro Marco Aurélio Belize, o histórico comportamental do candidato é incompatível com o padrão ético e funcional exigido para o cargo pretendido e quanto a funções ligadas à segurança pública, que exigem padrões éticos mais rigorosos, a análise da vida pregressa deve ir além dos antecedentes criminais, abrangendo também a conduta moral e social do candidato.
17: É falso que a urna eletrônica exibe a mensagem confirma o seu voto.
16: Eleitor não precisa esperar essa frase para apertar a tecla verde na hora de votar. Fábio Ruas.
21: A frase confirma o seu voto não aparece na tela da urna eletrônica. A mensagem que afirma isso e está circulando pelas redes sociais é falsa. A mensagem enganosa diz que se a eleitora ou eleitor apertar a tecla confirma antes da suposta frase aparecer na tela, o voto será anulado. Isso não acontece. A Justiça Eleitoral informa que a urna não tem qualquer mecanismo que anule o voto por esse motivo. É importante não confundir. A mensagem que aparece na tela antes de concluir cada voto é confira seu voto e não confirma o seu voto, como alegam as publicações falsas.
17: Advogado da Caixa consegue restabelecer salário que foi reduzido após ação trabalhista contra o banco.
16: Para a Justiça Trabalhista, houve indícios de retaliação. Repórter Rafael Silva.
0: O advogado entrou com ação na Justiça do Trabalho pedindo redução de jornada para 4 horas por dia, conforme prevê o Estatuto da Advocacia. A Caixa concordou, mas reduziu o salário do empregado. Ele alegou retaliação por parte do banco e pediu a manutenção do salário em nova ação judicial. O Tribunal Superior do Trabalho reconheceu a represália e manteve a decisão de restabelecer o salário do advogado. Para os ministros, a Caixa agiu de forma abusiva ao alterar a jornada e diminuir a remuneração sem respaldo legal. A decisão foi unânime.
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17: A você, uma boa noite.
16: E até amanhã.
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22: Eu sou Paula Groba.
23: E eu sou Humberto Pinheiro.
22: E estes são os destaques de hoje do Jornal do Senado, que começa agora.
23: Política de combate à violência contra a mulher pode ser votada no próximo esforço concentrado.
22: Projeto que proíbe cotas em residências médicas divide opiniões no Senado.
23: Eleições 2026. Candidaturas femininas ao Senado crescem e chegam a todos os estados.
22: Boa noite.
23: Boa noite.
22: O combate à violência contra a mulher pode ganhar uma nova estrutura nacional, com mais integração entre os serviços públicos e garantia de continuidade das políticas de proteção.
23: É o que prevê um projeto do senador Paulo Paim, do PT do Rio Grande do Sul, que está em regime de urgência para votação no plenário. A proposta deve ser votada no próximo esforço concentrado. As informações com o repórter César Mendes.
24: O projeto do senador Paulo Paim, do PT gaúcho, que cria a Política Nacional de Enfrentamento à Violência contra a Mulher, busca respostas mais efetivas para as vítimas, continuidade nas políticas e um maior controle social para a proteção dos direitos das mulheres. Relatora, a senadora Damaris Alves, do Republicanos do Distrito Federal, explicou por que é tão importante transformar em lei as ações destinadas ao combate da violência de gênero no país.
25: Para que haja continuidade, que ninguém interrompa a política pública de enfrentamento à violência contra a mulher.
24: Damaris se comprometeu com Paim a encaminhar a votação do projeto na CDH no próximo esforço concentrado, no início de setembro, e diz que vai levar ao presidente do Senado, Davi Alcolumbre, o pedido de urgência com a sugestão de que o texto seja votado em plenário durante os 21 dias de ativismo pelo fim da violência contra a mulher, de 20 de novembro a 10 de dezembro.
22: E pequenos criadores terão mais opções para alimentar os rebanhos por meio do programa de venda em balcão. Além do milho, a Conab poderá adquirir sorgo, caroço de algodão, farelo de soja e farelo de milho.
23: Após a aprovação pelos senadores, foi sancionada pelo presidente da República a lei que amplia o programa de venda em balcão para alimentação animal. Um dos objetivos é facilitar o acesso de pequenos criadores e cooperativas aos estoques públicos de ração. Repórter Pedro Pincer.
26: O Poder Executivo sancionou a lei que altera o programa de venda em balcão e a Lei de Política Agrícola de 1991. A proposta foi aprovada pelo Senado antes de virar lei. A nova regra amplia a lista de produtos que podem ser adquiridos pela Companhia Nacional de Abastecimento, a Conab, para a alimentação animal. Entram nessa lista milho, sorgo, farelo de soja, farelo de milho e outros produtos, com preço de até 25% acima do mínimo vigente no estado onde ocorrer a compra. A relatora no Senado, senadora Tereza Leitão, do PT de Pernambuco, explicou a importância da medida para o setor.
27: É muito importante para o momento atual que nós vivemos com a ameaça dos impactos climáticos provocados pelo El Niño. Ele faz uma adaptação dos instrumentos consolidados a esses novos desafios climáticos e de mercado, quando o acesso à alimentação animal é decisiva para mitigar perdas. Ele fortalece a produção e a renda rural, amplia a capacidade de resposta do Estado e contribui para a segurança alimentar do Brasil.
26: A lei estabelece limites mensais de compra de 27 toneladas para pequenos criadores cadastrados no Sistema de Cadastro Nacional de Produtores Rurais e demais agentes e de 80 toneladas para cooperativas e associações de agricultores familiares.
22: E virou lei a medida provisória aprovada pelo Congresso que socorreu regiões afetadas por desastres naturais.
23: Os recursos destinados somam 350 milhões de reais. A reportagem é de Herman Kulitz.
4: O crédito extraordinário de 350 milhões de reais cobrirá ações emergenciais de proteção e defesa civil em regiões atingidas por desastres naturais, como excesso de chuvas ou seca e estiagem intensas no início de 2026. Os fenômenos afetaram aproximadamente 5 milhões de pessoas nas 5 regiões do país. A relatora da proposição, senadora Tereza Cristina, do Progressistas de Mato Grosso do Sul, deu parecer favorável à medida, em solidariedade aos que sofreram os prejuízos. Por isso, defendeu a distribuição equilibrada do dinheiro por todas as regiões.
5: Diante de desastres que já atingiram milhões de brasileiros, socorrer as vítimas é dever do Estado. Por isso, meu voto é pela aprovação deste crédito de 305 milhões de reais, porque responsabilidade fiscal, antes de ser controle de despesa, é também sensibilidade com quem perdeu a casa, a lavoura e o meio de vida.
4: Os recursos poderão ser usados para assistência humanitária e restabelecimento de serviços essenciais.
22: E o presidente do Senado, Davi Alcolumbre, acompanhou o presidente Lula nesta segunda-feira em uma visita a um navio sonda da Petrobras em Oiapoque, no Amapá. A agenda ocorreu após a Petrobras anunciar a presença de petróleo em um poço exploratório na bacia da Foz do Amazonas.
23: Alcolumbre destacou o potencial de geração de riquezas para o país e defendeu que os brasileiros decidam sobre o futuro da exploração de petróleo na região. Segundo ele, os recursos do petróleo podem contribuir para a educação e a saúde públicas, além de gerar emprego e renda.
8: Nós sabemos o que a riqueza do petróleo é transformada para a vida das pessoas, sobretudo com os recursos do Fundo Social que vão para a educação pública brasileira e para a saúde pública brasileira.
22: O projeto de lei que proíbe a adoção do sistema de cotas no ingresso dos programas de residência médica foi alvo de debate na Comissão de Direitos Humanos.
23: Na audiência pública interativa, senadores, representantes de ministérios e de conselhos discutiram se as regras de acesso à formação acadêmica devem valer também para a seleção da especialização. Repórter Douglas Castilho.
9: O autor do requerimento para a reunião, senador Paulo Paim, do PT do Rio Grande do Sul, se manifestou contra o avanço da proposta, lembrando que é um defensor histórico das ações afirmativas no Senado.

0: disso tudo, a gente ainda ter cota para fazer residente, não.
1: O projeto já recebeu o relatório favorável do senador Márcio Bittar, do PL do Acre, e encontra-se pronto para a votação na comissão.
2: Eleições 2026.
3: O número de mulheres na disputa por uma vaga no Senado cresceu nas eleições de 2026. São 69 candidatas, o maior número das três últimas eleições.
4: Mas mesmo com o avanço, elas ainda são minoria entre os concorrentes. Neste ano, as mulheres representam 22% das candidaturas ao Senado. O repórter Alexandre Campos mostra como está a participação feminina nessa disputa.
5: O número de candidatas representa 22% do total de candidaturas registradas neste ano. Para mudar esse cenário, o Senado, além de analisar projetos que visam aumentar a participação feminina na política e combater a chamada violência política de gênero, também lançou o Guia da Candidata. O manual, com linguagem clara e prática, traz orientações sobre diversos pontos durante o processo eleitoral e sobre o caminho para ocupar espaços de poder com segurança, informação e autonomia. Em sessão especial em março deste ano, a então senadora e procuradora da mulher no Senado, Augusta Brito, lamentou a necessidade de uma publicação como essa.
6: A política não é neutra. Mulheres enfrentam dificuldades maiores de acesso a financiamentos, às redes de apoio, à visibilidade, bem como são alvos mais frequentes de ataques, de desinformação e de violência política.
5: Dos atuais 54 senadores em final de mandato, 32 vão tentar a reeleição. Quanto à idade, 3 candidatos têm mais de 90 anos e 20 têm menos de 40. No critério cor-raça, 2 afirmaram que são amarelos, 192 brancos, 4 indígenas, 88 pardos e 29 pretos.
4: Com trabalhos técnicos de João Lira, o Jornal do Senado fica por aqui. Acompanhe agora as notícias da Câmara dos Deputados. Boa noite.
3: Boa noite e até amanhã.
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8: Câmara cria símbolo para conscientizar a população sobre doenças raras.
9: Avança a proposta que institui Dia Nacional sobre Climatério e Menopausa.
8: Deputados devem regulamentar a produção celular de proteínas animais.
9: O projeto prevê verba específica da primeira infância no orçamento público.
8: Boa noite. Já está pronto para entrar na pauta de votações do plenário da Câmara, projeto que prevê detalhamento de recursos da primeira infância no orçamento público. A repórter Paula Bittar traz mais informações sobre a proposta.
10: A Comissão de Constituição e Justiça da Câmara aprovou um projeto que torna obrigatória a inclusão de quadros específicos no orçamento público para detalhar os recursos destinados à primeira infância, ou seja, a crianças de 0 a 6 anos de idade. De acordo com o projeto, os quadros deverão ser anexos à Lei Orçamentária Anual e ao relatório resumido da execução orçamentária e discriminar as despesas em educação, saúde, assistência social e ações intersetoriais que tenham como beneficiárias diretas crianças de até 6 anos e suas famílias. A autora da proposta, a deputada Laura Carneiro, do PSD do Rio de Janeiro, afirma que a criação do quadro Orçamento Criança é mais um passo no sentido de garantir políticas públicas para essa faixa etária.
11: Sem recursos, sem garantia de orçamento, dificilmente as políticas públicas podem ser levadas a cabo. Então, não adianta a gente criar legislação, a gente ter a vontade política, se a gente não tiver os recursos necessários para implementá-las. E a fiscalização dessas políticas se faz através do orçamento. Então, garantir a existência desses recursos, o levantamento desses recursos, os dados, são absolutamente necessários à política de proteção à infância e adolescência brasileiras.
10: A proposta que torna obrigatória a inclusão de quadros específicos no orçamento público para detalhar os recursos destinados à primeira infância ainda precisa ser analisada pelo plenário antes de seguir ao Senado. Da Rádio Câmara, de Brasília, Paula Bittar.
7: Educação.
9: Ayrton Faleiro, do PT, celebra a expansão do ensino superior no Pará. O congressista registra a criação de novas unidades federais no estado e o envio de verbas para apoiar a cultura e o esporte.

0: amador na região.
1: O legislador defende as políticas e programas como o Pé de Meia para garantir a conclusão da educação escolar e o ingresso no ensino superior. Ayrton Faleiro cumprimenta os mais de 100 líderes juvenis com quem se reuniu para traçar ações de apoio à educação e ao esporte.
0: Santim Roveda, do União, comemora a liderança do Paraná no IDEB, mantida nos resultados de 2025. O deputado atribui o desempenho aos investimentos do governo estadual na estrutura das escolas, na alimentação dos estudantes e na qualificação dos profissionais da educação.
1: Santim Roveda também cita a climatização das salas de aula e a oferta diária de proteína animal na merenda, entre as medidas adotadas pela rede estadual. O parlamentar ainda destaca a seleção técnica de profissionais para as chefias dos núcleos regionais de educação.
0: Inácio Arruda, do PCdoB, comemora os resultados da educação pública no Ceará. Segundo o parlamentar, 80 das 100 melhores escolas públicas de ensino fundamental do país estão no estado, conquista que ele atribui a políticas de educação e ao trabalho de professores e municípios.
1: Inácio Arruda também ressalta iniciativas como a ampliação das escolas de tempo integral e a formação e valorização dos professores. Ele cita municípios como Sobral, Coreaú, Cruz, Pires Ferreira e Pedra Branca, entre os que possuem escolas de destaque.
0: General Girão, do PL, critica a política de aprovação de alunos adotada no Rio Grande do Norte. Ele conta que estudantes do ensino médio podem avançar de ano mesmo reprovados em até 6 disciplinas, o que, na avaliação do parlamentar, engana os resultados da educação no estado.
1: General Girão questiona os resultados divulgados pelo IDEB para o Rio Grande do Norte, afirmando que os indicadores de matemática e português pouco avançaram. Para ele, a política adotada pelo governo do estado não representa uma melhoria efetiva na qualidade do ensino.
2: Saúde.
0: A criação de um Dia Nacional de Conscientização sobre o Climatério e a Menopausa avançou na Câmara, com a aprovação da proposta pela Comissão de Saúde. Quem informa é a repórter Júlia Lopes.
3: A Comissão de Saúde da Câmara dos Deputados aprovou um projeto que cria o Dia Nacional de Conscientização sobre o Climatério e a Menopausa, a ser celebrado em 18 de outubro. A proposta da deputada Ana Paula Lima, do PT de Santa Catarina, busca ampliar a informação sobre os sintomas, impactos e tratamentos desse período, além de incentivar as mulheres a procurarem acompanhamento médico. O climatério é uma fase de transição que antecede e inclui a menopausa. Com a queda hormonal, podem surgir sintomas como ondas de calor, insônia, alterações de humor e dores nas articulações. Especialistas destacam que o tratamento deve ser individualizado de acordo com a necessidade de cada paciente. Para a deputada Ana Paula Lima, muitas mulheres passam por essa fase sem identificar os sintomas e sem receber orientação adequada.
4: É que muitas mulheres passam por essa etapa e elas não são identificadas e elas precisam fazer a reposição hormonal, se assim desejarem e se assim forem orientadas pelo médico que faz a assistência.
3: O projeto também prevê ações de conscientização, como palestras, seminários, campanhas nos meios de comunicação e redes sociais, além da distribuição de materiais informativos. Além da proposta, a Comissão de Saúde também aprovou a criação da Subcomissão Especial de Climatério e Menopausa, para aprofundar o debate sobre o tema. O projeto que institui o Dia Nacional de Conscientização sobre o Climatério e a Menopausa segue agora para análise na Comissão da Mulher. Da Rádio Câmara de Brasília, Júlia Lopes.
1: Projeto prevê a instalação de bebedouros e pontos de água potável em locais públicos de grande circulação, como praças, parques e áreas de lazer. O autor da proposta, Paulo Teixeira, do PT de São Paulo, afirma que a medida amplia o acesso gratuito à água e estimula hábitos saudáveis de hidratação.
0: Paulo Teixeira acrescenta que a iniciativa ajuda as cidades a enfrentar os efeitos das ondas de calor, priorizando áreas vulneráveis e locais com grande exposição a altas temperaturas. O texto ainda incentiva o uso de garrafas reutilizáveis para reduzir o consumo de embalagens plásticas descartáveis.
2: Segurança Pública.
1: Aloysio Mendes, do Republicanos do Maranhão, foi indicado para presidir a comissão especial que vai discutir a redução da maioridade penal para 16 anos. Apesar de ser favorável à proposta, o deputado afirma que guiará os trabalhos com isenção e responsabilidade.
0: Aloysio Mendes informa que o colegiado ouvirá autoridades e especialistas antes de votar a proposta. Segundo ele, mais de 80% da população apoia a redução da maioridade penal, rejeita a impunidade e cobra medidas mais duras contra crimes cometidos por jovens.
1: Juliana Cardoso, do PT de São Paulo, cobra a votação de projeto que criminaliza a misoginia, já aprovado pelo Senado e com regime de urgência na Câmara. Ela afirma que a proposta busca responsabilizar condutas de ódio, ameaça e humilhação dirigidas às mulheres por sua condição de gênero.
0: Juliana Cardoso alerta que a violência contra a mulher também se manifesta por ataques e intimidações, inclusive no ambiente digital. A parlamentar pede ao presidente da Câmara e aos líderes partidários que incluam a matéria na pauta do plenário.
1: Carol D'Artora, do PT do Paraná, defende a criminalização da misoginia para ampliar a proteção das mulheres contra discursos de ódio, ameaças e perseguições. A deputada apresentou proposta para punir práticas machistas no ambiente digital em complemento à matéria já em tramitação.
0: Carol D'Artora argumenta que a violência contra as mulheres muitas vezes começa antes da agressão física, com manifestações de ódio e intimidação. A parlamentar avalia que o combate a essas práticas nas redes sociais ajuda a prevenir formas mais graves de violência de gênero.
2: Justiça.
1: Fernanda Melchiona, do PSOL do Rio Grande do Sul, defende a revogação da lei da alienação parental. A congressista acredita que a legislação pode ser usada para revitimizar mulheres que denunciam violência ou buscam o pagamento de pensão alimentícia.
0: Por isso, Fernanda Melchiona cobra a votação do projeto que revoga a lei e critica um recurso apresentado na Câmara que impede o texto de seguir para o Senado. A deputada também defende a aprovação de uma proposta que criminaliza a misoginia.
1: Soraya Santos, do PL do Rio de Janeiro, celebra o papel dos advogados na defesa de direitos e na reparação de injustiças. A parlamentar ressalta iniciativas para ampliar o acesso à justiça e garantir proteção a grupos vulneráveis.
0: Soraya Santos também destaca a chamada Lei Júlia, que assegura a suspensão de processos por 30 dias para advogadas após o nascimento de filhos. Ela cita ainda uma iniciativa da OAB para oferecer assistência jurídica a vítimas de violência, idosos e filhos de vítima de feminicídio.
1: Rui Falcão, do PT de São Paulo, apresentou projeto para permitir que advogados públicos federais aposentados votem e sejam candidatos no conselho que administra os honorários da categoria. Hoje, esses profissionais não participam da escolha dos representantes do colegiado.
0: Rui Falcão argumenta que os aposentados também são afetados pelas decisões sobre a distribuição dos honorários. O deputado afirma que a mudança amplia a participação de mais de 4 mil profissionais nas decisões do Conselho.
2: Agricultura.
1: A Câmara analisa um projeto de lei para regulamentar a produção celular de proteína animal. A ideia é incentivar a pesquisa na área, apontada como uma alternativa ambientalmente mais sustentável para a produção de alimentos. Quem informa é a repórter Maria Neves.
5: A Comissão de Defesa do Consumidor da Câmara analisa projeto do deputado Jorge Goten, do Republicanos de Santa Catarina, que prevê a criação de regras para pesquisa, produção e comercialização de alimentos por meio de cultivo celular. As normas devem valer também para os derivados e subprodutos desses alimentos, assim como para o incentivo à pesquisa no setor. Jorge Goten explica que a produção celular de alimentos envolve a multiplicação e a maturação de células-tronco em laboratório, resultando em produto com as mesmas características de carnes convencionais de origem animal. Pelo texto aprovado, o Executivo Federal deve criar as regras para cultivo celular de alimentos por meio de regulamentação da nova lei. Essas normas devem garantir a sanidade, inocuidade e sustentabilidade dos produtos, assim como a saúde do consumidor. A regulamentação também deverá garantir a inocuidade e sustentabilidade dos produtos, assim como a saúde do consumidor. A regulamentação também deverá garantir que a produção minimize os riscos, assim como a saúde do consumidor. A regulamentação também deverá garantir que a produção minimize os riscos de carne bovina no mundo e por aproximadamente 31% das carnes de aves.
2: Ao combinar rigor técnico com flexibilidade regulatória, o texto garante que o país esteja preparado para competir também no nascente mercado de alimentos cultivados com

0: qualidade, segurança e credibilidade internacional.
1: Zacarias Calil argumenta ainda que o projeto responde a uma demanda global crescente por fontes alternativas de proteína que conciliem eficiência produtiva, segurança alimentar e responsabilidade ecológica. Segundo ele, o impacto ambiental causado pelo sistema alimentar vigente responde por 34% do total de emissões globais de gases do efeito estufa. O deputado cita ainda um estudo internacional que compara os impactos ambientais da produção tradicional de carnes e de proteína cultivada a partir de células. O levantamento apontaria redução de até 92% no aquecimento global e gasto de água 78% menor. De acordo com o autor, deputado Jorge Goten, no Brasil, a indústria de fontes alternativas de proteínas conta atualmente com pouco mais de 100 startups. Ainda segundo o parlamentar, esse mercado já atraiu cerca de US$ 600 milhões em investimentos. Pela cotação atual, esse valor corresponde a quase R$ 3 bilhões. Da Rádio Câmara de Brasília, Maria Neves.
2: Dilceu Esperafico, do PP, destaca a importância da produção de suínos para a economia de Toledo, município localizado no oeste do Paraná. O deputado afirma que a cidade lidera o PIB agropecuário do estado há 13 anos, impulsionado pela suinocultura.
3: Dilceu Esperafico ressalta que a força da atividade também se reflete na tradicional festa do porco assado no Rolete, marcada para 13 de setembro. O parlamentar aponta que o evento divulga Toledo e valoriza a produção agropecuária da região.
4: Direitos Humanos.
2: A Câmara aprovou a criação de um símbolo nacional para conscientização sobre doenças raras. A repórter Paula Bittar acompanhou a votação.
5: A Comissão de Constituição e Justiça da Câmara aprovou uma proposta que reconhece o laço multicolorido como símbolo nacional da luta pelos direitos das pessoas com doenças raras no Brasil. O símbolo terá 5 cores: rosa, lilás, azul, verde e amarelo. Segundo o texto, as pontas começam em rosa e passam gradualmente pelo lilás, azul e verde até chegar ao amarelo no centro do laço. O uso do símbolo será opcional e sua ausência não prejudica o exercício de direitos e garantias previstos em lei. As doenças raras, embora individualmente pouco prevalentes, afetam milhões de brasileiros, conforme destaca a relatora na comissão, deputada Silvia Cristina, do PP de Rondônia.
6: Mais do que um símbolo, esse laço representa milhões de brasileiros que convivem diariamente com o desafio do diagnóstico tardio, da dificuldade de acesso ao tratamento e, muitas vezes, da invisibilidade. Segundo o Ministério da Saúde, cerca de 13 milhões de brasileiros vivem com alguma doença rara. São mais de 7 mil doenças raras descritas, das quais aproximadamente 80% tem origem genética e 20% decorrem de causas infecciosas, imunológicas, ambientais ou degenerativas.
5: Segundo Silvia Cristina, as doenças raras são um relevante desafio para o sistema público de saúde. Ela afirma que iniciativas legislativas de conscientização e visibilidade social são legítimas e adequadas ao interesse público. O Brasil já conta com o Dia Nacional das Doenças Raras e o Dia Nacional da Informação, Capacitação e Pesquisa sobre Doenças Raras, mas ainda não possui um símbolo oficial para a causa. O projeto, que reconhece o laço multicolorido como símbolo nacional da luta pelos direitos das pessoas com doenças raras no Brasil, segue para o Senado, a menos que haja recurso para análise pelo plenário. Da Rádio Câmara de Brasília, Paula Bittar.
4: Transportes.
3: Fausto Júnior, do União, cobra do governo federal a recuperação da BR-230, a Transamazônica, para garantir o escoamento agrícola e o transporte no sul do Amazonas. De acordo com o parlamentar, trechos entre Sucunduri e Apuí estão quase intrafegáveis.
2: Fausto Júnior argumenta que a falta de asfalto isola comunidades, impede o acesso a serviços especiais e gera pobreza. O parlamentar cobra a união da bancada amazonense por melhorias na Transamazônica, assim como ocorreu na mobilização pela BR-319, que liga Manaus a Porto Velho.
3: Projeto de doutor Ismael Alexandrino, do PSD de Goiás, obriga postos de combustíveis com 3 ou mais bicos de gasolina a disponibilizar

0: utilizar uma bomba com gasolina E10, que tem até 10% de etanol. O parlamentar explica que o objetivo é oferecer uma alternativa aos veículos antigos.
1: Dr. Ismael Alexandrino também inclui no texto que o preço da gasolina E10 não seja superior ao da gasolina comum, com diferença máxima de 5%. Ele argumenta que muitas motocicletas e automóveis no Brasil ainda não são adaptados a combustíveis com maior concentração de etanol.
2: Economia.
0: Relator do projeto do Simples Nacional e um dos principais articuladores do MEI, Luiz Carlos Rauli, do Podemos do Paraná, critica o baixo desenvolvimento do Brasil, atribuindo o desempenho a falhas de gestão e as políticas econômicas de governos de centro-esquerda.
1: Ao protestar contra os indicadores sociais, Luiz Carlos Rauli ressalta que, apesar de ser a 10ª economia mundial, o Brasil ocupa a posição 84 no Índice de Desenvolvimento Humano. Para ele, é preciso diversificar o setor produtivo e desburocratizar tributos para gerar emprego e renda.
0: Adriana Ventura, do Novo de São Paulo, critica o pagamento de salários acima do teto constitucional no serviço público. A congressista afirma que benefícios adicionais e outras vantagens elevam a remuneração de integrantes do Judiciário, do Ministério Público e de órgãos de controle.
1: Adriana Ventura cobra do Congresso medidas para limitar os chamados supersalários e reduzir privilégios no funcionalismo. A parlamentar argumenta que esses gastos comprometem recursos públicos que deveriam atender às necessidades da população.
0: Termina agora o jornal Câmara dos Deputados, produzido pela Rádio Câmara, com trabalhos técnicos de Eberson Urani e apresentação de Márcio Aquiles Sardi e Val Monteiro. Boa noite.
1: Uma boa noite para você. A Voz do Brasil volta amanhã.
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4: O delegado Gustavo Xavier do Nascimento voltou a exercer o comando da Polícia Civil de Alagoas em meio às investigações da Operação Gabarito Final da Polícia Federal, que apura um suposto esquema nacional de fraudes em concursos públicos. O nome do delegado voltou a aparecer em atos da corporação publicados no Diário Oficial do Estado de Alagoas desde esta quinta-feira, dia 13, indicando o retorno à função de delegado-geral. Em decisão em 15 de julho, a 16ª Vara Federal da Paraíba prorrogou por mais 60 dias o afastamento de Gustavo Xavier e do agente da Polícia Civil de Alagoas, Edson Oliveira de Matos. Segundo o Ministério Público Federal, a permanência dos investigados em funções estratégicas poderia representar o risco do andamento das investigações e a lisura do concurso da Polícia Civil. Segundo as investigações divulgadas pelas autoridades, o grupo utilizaria diferentes mecanismos para fraudar processos seletivos, entre candidatos substitutos, documentos falsificados, dispositivos eletrônicos e acesso antecipado às informações de provas. A investigação continua em andamento na Justiça Federal. Gustavo Xavier, portanto, não foi condenado pelos atos investigados e as acusações contra ele permanecem no campo da apuração judicial.
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5: Com a abertura da nova via de ligação, o trajeto para a parte alta da cidade em direção à Avenida Fernandes Lima e ao centro ficou mais prático e rápido. Esse é um dos principais corredores de conexão de Maceió, com 2,3 quilômetros de extensão. A via conta com duas pistas em cada sentido, ciclovias e calçadas acessíveis, duas pontes, rotatória, canteiro central e outras estruturas como pontos de ônibus. 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
13: 8 horas e 29 minutos. Boa noite para você ligado na Nova Brasil FM. Estamos começando mais um Nova Jogada. Você vai curtir a decisão de uma das vagas às quartas de final da Copa Sul-Americana. São Paulo e Bolívar para você no futebol da Nova Brasil.
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13: O tricolor recebe o time boliviano e você vai curtir no seu rádio, no aplicativo, no youtube.com/Nova Brasil em campo, youtube.com/jornalismo Nova Brasil. 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E lógico, você vai curtir aqui na Nova Brasil com a narração de Hugo Botelho, os comentários de Veloso, as reportagens de Felipe Oliveira, direto do Morumbi, com o nosso Gavião trazendo a sua mensagem, a interatividade com o Gavião, o humor do Gavião e comigo, Ever Lima, na abertura, no intervalo e no melhor pós-jogo do rádio, o Confira Comigo no replay.
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13: Nos trabalhos técnicos, Cezinha Martins, com Lucas Monteiro, na mesa de som, Celcinho Roberto, na produção de Antônio Lima, na técnica externa, do Ed Carlos Marafante, conhecido como nosso Cuca Labareda. Vamos juntos até a meia-noite e meia, começando com as manchetes, os destaques, começando com o tricolor, que vem com uma equipe bem modificada. As informações do São Paulo, Felipe Oliveira, o seu destaque inicial. Boa noite.
14: Boa noite, Weber Lima. Boa noite, amigos ligados na Nova Brasil em campo. Todo mundo sintonizado na Nova Brasil FM. São Paulo vem muito modificado para a partida decisiva de Copa Sul-Americana. Jogo de volta, São Paulo empatou no jogo de ida lá na altitude de La Paz e agora joga a vida, a tentativa de classificação para as quartas de final da Copa Sul-Americana com mudanças no time titular. São Paulo chega para esse jogo muito pressionado. Das últimas 15 partidas, Weber, uma vitória apenas. Esse é o retrospecto do São Paulo para esse jogo.
13: Maravilha, portanto, aí o nosso Felipe Oliveira, lembrando que tem bola rolando lá no Paraguai e o Boca Juniors está atropelando o Deportivo Recoleta, que o Santos teve dificuldades, não conseguiu ganhar uma partida desse time paraguaio. E o Boca Juniors já está enfiando 3, no agregado 6-1, para vocês terem uma ideia. Por isso que eu estou falando, São Paulo tem que largar a mão dessa Sul-Americana, vai ter que enfrentar o Boca. Dois jogos tensos, São Paulo se aproximando da zona do rebaixamento do Campeonato Brasileiro. Boca 3, Merentiel, Vidia e Ascacibar. Recoleta 0 no Paraguai, o Boca está avançando e aguardará o vencedor de São Paulo e Bolívar. E o time boliviano, Felipe?
14: O Bolívar chega para essa partida embalado. Dos últimos 10 jogos, perdeu apenas um. E nesse último final de semana, goleou o Atlético Bulubulo com um time misto. Por isso, força máxima para o jogo contra o São Paulo, na tentativa de ser uma possível zebra. Quem passar hoje, pega o Boca Juniors ou o Recoleta. Mas o Boca já está goleando. A equipe adversária deve ser o adversário nas quartas de final, Weber.
13: Ah, já é, né? Já é o Boca Juniors. Não tem mais jeito. 27 já do segundo tempo. Lá no Paraguai, no agregado 6-1, Boca Juniors aguardará o vencedor de hoje no Morumbi. E hoje teremos, amanhã, né? Teremos no El Campín um jogo de ida ainda, né? Por conta dos terremotos da Colômbia, a partida foi adiada e será realizada amanhã. Santa Fé e River Plate, que pode também ser um dos adversários aí do São Paulo, se o São Paulo chegar à semifinal da competição. 8 horas e 33 minutos. Veloso, a sua análise e o seu comentário em relação a este São Paulo e Bolívar, que tem muito valor para o pro prosseguimento, para o futuro de Dorival Júnior no comando tricolor. Veloso, boa noite.
15: Sem dúvida, Weber, boa noite para você, os amigos que estão acompanhando a gente em todo o Brasil. É uma oportunidade para o Dorival Júnior, né? O Dorival Júnior, que não vem bem no brasileiro, na Sul-Americana está tentando se sustentar, conseguiu um empate importante fora de casa, né? Agora o jogo da volta, eu acho que se o Dorival quer um pouquinho de tranquilidade, ele precisa ganhar e precisa classificar o São Paulo hoje. Está jogando em casa, torcida, pelo que a gente observou e ouviu, vai comparecer, mais de 30 mil ingressos vendidos antecipadamente. Então o São Paulo tem que criar um clima aí para que ele possa ganhar, se classificar e trazer um pouquinho de tranquilidade. E o Dorival mexe bastante no time, viu, Weber?
13: É, mexe demais, a gente vai falar sobre isso. Quando o Fluminense, com um a menos, Canobi expulso, o Fluminense concerna aos 30 minutos do segundo tempo, abre o placar. Agora Fluminense 1, Independiente Rivadavia pela Libertadores, oitavas de final 0. Primeiro jogo aqui no Brasil foi 0-0 no Maraca. E o Fluminense está na frente do time argentino. Está eliminando, olha, vou te falar, hein? Com essa vitória aí, Fluminense tem grandes possibilidades de chegar na semifinal da Libertadores. O adversário do Flu nas quartas de final será Coquimbo Unido ou Platense. Então o Fluminense dá um passo importante aí, uma partida difícil, com um a menos, consegue o gol contra o time argentino. 8 horas e 35 minutos, quem vai trazer a emoção no futebol da Nova Brasil é Hugo Botelho, melhor gol do rádio brasileiro. Hugo, boa noite, a sua expectativa para esse jogo do São Paulo, um São Paulo que terá a torcida apoiando no Morumbi, e o tricolor precisa vencer ou vencer. Hugo, boa noite.
10: Boa noite, Weber, boa noite a Veloso, boa noite a você que está conosco aqui na Nova Brasil FM e vai curtir as emoções de São Paulo e Bolívar. São Paulo empurrado pela torcida, um São Paulo que vive um momento complicadíssimo, um São Paulo que necessita vencer, um São Paulo que joga em casa, um São Paulo que é mais time que o Bolívar, o seu adversário, um São Paulo que vai vencer o jogo, eu acredito nisso, estou botando fé. Acredito que o tricolor vai garantir a sua classificação à outra fase da Copa Sul-Americana. Agora você deu um show, Weber Lima. Quando você citou El Campín, você me fez voltar no tempo e me lembrar de Lavras, minha querida Lavras, onde a gente tinha o El Campinho. Era um campo de dimensões diminutas, que a gente jogava a bola lá, e tinha o Capinou. Quando o El Campinho não estava legal, a gente capinava o campo da outra casa. E era o Capinou. Então quase chorei de emoção aqui, o Veloso está olhando para mim, não acreditando. Mas pior do que isso é você saber que na competição tem o Always Red, o Bulo Bulo, o Ricoleta parece nome de sei lá o quê. E qual o outro?
13: Cantina Rivadavia. Italiana. Não, o Rivadavia é na Libertadores.
10: É, pior ainda, né? Na Libertadores. Então, o futebol realmente está mudado, viu, Weber Lima?
13: Tá mudado. Tá mudado, Hugo Botelho. Tá mudado, realmente, o futebol sul-americano com essa competição.
10: Você quer
13: inferior.
10: Me xingar já na primeira participação?
13: Não, tá bom. Essa foi boa. Passou essa batido, foi boa. Né? Passou. 8 horas.
10: Eu te prometo que eu vou me segurar hoje o máximo.
13: Tá bom. 8 horas e 37 minutos, a interatividade, o humor com o Gavião. Gavião, boa noite. E convide o nosso público, os nossos ouvintes, telespectadores, para participarem da nossa jornada.

0: 99433-2121. Manda um áudio de uns 20 segundos aí pra gente colocar no ar, tá bom? Falando seu nome, onde que você curte o futebol da Nova Brasil e manda a sua mensagem. Então é 11 994-33-2121. E no nosso pós-jogo, né, o Confira Comigo no Replay, tem a dica cultural. Hoje eu vou falar da invenção, como surgiu, como foi inventado o supositório.
1: Ah, essa é boa, essa dica é muito importante, né, Gaviva?
0: É que tem gente que tem problema no estômago, então às vezes não pode tomar remédio, comprimidos, pílulas, essas coisas aí. Então o cara às vezes tem aqueles problemas de gastrite, isso aí, ou o cara tem que, né, às vezes o supositório foi inventado no Japão há milhares de anos atrás. Eu vou contar essa história, ainda bem que vai ser tarde.
1: É,
2: Ô Gaviva, nessa do pessoal mandar sua reclamação aqui do time, do treinador, dos jogadores, o cara pode reclamar do Bar do Cabeção também. Se tiver uma cerveja quente aí,
0: do Cabeção,
2: cara, pode entrar, mano, e falar também, ó, fui lá, tomei uma cerveja quente, o espetinho tava gelado, o cara pode vir com a gente também reclamar aí do Cabeção.
0: Olha, eu vou falar uma coisa, ó, o espeto pode estar gelado, pode não ter muita higiene, pode faltar papel no banheiro, pode reclamar de tudo, mas da cerveja não vai dar pra reclamar. Cerveja aqui é eu que faço controle de qualidade, ela sai vestida de noiva, a garrafa vem até branquinha assim, mano, canela de pedreiro, mano. Ela vem aquele jeito que passou um pó de cimento por fora dela, assim, de tão gelada que ela é, trincando. O resto, vou até concordar com você, Veloso, não é lá essas coisas.
3: Você tem mal de 90 aí, Gaviva?
0: Isso aí é raridade, hein, mano?
3: Foi a acabou. Primeira cerveja que eu tomei na vida, Malte 90. Não
2: acabou
3: existe,
2: já, mas, acabou. É. Isso aí não acabou. Tem mais, não.
3: Pô, saudade, viu?
0: É. Saudade? Se você tomava ela meio não muito gelada, velho, o efeito era imediato. Hein?
3: Era melhor que supositório.
0: Exatamente.
1: 8 horas e 40 minutos. Está apresentada a equipe do futebol da Nova Brasil. Vamos voltar por Morumba com Felipe Oliveira e mais informações do Tricolor. O Tricolor tá diferente, Felipe!
4: Exatamente, mudança do técnico Dorival Júnior para o confronto de hoje. O São Paulo que está definido e escalado, uma mudança com um time bem mais alternativo. Mudanças que eram pedidos do torcedor São Paulino foram feitas para o confronto de hoje. Afastado no gol, Aurélio Buta, seu primeiro jogo como titular na lateral direita, dupla de zaga de Sabino e David Duarte, Domingos Duarte, essa dupla que não entrou em campo junto ainda nessa temporada, e na lateral esquerda, o Iago, que fez sua estreia justamente contra o Bolívar no jogo de ida, dando assistência para o gol de Robert Arboleda. No meio, trinca de meio campo, com o Nilton ao invés de Pablo Maia, Danielzinho e Marcos Antônio, mais à frente, Arthur, Luciano e Jonathan Caleri. Esse o time do técnico Dorival Júnior para o confronto de logo mais. O Dorival Júnior, que no último jogo fez um meia-culpa, o Weber. Ele que está sendo muito questionado pela torcida de São Paulo, porque só tem uma vitória desde que assumiu o tricolor paulista. São Paulo que ainda não venceu no Campeonato Brasileiro sob o comando do técnico Dorival Júnior. Dorival que não vence no Campeonato Brasileiro desde fevereiro, quando era treinador do Corinthians. E ele fez um meia-culpa na última coletiva de imprensa e disse que sente que está em débito com o torcedor tricolor. Já a gente escuta o técnico Dorival Júnior.
5: Uma situação como essa. Senão, ela começaria a acontecer a partir do momento que nós tivéssemos feito o gol. Fizemos o gol, aí sim, animicamente você vai se resguardar, você vai se fechar um pouco mais para jogar por uma bola ou algo desse tipo. E não foi isso que nós vimos. Ao contrário, nosso time continuou buscando, trabalhando bola com paciência. Tivemos muitas coisas positivas dentro da partida, outra vez. Tranquilidade, troca de passes, a equipe do Curitiba marca muito bem, se posiciona muito bem. Duas linhas ali, defensivas, com jogadas de velocidade e transição, que poucas equipes conseguiram anular como nós anulamos, aliás, durante os 90 minutos. Mas, infelizmente, o nosso retorno acabou nos penalizando outra vez, e isso vem acontecendo com frequência. Então, assim, o animicamente seria a partir do momento do nosso gol. Por isso que não dá para aceitar uma situação como essa, entendeu? E é muito difícil para a gente tentar entender aquilo que se passa. Porque a equipe que joga, com a troca de passes que nós tivemos, número de passes,

0: percentual de tempo que nós ficamos em cima praticamente da última linha adversária, jogando na frente da área. Nós, necessário e obrigatoriamente, nós teríamos que ter tido uma condição um pouco diferente.
1: Tá aí o Weber Lima, o técnico do São Paulo. Estamos aqui com dois torcedores do Tricolor antes de começar a partida. Qual que é o seu nome, irmão?
2: Davi.
1: Davi e?
3: Gustavo.
1: Gustavo, dois torcedores do São Paulo. Estão já naquele esquenta antes de entrar no estádio do Morumbi? E aí eu quero saber a expectativa dos dois pro jogo. Confiança, não tá confiante, São Paulo vem num momento delicado. Dos últimos 15 jogos, só uma vitória. Como que tá a expectativa pro jogo de hoje, irmão?
2: Muita confiança, hoje o Aurélio Buta vai ser o melhor em campo. Eu não sei porque ele colocou o Aurélio Buta, mas vai dar certo. Eu tricolou, mano, 3-0 hoje, tranquilo.
1: Mudanças do técnico Dorival Júnior pro jogo, gostou, não gostou? Como que você tá enxergando o time do São Paulo pro jogo de hoje?
3: Mano, o Aurélio Buta no primeiro jogo contra o Bolívar foi coisa absurda. Mas acho que hoje ele vai dar a volta por cima.
1: Vai ser um Buta lateral, né? Tomara, pro torcedor São Paulino. Eu quero saber de vocês, os últimos jogos do São Paulo não foram bons. São Paulo não venceu ainda no Campeonato Brasileiro sob o comando do Dorival. São 9 jogos sem vitória no Nacional. Sim. Falando de brasileiro, teme rebaixamento ou não teme rebaixamento?
2: Não. É só os caras ter vontade, botar o pé na bola, que o São Paulo é gigante e não pode cair, não vai cair. Tem camisa e não vai cair.
3: Pode cair porque também tem muito time pior, né?
2: É.
3: Muito time pior, né?
1: Tem muito time pior. E aí eu quero saber, voltando para a Sul-Americana, vocês estão confiantes pro São Paulo passar do Bolívar? Se passar é Boca Juniors. Tem promessa para ir para a Argentina? Já teve essa conversa entre vocês? Ou um passinho de cada vez? Primeiro o Bolívar, depois o Boca.
2: Um passo de cada vez, mas se pegar o Boca, ganha lá e ganha aqui.
1: Quero ver. Tá com essa confiança toda?
3: Se ganhar lá... Não, primeiro jogo tem que ver se é aqui ou é lá. Mas se o primeiro jogo for aqui e ganhar aqui, eu vou lá.
1: Perfeito. Irmão, bom jogo pra você.
2: Obrigado.
1: Bom jogo. Vai a pé?
3: A pé.
1: A pé pra Bombonera?
3: A pé na Bombonera.
1: Não, e aí se passar do Boca tem River, então vai a pé de novo.
3: Fico lá já.
1: Ah, perfeito. Aí a viagem toda. Pode falar.
2: Mandar um abraço pra minha esposa, pro meu filho, e eu amo São Paulo com o maior amor da minha vida, mano. Meu filho, minha esposa e São Paulo, é isso.
1: Perfeito, os três amores, irmão. Bom jogo. Bom jogo pra vocês. Vem, chega aí, tricolor, chega aí, ó. Pega o. Ó, cuidado aí com o Danone do amigo. Ó, irmão, qual que é o seu nome?
4: Ailton,
1: queria saber expectativa pro jogo de hoje. Dorival mexeu muito no time, um time mais alternativo. Gostou da escalação? Tá confiante? Como que tá o coração tricolor pra hoje?
4: Confiante a gente tá, né? Eu não gosto muito dessa escalação quando ele coloca o Luciano de 10. Né, que de novo ele está colocando o Luciano no meio. Eu acho que a gente perde um meia e não ganha um lateral, né? Ele coloca o Luciano mais caído, mais para o meio, e provavelmente vai colocar o Marco Antônio mais para a esquerda. Eu não gosto muito da escalação. Mas é o que tem, né? A gente não tem um meia, paciência, é o que tem, tô confiante. Vou cravar aqui no meu bolão, 3-0 hoje.
1: 3-0, é para dar confiança. Mas se na Sul-Americana você está tão confiante, eu quero saber de Campeonato Brasileiro. São Paulo não vence há 9 jogos, está flertando com a zona do rebaixamento. Rebaixamento teme? Você teme o rebaixamento para a segunda divisão? Como que está o coração em relação ao Campeonato Brasileiro?
4: Eu acho que... correria um risco, mas eu creio que não, porque tem time pior, na minha concepção. Não...
1: Foi o papo do amigo.
4: Exatamente, não pelo time de São Paulo. Eu acho que do jeito que está vacilando, corre um certo risco. Mas tem time pior aí. Eu acho que a gente consegue ser melhor que Remo, a gente consegue ser melhor, mesmo empatando com o Coritiba em casa. Eu acho que não, ainda não é preocupa, mas eu ainda acho que esse flerte vai acabar. Eu acho que não é possível que o Dorival não vai ganhar, cara.
1: Você, né? Falou do Dorival e falou da escalação. Não gosto do Luciano de 10.
4: Claro.
1: E como você avalia o trabalho do Dorival Júnior? Uma vitória até aqui, não vence no Campeonato Brasileiro desde que era técnico do Corinthians.
4: Exatamente.
1: Como que tá pra você o trabalho do Dorival até aqui?
4: Tá ruim, ele tá devendo, mesmo porque o que me incomoda no trabalho do Dorival é a insistência dele com o time que ele não quer mexer. Então assim, poxa, a gente viu que não tá dando certo lá atrás com o Crespo, quando ele colocava o Luciano de 10, mesmo com o Rogério colocando o Luciano de 10, não adianta insistir com esse negócio, eu acho que precisava mudar um pouquinho. Então ele tem o time, eu não consigo entender, parece que são dois times, né? O time do primeiro tempo é um, do segundo tempo é outro, e ele não consegue identificar isso. Então eu acho que tá na hora dele pensar um pouquinho melhor nas peças que ele tem. Não tem o melhor time do mundo, mas poderia mudar um pouquinho, né? Eu acho que do meio pra frente ele poderia mexer um pouquinho. Por exemplo, tirar o Luciano, entrar com o Ferreirinha, entrar com o Vitor Sá, entendeu?
5: Travou, caiu o bate-papo que tava legal.
1: Obrigado, Ailton.
5: Aí, voltou.
1: Ó, Weber, voltou. Se depender da confiança do Ailton, dos torcedores do São Paulo, hoje é goleada tricolor. Volto com vocês aí do estúdio, Weber.
5: Legal, tá certo.
6: Ô, Weber.
5: Fala, Hugo.
6: Sabe o que eu achei legal? Foi pênalti.
5: Vamos ver, mas eu acho que foi pênalti. Eu acho que foi pênalti, sim, do Rivadavia contra o Fluminense, 1-0. O cara chuta e a bola explode no braço do jogador do Fluminense. Aí acho que foi... Ah, não sei, hein? Tá vendo a outra câmera aí? Vamos ver agora. Ah, pênalti. Pênalti. Será?
6: Ele não vai dar
5: vamos ver.
6: No juiz, hein?
5: Tem que mostrar primeiro a imagem anterior, né? Que ali, daquele jeito, tá ruim. Tem que ser alguma câmera que ó, ele... Eu fiquei com a impressão que a bola pega no braço e ele recua. É, e aí ele recua. Vamos ver. É, ele tá dando escanteio lá. Tá dando escanteio aos 45 do segundo tempo.
1: Ô, Weber.
5: Eles não estão nem falando da relação do VAR. Mas vamos lá, fala, Felipe.
1: Eu te chamei, quebrando o protocolo, desculpa te interromper, porque tem torcedor que veio pro Morumbi direto de Portugal pro jogo de hoje. Queria saber como que começou essa história. Primeira vez no Brasil?
7: Primeira vez no Brasil.
8: Exatamente, primeira vez.
9: Só com amigos e tal, e viemos cá.
1: Vocês são da onde lá em Portugal?
8: Lisboa.
1: Lisboa.
8: Sim.
1: É a primeira vez no Morumbi, expectativa. Vai ser pé quente, né? Pelo amor de Deus.
7: 5-0 no mínimo, senão...
1: 5-0?
8: Temos que dar o baile, senão não vai acontecer nada.
1: 5-0?
9: Nós temos short e o São Paulo vai ganhar.
1: Ó, e tem jogador português no elenco do São Paulo, escalado como titular hoje. Domingos Duarte. Já ouviram falar? Porque aqui no Brasil ninguém escutava muito, viu?
9: Por acaso eu tenho uma assinatura de Domingos Duarte. Porque
1: impossível.
9: Foi da base do Sporting.
1: Oh, é craque, hein? É craque. Já pode entrar. Deixa eu ver a camisa. Já dá pra entrar pra jogar, hein? Ó, expectativa pro jogo de vocês. Você já deu palpite 5-0. Quanto vai ser hoje?
8: É, não. Um bocadinho mais perto. Vá. 4-2 com 2 gols nos 90.
1: Dois gols nos 90. É pra sofrer, pra sofrer.
8: Mas é pra ter emoção.
1: Entendi. Pra você, palpite.
9: 3-1 São Paulo.
1: 3-1 São Paulo. Tô falando, Weber. A expectativa do torcedor hoje é de goleada. Não sei aí do estúdio, viu?
5: Vamos, São Paulo. É, os portugueses aí já chegaram, já tá no copão lá, já.
6: Eles
5: já
6: estão animados, né?
5: É, já estão tomando copão, já descobriram o copão aqui.
10: Mas eles
5: já
10: não estão vendo o jogo de São Paulo não. Também, não.
5: Também não.
10: 5-0?
6: Não, mas eu gostei da participação do Ailton.
5: É.
6: O Ailton, ele colocou defeito em tudo que o Dorival fez para tentar consertar o time e no final ele arriscou um 3-0 no placar.
5: É, olha, eu acho que vai ser marcado o pênalti para o Independente Rivadavia aos 45 do segundo tempo. Ah, não, foi pênalti. Foi pênalti, não, é pênalti. O braço está aberto, gente. É, o braço está para fora, aumentou o espaço do corpo. É pênalti, pênalti bem marcado, vai ser marcado o pênalti. É, vamos aguardar, né? Mas eu fiquei com a impressão de pênalti.
6: E o Fábio vai pegar.
5: Pode ser. Fábio marca, o Fábio é bom goleiro, tem estrela e pode pegar mesmo. Acho que pênalti, tem que marcar pênalti, tá na discussão lá. Acredito que vai marcar pênalti. Bom, 8 horas e 52 minutos. Gaviva, já tem o pessoal participando aí, Gaviva?
11: Tem sim. Daqui a pouco perguntas pro Veloso também. Tem galera no YouTube, galera no WhatsApp. O Ivanilson, Morumbi vai ferver. Tricolor 4-0. O Ivanildo França e o Sidão do Ajax de Ermelino Matarazzo. Também o Milton, eletricista, e o filho dele, o Ratinho de Cangaíba, corintianos. Tem aqui o Josimar da Lagoa Real, Carlão Santista do Embu das Artes. É melhor o São Paulo ser eliminado para não ser atropelado pelo Boca. Wagner corintiano, na padoca tomando uma gelada e torcendo para o tricolor, aí ele põe pontinhos, perder. Antes de você falar aí o que rolou no jogo do Fluminense, pode falar, Weber.
5: Então vamos lá, Gavi, você vai trazer, mas o Hugo vai narrar então esse pênalti aqui do...
6: Não tá no contrato isso não.
5: É, Independente... É, não tá, mas agora a gente abre um...
6: A gente vai.
5: É, abre, a gente abre um...
6: Não tá no contrato, mas eu tenho um juízo.
5: É. vamos lá pro pênalti então. 49 minutos do segundo tempo. Tem pênalti pro Rivadavia. O Fluminense vencia por 1-0 com um jogador a menos. Canobi foi expulso, Hugo. E vamos lá, Hugo, vamos narrar aí. Prepara aí, Celcinho. Se o Rivadavia vai fazer, o Fábio vai realizar uma grande defesa, Hugo Botelho.
12: Deixa eu ver se eu consigo pegar o nome do jogador. É o Arce. É o Arce.
5: É ele mesmo.
12: Isso me persegue há anos. 50 minutos e meio de bola rolando no segundo tempo. O Fluminense está se classificando, vence o jogo pelo placar de 1-0 e tem uma penalidade máxima marcada contra si. Discussão continua entre o Acosta e o Sapato. O árbitro da partida tenta tirar o jogador do Fluminense. O Marcão, que tem muita estrela, é o interino do Fluminense, na expectativa à beira do gramado. O torcedor tricolor acredita muito no Fábio, experiente goleiro da sua equipe com mais de 40 anos de idade. Exime o pegador de pênaltis. É Arce, 9, a camisa dele. Gol da esquerda. Goleiro do Fluminense, o Fábio, está agachado. Dá uma limpadinha no salão ali, o Arce. O Fábio tem muita fé, né? Ele tem muita fé, está conversando ali aquele momento entre ele e Deus, pedindo que ilumine o trabalho dele. 51 minutos, gol da esquerda, a expectativa é grande. Quem sabe Fábio brilha no gol do Fluminense. Arce vem para a cobrança de penalidade máxima. Fábio no centro do gol, 51 minutos e meio. Autorizou o árbitro, toma distância até a linha frontal da grande área. Vem o camisa 9. Vem o camisa 9 do time argentino. Autorizada a cobrança, correu, bateu pro gol, é gol! Um pecado para com o Fluminense. E com 10, abriu, fez 1-0 no placar. Indefensável, uma belíssima cobrança de pênalti do camisa número 9 do time argentino. Ele bateu no lado direito, bola alta, chute forte, o Fábio acreditou, saiu para o lado esquerdo. Goleiro no canto, bola no outro, goleiro no canto, bola no outro, tem empatado o jogo. E aí vamos para as penalidades máximas, né? Bate catarse. Achou que eu ia repetir, né?
5: É.
12: Não, aquilo lá foi só uma vez.
5: É, mas
12: aí... Bateu muito bem, hein?
5: Eles aí dá pra virar corte, hein? Vai te catar pra relembrar, né?
12: Não, deixa não. Quieto.
5: É.
12: É só pra enfeitar um pouquinho.
5: É. Oi, você sabe, né, Gaviva, essa história do Arce, né?
11: Como é que foi? Conta pra mim que eu não tô sabendo.
5: Você lembra do Arce que jogava no Corinthians?
11: Do Palmeiras? Lateral?
5: Não. O Arce atacante que, boliviano que jogou no Corinthians.
11: Jogou pouco tempo no...
5: Jogou, perdi um gol atrás do outro. Só o Corinthians mesmo foi atrás de um jogador desse, né? E aí o Arce ficou cara a cara com o goleiro, o Hugo Botelho narrava. Por uma outra rádio aqui em São Paulo. E aí ele fica cara a cara com o goleiro, ele pega, dá uma bica na bola, a bola vai embora e o Hugo manda ele, vai a meme, Marte. E aí ficou marcado isso daí, tá marcado aí, não.
12: Sabe que eu recebi uma versão com solo de guitarra disso aí?
5: Ah, é?
12: Recebi ontem.
11: Muito bom.
12: O cara dividiu a tela, ele com a guitarra, a partir do momento que eu vou narrando, ele vai pontuando na guitarra, até que vem o absurdo e ele absurdamente sola com a guitarra.
5: Boa, hein?
12: Fantástico.
5: Isso é legal, é. Tem que mostrar pra gente isso daí.
11: Sensacional.
5: É, o Independente Rivadavia vai indo com lá pro ataque, mas eles não marcaram, já passou do tempo de acréscimo. Acredito eu que teremos ainda mais 4 minutos de jogo, além dos 5, porque foi mais ou menos quando o pênalti aconteceu. Já estava com quase 1 minuto dos acréscimos. Independente Rivadavia e Fluminense, 1-1. Pelo jeito, vamos às penalidades. Mas vai lá, Gavivas, tinha mais um ouvinte.
11: Sim. A gente tinha 3 áudios. Vamos soltar áudio aí da galera do WhatsApp, por gentileza.
13: Boa noite, Nova Brasil em Campo. Boa noite, Gaviva. O Gaviva, o São Paulo hoje tá uma bagunça. Essa novela não acaba nunca. O negócio é o seguinte, na época do Tele Santana, o Tele Santana ele era um ditador. Tinha que ser do jeito que ele queria, senão não jogava bola. O São Paulo era o melhor time do Brasil. O Serginho Chulapa era uma tranqueira. O Tele Santana conseguiu endireitar ele. Então, se não tiver outro Tele Santana, não vai dar jeito nunca. Porque esses caras só querem ganhar dinheiro e ninguém quer jogar bola. Beleza? Hamilton Campos, São Bernardo do Campo, São Paulino.
14: É Gaviva, aqui é o Marcelo, motorista de aplicativo do Campo Limpo. Eu acho que você e eu torço para a mesma coisa do Palmeiras, hein? Quero que ele vá FP em todas as competições.
15: Ô, São Paulo, faz favor, pô. Se fosse o Messi, o Cristiano Ronaldo ou um outro jogador com mais de 35 anos, aí tudo bem. Mas com esse Luciano armando a equipe, a goleira lá atrás, Lucas Moura, que está machucado, podre, no departamento médico, Caleri, dentre outros, a turma da veiarada, pode parar, São Paulo. Gustavo Porfírio Xavier, Ribeirão Preto, São Paulo. E o meu muito obrigado. Valeu.
16: Bola rolando.
11: Viu, Weber? Muita gente acha que eu torço muito contra o Palmeiras. Eu não torço contra o Palmeiras porque a Gis Creus é palmeirense. E quando o Palmeiras perde, rapaz, quando o Palmeiras ganha, minha vida é um céu. Quando o Palmeiras ganha, minha vida é um céu. Tem o arroz e feijão do jeito que eu gosto, tem sobremesa de qualidade, a cerveja sempre gelada, faz a caipirinha, tem um rala enrola de vez em quando, aquela sapecada, né? Dá um pinguinho de sol na chinelada. Mas quando o Palmeiras perde, a vida se transforma no inferno, Eberlin.
5: É, e amanhã você vai estar tranquilo então, porque amanhã o Palmeiras vai passar pelo Cerro. Gaviva.
11: Por isso.
5: Ô Gaviva, você tem genro, né, Gaviva?
11: Tem aí o genro, Danilo.
5: Danilo. Hugo Botelho tem um genro também. Olha a mensagem que ele mandou aqui, o Thiago. Weber.
11: Vamos ver.
5: WL, o HB narra jogos do Fluminense com empenho e paixão. Só por conta do amor dele pelo Fábio. Na casa dele tem um pôster do Fábio na sala. Aí, olha, um genro tá bom, oh, esse genro
17: ele
5: assim.
17: Tá,
5: não,
17: ele tá exagerando aí. Mas eu tenho...
11: Aí, ó.
17: Eu tenho uma admiração, uma paixão pelo Fábio muito grande, porque a minha mãe, quando completou 90 anos, a gente fez uma festa surpresa para ela, e eu entrei em contato, e ela é muito cruzeirense, mais do que eu. Eu entrei em contato com o departamento do setor de imprensa, né, assessoria de imprensa do Cruzeiro, conversei com o Bruno e só pediu o Bruno uma gravação. O Neto também, Veloso, mandou que ela conheceu o Neto, e o Neto tratou ela super bem. E aí eu pedi para ele simples, um videozinho, 10 segundos. Ô, dona Nazaré, um abraço aqui, o Fábio, parabéns pelos 90 anos. Ele mandou uma camisa autografada. Cara, foi um negócio sensacional.
5: Legal.
17: Sensacional. Mandou a camisa autografada, mandou um depoimento de um minuto e ela olhava assim no telão, não sabia o que estava acontecendo. E ela, além de apaixonada com o Cruzeiro, ela era apaixonada com o Fábio. Ela achava o Fábio lindo. Então, ficou assim.
11: A minha sogra...
17: Marcou bastante.
5: Fala, Gabi.
11: Minha sogra já falecida também, ela era santista, mas a paixão da vida dela era o Raí. Ela, pra me provocar, ela ficava, ai, que homem. Que homem. Eu ficava falando um monte de coisa do Raí, rapaz. Dava até nervoso de ouvir a véia assanhada, velho.
5: É, rapaz, que coisa, que legal, que legal. Ó, terminou lá na Argentina, o Velasco fez o quarto do Boca. No agregado 7-1. Essa é a equipe que o São Paulo está se preparando para pegar, né? Boca Juniors e La Bombonera. A gente sabe como é que funciona, né? Os jogos contra o Boca. São Paulo, a melhor coisa é sair dessa Sul-Americana. Olha, acabou de sair uma notícia aqui, o Botafogo demitiu o Franklin Carvalho. Portanto, o Franklin Carvalho ficou pouco tempo, né? Tem 39 anos, o português, treinador. Chegou há pouco tempo no Botafogo e já foi demitido. Portanto, o time da Estrela Solitária está sem treinador. Foram quatro meses. 22 jogos, 10 vitórias, 7 empates e 5 derrotas. Não é um aproveitamento ruim, não. Mas é que, né, perdeu para a Chapecoense na Copa do Brasil. Tomou a traulitada do Cienciano, não dava para segurar, né? 6, não é nem 5, como diria o Jorge Jesus, né? Foram 6. E ó, vamos para as penalidades, terminou lá. Mas vou te falar, gente.
11: Fábio vai pegar 2.
5: Ó, o Serna fez o gol que tava dando a classificação, mas ele acabou de perder um gol no último lance da partida, gente. Que é um negócio absurdo. Ele tá na marca do pênalti, ele e o goleiro. Ele deu uma bica pro céu, velho. Tá em órbita a bola que ele chutou. Ele tá de brincadeira, hein, Veloso? O cara saiu mal demais, era só dar um tapa no canto, Veloso.
10: Não, ele tava de frente pro goleiro.
5: Pô, que isso.
10: Né, com os dois cantos abertos, né? O goleiro ficou até parado, o goleiro nem se mexeu. E ele chutou lá na arquibancada, no último degrau da arquibancada. Impressionante o gol que ele perdeu e foi o último lance da partida. Depois o juiz encerrou o jogo. Então, embora tenha empatado, né? Tenha feito o primeiro gol, aliás, o Fluminense saiu na frente, mas ele teve a chance de colocar o Fluminense sem disputa de